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0: essa moça é pra casar, São Paulo!
1: Essa é pra casar, viu?
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3: Alô, alô, testando um, dois, teste de mesinha. Alô, alô, alô, alô, testando. Aí, minha gente, tá chegando a maluquice do relógio. Alô, aí, aí, aí, aí, aí, chegou, chegou, chegou, sintonizou. Você está na bagunça do seu rádio, não é papelzinho?
4: É, vem pra cá.
3: Isso, eu não é garoga. Por que? Tu tá ruim?
5: Caraca, não tá bem.
6: Não estou ruim, não estou
3: ruim. O que que aconteceu?
5: Não, parei.
3: Tudo bem com o Gil?
5: Tem problema.
3: É, tá com alguma coisa aqui, ó, gente.
5: Cara,
3: tá tudo mexido.
5: Alguém tá mexendo. Alguém.
3: Olha lá, o Gil sabe, né, que é aquele ali mesmo, Gil.
4: Ah, é incrível.
0: Nesse momento, o Giovanni Gil ajuda a Teta Rodrigues, o âncora titular do programa, regular o equipamento de microfonia da rádio.
4: Aí, aí, aí. O âncora reserva também não ajudasse.
3: Ele ajuda também, gente. Ah, fica com essas coisas aí.
0: É muito agora, tá bom. Esquentadinho.
3: Não, fica assim. Cara, voltando ao assunto, o que tem o teu estômago?
4: Não sei, cara, eu tô com mal-estar.
5: É. Eu acho que são gases. Flatulência.
4: Não, não é gases.
3: Você ficou nervoso com alguma coisa?
5: Não, não, eu falei pra ele, eu falei pra ele.
3: Ai, comeu um urubu? É, como assim?
4: Um urubu assado. Não pode falar porque ninguém. Deus me dê amém.
3: Alô? O que aconteceu com o teu estômago?
4: Não, cara, tá, sei lá, não tá legal.
3: Tá legal?
5: Que tá com a barriga dura.
3: É,
4: tô com isso, a barriga dura.
5: Isso ali é a idade, né? Uma vez o cara ficava com outra coisa dura, agora é a barriga.
3: Ai, meu Deus do céu.
5: Sabe a diferença do velho pro novo, Teta?
3: Não sei.
5: O novo, ele tem 4 membros mole e um duro.
3: Ah,
5: e
3: entendi.
5: O velho é o contrário.
3: Ah, entendi.
5: Tem 4 duro e um mole.
3: Ai, gente. E tu sabe a diferença da mão e da bunda, papaião?
5: Claro que sei, né? Senão alguém estaria me passando.
3: Tu sabe a diferença da mão e da bunda?
5: Da bunda, tá
3: isso.
4: Ai, ai, ai,
3: ai. Ai, gente,
4: eu não
3: do
4: posso
3: céu.
4: Rir muito porque tá me doendo. Então.
3: E a diferença do gato e do sabonete, alguém sabe?
5: Olha aí.
3: Tu sabe essa?
5: Eu não sabia, mas não me lembro.
3: Não sabe a diferença do gato e do sabonete?
4: Eu não sei.
3: Não, não sabe? Não sabe? Você vai pegar e passar no corpo, né?
5: Uhum.
3: Aquele que arranhar o gato.
5: Isso. Cara, eu tô preocupado que o caroca possa explodir aqui dentro.
3: Como será? Explodir, meu?
5: Não.
4: Tá me tirando pra aquelas baleias quando morre.
3: Não,
4: cara,
3: não.
5: Vai começar a vazar?
3: Não. Que não, vazar, tá meu? Tu tá maluco, Gabi? Vai essa boca
5: cara,
3: pra
5: tá
3: lá.
5: Com barriga dura, tá?
3: Ai. Sabia que tu faz um negócio que tu bate assim?
5: Não, não é apêndice.
3: Não. Bom, o que tu tá sentindo?
4: Eu tô me sentindo mal-estar, cara.
3: Bota na IA, sabia que a IA ajuda nisso? Bota aí, mal-estar e dor
4: agora
3: no estômago.
4: Agora tu vai se consultar pela IA.
3: Mas ajuda.
4: Olha o exemplo que tu tá dando pros ouvintes.
3: Não, não é isso, cara.
4: Tu é formador de opinião, Teta.
3: Ajuda às vezes, cara.
5: Deixa eu falar. Então faz o seguinte, pede pro Heron, tem um amigo, qualquer coisa... Fala com o amigo do Heron ali e pergunta.
7: Tem que uma dor de barriga pode ser 500 coisas.
3: É.
4: Pode ser gás.
7: Eu sugiro o senhor ligar, marcar uma consulta.
3: Isso.
7: Doutor Abolini.
3: Olha aí, doutor.
4: Obrigado.
7: Boa tarde, amor.
4: Sabia que eu precisava de alguém que pudesse me ajudar.
3: Olha aí.
7: Você é particular ou é convênio?
3: Mas por quê? Muda alguma coisa?
4: Jesus.
7: É que eu ando com muita consulta, então a gente vai filtrando um pedaço pra cá, um pedaço. É SUS? Então você liga pra minha secretária.
4: Pelo amor de Deus, cara.
3: Tá, mas doutor, vamos lá, rapidinho, o que pode ser isso? O que, que ele pode estar?
7: Tá bom, então eu vou fazer uma consulta grátis.
4: Obrigado, doutor. Obrigado.
7: Não acostuma.
3: Tá, isso. Aquele juramento que tu fez?
4: Doutor, eu tô com um inchaço aqui, ó.
3: Ai.
7: É do lado, é do meio, é embaixo, é em cima.
4: É geral aqui.
7: Só um pouquinho que eu vou ter que apalpar.
3: Apalpa aí, doutor. Ó.
5: Eu acho que é o fígado inchado, doutor.
4: Ah, aperta muito, doutor.
5: Ai.
7: Isso é o caso clássico de protozoários.
3: Olha aí, tá palpando, ó.
7: Protozoários.
3: O que é isso? O que é isso?
5: Isso é bom ou ruim, doutor?
7: Depende se ela tá sozinha ou tá acompanhada.
4: Ah, ô, doutor, para! Não aperta tanto, doutor!
7: Tem uma lombriga aí.
5: Olha aí,
4: doutor!
5: Era
4: gás!
3: Ah!
7: noite, quando você chegar em casa, você, a primeira coisa que você faz é pronta uma bacia com água morna. E aí você senta na bacia.
3: Ah, o bafo no bumbum. É isso, doutor?
4: Não, eu não vou fazer isso.
7: Aí canta uma musiquinha de criança pro bichinho vir pra fora.
3: Mas é verdade, ela faz o bafo.
7: Vai botar a cabecinha na água, vai gostar, oba, que tá quentinho, vai sair fora.
3: Olha aí, eu já fiz isso, gente, Eu já fiz.
4: Tem gente almoçando.
3: Mas eu tenho que fazer um... ferver a Marcela, eu acho que é algum chá que tu ferve e tu faz bafo no bumbum. Tu nunca fez bafo no bumbum, Elon?
5: Não, não, obrigado.
3: Eu vou te ensinar.
5: Não, obrigado. Tu tá feliz? Então continua.
4: Ele não perde a oportunidade.
3: Gente, vamos lá, antes da gente começar, quem nunca fez o bafo no bumbum?
5: Eu nunca fiz. A única coisa que eu fiz quando eu era pequenininho, que eu lembro que eles falavam...
7: Tu era pequenininho?
5: Isso, bem pequenininho, mas bem mais. Eu tomava banho de parreirinha.
4: O que é banho de parreirinha?
5: Parreirinha é aqueles arbustos que dá no meio do mato, assim, na beira das estradas.
4: E aí?
5: E ali é porque eu tinha muita alergia. Eu tinha problema de sangue. O sangue era tipo infectado.
3: Sim.
5: Assim, né?
3: É sujo.
5: Isso,
3: tem que limpar o sangue.
5: Isso aí. Eu tinha que tomar banho dentro de uma banheirinha, dentro de uma bacia.
3: Bicarbonato assim, ajuda a limpar o sangue.
5: Isso, e aí eu fazia esses tratamentos com parreirinha.
4: É mesmo, cara? Tu é sangue ruim desde pequeno.
7: Agora o álcool já limpou tudo.
3: Agora.
4: Eu não posso rir que dói, minha mãe.
3: Gente, vamos lá, aqui tá começando.
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5: Vou convidar o Josso.
3: Mas vai estar bom demais, eita,
4: legal,
3: mano.
4: Hein?
3: Baitaca ao vivo lá, gente. Gente, alguém de nível é importante aí, os nossos ouvintes? Fala, Gil.
5: Não, hoje eu não tenho ninguém. Cara, hoje não.
3: Algum famoso?
5: Não.
3: Famoso que vocês lembram aí também, não?
5: Não, famoso.
3: Hoje? Não, ninguém. Alguém aí, Carioca. Se você conhece alguém que tá de nível, quer fazer uma homenagem especial, manda pra gente aí.
4: Ah, o Thiago Rauch.
3: Ó, Thiagão, olha aí.
4: A Bruna Becker, cara.
3: Olha, a Bruninha.
4: Sim, a Bruna não era aquela que trabalhava nas rádios aqui? Ah, sim, é.
3: Ela.
5: Aonde?
4: Ela trabalhava na Popular, agora ela numa loja de varejo.
5: Não conheço,
4: Bruna Beck, conhece, se tu vê a foto, gente boa. Gente boa, tá de aniversário, ela é de Teutônia.
3: Felicidades aí, muitos anos de vida. Se você conhece alguém, pode fazer homenagem aí, viu, gente? Vamos nessa, aqui tá chegando...
0: Não temos as frases?
3: Tem pensamento hoje. Eu acho que não tá aqui hoje,
0: parece,
3: né?
0: Parece que o âncora está atrapalhado.
3: Não, Zé. Calma.
0: Perdão
3: aí.
0: Perdão por ter falado mal do âncora reserva.
3: Não, tá tudo certo. Heron Felipe Dalmolin.
0: Quando a barriga aperta, até o trânsito vira inimigo. Carioca.
4: É verdade.
3: Carioca, vai.
4: Comprei uma caixa de morangos pra minha dieta.
3: E aí?
4: E os de baixo estavam todos estragados. Uma caixa de bis jamais faria isso comigo. Teta Rodrigues.
3: Ô, gente, meu projeto era fitness, viu, gente? Era simples pra ficar fitness.
4: Ah, é?
3: E aí, ó. Só que foi igual promessa política. Começou cheio de esperança, ficou só na promessa e agora já está em campanha para 2027. Gil!
5: Tá louco, Teta? Eu tenho medo disso aí tudo.
4: Ah, é.
5: Cara, hoje eu acordei no modo IA.
4: IA.
5: Ia fazer um monte de coisa, mas o meu cérebro abriu o sistema e simplesmente apareceu. Processando. Aí daqui a pouquinho deu erro, disposição não encontrada.
3: Giovanni Gil.
5: Exatamente.
3: Muito bem, agora sim. Zé, seja bem-vindo.
0: Muito bem, depois desta falha lamentável, vamos tentar recuperar a audiência com uma notícia importante.
4: Caiu a audiência depois dessa falha?
3: Desculpa, Zé.
0: Imagino que sim.
3: Desculpa eu ter falhado.
0: Mas não dá nada, não.
4: Mista, meu.
3: Eu estou falhando na sua vida, Zé.
4: Alô?
0: Entretenimento.
4: Alô?
0: Festa em Portugal exige altura mínima para entrar. Carioca.
4: Sim. Olha aí. Esse aí, o Giovanni Gil tava quebrado, cara. Oh, uma cara. Festa em Lisboa, Portugal, vai exigir alguns centímetros a mais dos convidados.
3: Ai, olha delícia, aí.
4: Olha aí, no dia 22 de outubro, o cavalo Rolf.
3: Alô? O quê?
4: Rol é rooftop.
5: É cavo.
3: É cavo.
4: O cavo. Eu falei cavalo.
3: Cavalo, o que que é o cavo?
4: O que que é o cavo, rooftop?
3: Eu cavo, tu cava, nós cavamos.
5: É isso. É o nome do clube ali.
4: Cavo rooftop. Rooftop. Junto ao terminal.
5: É aquele aquela sala em cima, no telhado.
4: O
5: térreo.
3: O térreo. Aquele chique lá em cima, lá.
4: Pois é.
5: Terraçura, cobertura.
4: É. Junto ao terminal de cruzeiros de Lisboa, ele receberá a primeira edição do Tower People Club.
5: É talk. Tá, mas o barriga tá interferindo.
4: É tal, não é talk.
5: Eu já tô preocupado, cara.
4: É tal.
5: Vai morrer.
3: Ô, gente, me deu uma
4: então
3: dúvida.
4: Tá digitado errado, é tal?
5: O senhor falou talk, cara.
4: Talk.
5: É.
3: Tu tá ruim de estômago, vai dar tudo certo.
4: Tal People Club, isso, na capital portuguesa. Evento criado para reunir pessoas acima da média de altura e compartilhar experiências comuns do dia a dia.
3: Que isso?
4: É, pois é, cara, que frescura é essa?
3: Que é isso aí, é.
4: Olha, pra entrar, homens precisam ter mais de 1,82 metros.
3: Ah, meu Deus. Meu
4: mulheres
3: tamanho.
4: Mulheres mais de 1,70.
5: Eu tô só eu entro nesse.
3: Qual que é a tua altura aí?
5: 1,83.
3: Eu tenho 1,76.
4: Eu não entro nessa.
5: Passei.
4: Eu não me lembro, mais ou menos, acho que
5: 1,52.
4: Não, acho que é
3: 1,77. E tu, Gil?
5: 1,62. Ah, o peso. Vamos falar da idade.
4: É aí, a organização promete conferir a altura dos participantes na entrada. Portanto, não será o Giovanni Gil, não vai ter chance alguma. Não será possível ganhar algum centímetro no formulário de inscrição. A proposta surgiu no início deste ano em Barcelona, na Espanha, por iniciativa do DJ e produtor de eventos, o Eloy Rodrigues, de 23 anos.
3: Ele mede
4: 1,93.
5: Isso aí é um DJ frustrado, não conseguiu ser jogador de basquete.
3: Vai aonde?
5: Isso. Não, o basquete, mas ele, 93
4: é o 93
5: baixinho,
4: pra basquete. Mas 93?
5: Não, mas é armador. Só pra vocês terem uma ideia, o Michael Jordan, que era armador, era o mais baixo da equipe.
4: Pois é,
5: lá, ele tinha 1,98. Ele tem, na verdade, 1,98.
4: Um louco. Não, deve ter menos agora, porque as pessoas
5: envelheceram. Não tá velho assim aí.
4: Olha o Gil, por exemplo, olha, quase em fim de carreira.
5: Gil podia entrar nessa festa entrando com uma ação na justiça.
4: Isso!
5: Dizendo que cresceu pro lado.
3: Que não tem.
5: Diâmetro? Peso, pega o peso. Né? Isso, como é que é o cálculo?
3: Na verdade, tem que pegar o peso e dividir pra altura pra você saber essa massa.
5: Tá, mas e a
3: Não,
5: é massa corpórea, não?
3: MC,
5: não sei. MC, é
3: isso? IMC, isso aí.
5: IMC. Tu fez isso aí?
3: IMC, sim. Você pega o teu tamanho.
4: E o que deu?
3: Me deu que eu tenho que ter uma altura de 5,5 metros.
4: Rico, eu tô mal
3: de gente, mas calma aí, voltando esse assunto, tem o pessoal que faz aí aquele espeto corrido lá e tal, aquele restaurante. Eu vi uma vez que se a pessoa passar pelo desconto, já viu? Não. Você passar com a barriga assim no meio, tipo assim, tem que passar o corpo, tem a limitação. Aqui 100% de desconto, aqui 50%
5: de desconto,
3: aqui 20% de desconto. Se tu passar no meio, eu vi isso aí na internet.
5: Então o Heron vai comer de graça.
3: Eu vou comer de graça lá. Se tu passar lá, tu consegue pagar aí.
5: O Gil vai ficar devendo já na saída.
3: E aí, galera?
4: Além da confraternização, a noite terá uma espécie de competição. O homem e a mulher mais altos receberão 45 euros em roupa.
5: Olha aí.
4: Ao fim do evento, também serão escolhidos o tal King e a tal Queen. Lisboa. Legal.
5: Boa. Olha festinha. Aí. Uma festinha. Eu diria mais ou menos assim, isso é uma festa de arromba.
8: Eu acho, não sei nem se a lei permite uma
4: festa. Porque não deixa de ser uma discriminação.
5: É discriminação, né? Os pequenininhos.
8: Exatamente.
3: É isso aí, gente.
8: Eu lembro uma vez, eu contei uma vez aqui pra vocês, eu fui barrado numa festa porque eu tava de tênis.
3: Ah, é?
8: Mas não era nenhuma festa.
5: Sim.
8: Tipo, chique. Com jantar de gala, qualquer coisa. Não, os caras embestaram que era. E aí o mais curioso é que o cara que tava organizando o desfile de modelos foi barrado na porta do meu lado. E aí começou a gritar lá com os caras, com esse cano, mas eu sou o co-organizador desse troço, cara.
3: Vamos embora, que isso? Tênis, cara, se tu tá de tênis, não pode entrar.
8: Mas ele tava de tênis. O organizador do troço tava de tênis. E aí brigou com os caras lá e tá. E aí liberaram todo mundo.
5: Ô, gente, como é que o carioca, eu acho que deve saber, ali no Novo Hamburgo, aquela via que vai pra Campo Bom ali.
3: A Farrapos?
5: Não, Tu lembra? Tu lembra como é que é o nome daquele bairro ali? Eu lembro que ali, cara, tinha um salão. Um salão era o do Odi. Eu lembro que o nome dele era Odi. E aí ele tinha um
3: salão. Ah, o salão do Odi!
5: Isso! E aí ele tinha um salão, cara, que tava caindo, tava, sabe, um salão de madeira. E aí não é que ele foi lá e construiu, fez um negócio moderno.
3: Cara, aquele que tinha propaganda, não deixa pra amanhã, vem onde?
5: Isso! E aí, cara, sabe o que aconteceu? Ele botou até um palco móvel e não sei mais o quê. E isso aí aconteceu no salão dele. Ele pegou e, por exemplo, o pessoal que ia na festa quando ele inaugurou, tinha que estar de sapato, não podia usar tênis. Tinha até aqueles negócios pra te dar uma lustrada na porta.
3: Olha aí.
5: E aí, cara, simplesmente no outro baile o pessoal ficou tão brabo com a situação, porque antes, quando tava caindo os pedaços, todo mundo entrava. E aí ele deu uma modernizada lá e eu sei que ele, tipo, excluiu. Cara, no outro baile não deu ninguém.
3: O Papael foi num baile do Forró do Gerson, não tinha ninguém, ele ficou revoltado.
5: Ah, é?
3: É, diz ele, eu fui no Forró do Gerson, não tinha ninguém. Eu disse, mas como tu foi? Onde é que é isso?
5: Isso!
3: Eu cheguei lá, que Forró do Gerson.
5: Ah, é?
3: É, diz ele, eu fui no Forró do Gerson, não tinha ninguém. Eu disse, mas como tu foi? Onde é que é isso?
5: Isso!
3: Eu cheguei lá, que Forró do Gerson. Isso.

0: envolvido com os artistas sertanejos.
1: Ah.
0: Eu era naquela primeira passagem que eu tava na Encanto, aí tinha uma festa, não vou dizer aonde, que bem, aqui, bem conhecida. E o cara foi de boné e barraram, cara.
1: E aí?
0: Ah. E o pior de tudo, que o cara era conhecido.
1: Me conhece?
0: Era conhecido da dupla sertaneja.
1: Oh, que parecido com o meu mesmo.
2: E a dupla veio de boné.
0: E aí o cara se bacana, eu não vou tirar meu boné, cara. Não vou, porque daí o cara não
1: existiu.
0: Aí eu fui lá falar com o dono, e a dona lá, ó, cara. Não, só se ele entrar pelos fundos, já que ele é amigo dos artistas, mas ele não pode andar dentro da casa.
1: Deus,
0: aí depois ele me confessou, por quê? Porque ele era careca.
2: Ah, gente, mas acontece isso aí também, viu, gente? Ah, tem uma festa aquela, papai, que foi também, dependendo
1: do cabide?
2: Não, o fim da placa pagava a entrada, sabia dessa?
0: Ah, é?
2: Se o final da placa era R$5, pagava cinco a festa.
1: Aí tinha
2: R$8, pagava R$8.
0: Tá aí o zero.
2: É, entrava de graça e já.
0: Sei que tá sério, meu.
1: Ai, palhaço, meu.
0: Tem que completar, né? Não é só entrar legal.
3: Não, isso aqui tá sério.
0: Tem que dar outra coisa.
3: Aqui tá sério, meu.
0: O zero entra de graça.
2: Isso. Olha, gente, boa tarde. Eu trabalhei de segurança. Boné não podia. Ah, como é que é? Para o segurança, tá. Se achar dentro do salão, se tá dando uma briga, viu, gente? Camiseta de time é a mesma coisa, pra não dar conflito.
1: Olha o Rubem Lopes, isso aí, cara.
2: Sabe quem mandou aqui, ó?
1: Isso aí tem cara de ser do Rubem Lopes.
4: Eu não entendi o boné, com briga.
2: Ele botou aqui, o boné não podia.
1: Mas por quê?
2: Não podia para o segurança. Se achar dentro do salão, se tá dando uma briga. Talvez as pessoas que estavam com boné apenas os seguranças, não sei.
1: Ah,
2: não sei se é isso.
1: Porque poderiam achar que um segurança estava envolvido na briga.
2: É, manda um áudio aí, Padilha. Manda um áudio aí pra gente entender a questão do boné. Vamos ver.
1: Olha o José.
2: Olha aí. Nesse momento, o Josevan passando no estúdio.
1: Isso, baixa o som lá, Josevan.
2: Quem mais aqui, ó?
4: Você lembra que eu contei também? Acho que eu contei isso aqui uma vez numa festa em Taquara, Carioca, que eu fui.
1: Ah,
4: era meio boca braba o negócio, assim, tinha um tempo comunicador, contratado, tinha que ir lá e tal. E aí chegamos lá, lotado o salão, de repente, do nada, assim, ó, Carioca. Uma mão pra cima com uma arma. Bum, bum, bum, bum!
0: Tá louco!
2: E aí,
4: três tiros pra cima, vem um monte de segurança, leva o cara e digo, que troço tá pegando, né?
0: Aí
4: de repente, nós estamos no.
2: E aí?
4: Outra hora eu conto.
2: Não.
0: Conta aí, meu. Aí tiraram o cara. E aí, agora eu tô curioso.
2: E aí, cara?
4: Aí tiraram o cara, carregaram o cara pra fora.
2: E aí?
4: Tá, beleza, baixou a bola, todo mundo. Meu, tava com o Ricardo, lembra do Ricardo Pereira?
0: Sim,
4: tava
0: junto
4: lá. Ricardo, vamos tomar uma ceva aí, cara. Vamos lá, onde é que é a Copa? Aí nós olhávamos pra tudo que é lado e muita gente, tu não conseguia enxergar. Não enxergava a Copa, cara, não achava a Copa. Aí perguntamos pro cara, onde é que é a Copa? Aí o cara, ali, ó. Aí eu olhava pra parede, um paredão assim, meio de metal, assim, parecia metal, mas era um cinza. Ah. E nada da Copa, mas não tem nada ali, cara. Daqui a pouco a gente vê, abre uma portinhola.
0: Ah.
4: É a Copa com uma portinhola, tipo Deus. Banco, aí o cara passa só a mãozinha. Só a mãozinha passa o dinheiro e pega a cerveja.
0: Já tive em boca brava, mas que nem assim não.
2: E a música tocando de fundo é assim, ó, o Morro do Dendê é morro de invadir.
0: No Morro do Macaco Vesgo, né, toca essa música e ela é legal lá.
2: Eu gosto dessa. Tu tocou fim de semana, eu gostei, voltei no tempo, gente, aquela outra lá.
0: Qual?
2: Como é que é? A da favela, como é que eu gosto daquela, galera?
0: Só baile.
2: É ser feliz. Feliz, eu acho legal isso aí,
1: olha
2: meu.
1: Aí,
2: essa aí eu gosto pra caramba. Deixa eu ver quem mandou recado aqui também. Oi, alô.
5: Oi, alô. Tudo tranquilo?
1: Ó, Jonathan.
5: O que eu tava falando antes ali do IMC, né? É o peso dividido pela altura ao quadrado, né, Teto? E aí o ideal seria, né, entre 19 ali e 25. É uma média que eles fazem.
2: Olha aí, gente.
4: O EMC que tu falou ali. EMC,
2: olha aí, eu já sou bem que tá ajudando aí, ó, gente.
1: Boa.
2: Quem mais mandando recado aqui, ó? Oi, alô.
6: Fala em canto, beleza? Boa tarde.
2: Ô, Guido.
0: Boa tarde.
6: Deus, tá um apelo aí.
2: Atenção, ó.
6: Tem que tentar entrar em contato com o pessoal da Engenharia, ao menos pra deixar a estrada aqui de Troca Sul Rocks, querem dobrar a tarifa, pelo menos deixar ela boa pro cara poder andar, né?
2: Olha aí, ó, viu, Rafael? Olha aí, gente, ó, o pessoal reclamando do desvio lá.
0: Eu não entendi por causa do barulho, o que ele falou?
2: Que lá o desvio tá bem ruim.

0: tá ruim o desvio.
1: Estão cobrando e aí tem.
0: Isso que é, o pessoal tá pagando. Eles pediram para voltar a cobrança, né? Só que não estão dando manutenção para estrada.
1: É porque, na verdade, quem tá com um carro leve tá passando, mas os outros
2: que,
1: não.
2: É, fica complicado, né? O pessoal que tem que transportar o nosso Brasilzão aí, né? Todo esse povo tá fazendo o corre aí, né, gente? Ó, complicado.
3: É brabo, né, cara?
2: É. Olha só, Leozinha mandando oi pra gente também, Leozinha. Abraço pra você. O nosso ouvinte aqui, o Padilha, mandou um recado.
4: Boa tarde, senhores, tudo certo?
2: Do boné, vai.
4: Cara, quando trabalhava de segurança, cada um tinha um posto no salão. Então a gente fazia o sinal. E aí saía, e aí o segurança ia acompanhando essa pessoa pelo boné, porque o boné ele tinha um refletivo da própria empresa, e aí tu ia acompanhando o segurança, porque às vezes ele ia chamar a atenção de uma pessoa para não fazer tal coisa, alguma coisa assim, e aí quando ele tava acompanhando aquela pessoa pelo boné, dava confusão, os outros ia tudo ajudar ele. Esse era um dos motivos do boné. E para ficar melhor também, né?
2: Ah, entendi, olha aí, muito gente, bem. Olha aí, ó. Alô, xixi, quem mais aqui, ó? Oi, alô.
5: Alô. Sabe que qualquer clube que seja proibido entrar de boné, camisa de time, ok? Se uma pessoa entrar pilchada de gaúcho, chapéu, a pessoa não pode ser proibida de entrar.
0: Olha aí, olha aí.
2: A pilcha não pode.
5: Gaúcha,
0: é uma indumentária, né?
5: Clube comercial, por exemplo... Tem vários clubes começar a festa, evento, que não pode entrar de boné. Mas se a pessoa tá pilchada de gaúcho, de chapéu, a pessoa pode entrar.
2: Viu aí, ó, Wagner, abraço pra você, viu, gente?
1: Peraí, eu não entendi, ele tá dizendo que isso é o que, costume ou é tipo lei?
2: Não, é uma lei que tem, de gaúcho não pode proibir, não pode, pode entrar em qualquer lugar.
1: Ah,
2: qualquer
1: lei
2: clube.
1: Permite só de gaúcho,
2: se tem clubes e tal, eventos, vamos botar assim um debut.
1: Sim.
2: Tu não pode proibir se a pessoa tá pilchada, ela tem que ter acesso. Pilchado não pode proibir em lugar nenhum.
3: A pilcha é considerada um traje de gala.
2: Isso aí.
1: Ah, isso.
2: Então não tem como proibir aí, viu? Olha aí, ó. Papai, ó, você tem que começar a usar a tua pilcha.
3: Ah, tua fantasia?
2: Ih, que fantasia, fantasia.
3: É um bombástico com zíper na bunda, ainda existe?
2: Você descartou.
3: Agora só um amigo meu ano que vem, tu vai botar agora só no ano que vem.
2: Sim,
3: ano
2: que vem. Se tiver a semana, paga o pino, esse ano ou não.
3: Do jeito que tu tá aumentando, meu, vai ter que aumentar o zíper.
0: Ô, meu, sabe por que a pilcha dele tem isso aí?
2: Que é?
0: É que ele só usa de anos em anos.
2: Ah, só de anos. Ô, gente, mais um rapidinho aqui, depois piadinha.
4: Foi onde que eu conheci o Teta.
2: Olha aí, ó. Viu?
4: E foi onde que ele prometeu um pendrive de música.
2: Olha aí.
4: E até hoje, faz mais de 15 anos.
2: Alô, alô? Caiu a ligação, caiu a ligação.
3: Ai, que vergonha, cara.
2: Gente, eu fui lá te entregar, não te achei, meu. Ô, velho, tá chegando aí.
3: Ai, meu Deus, ai, hoje eu tô bem sereno. Ai, não me chuta as canelas, papai. Ai, por tudo. Ai, ô, seu Teta.
2: Oi.
3: Ai, tava lá conversando com aquele velho sem vergonha. Aquele, o velho paieiro, nós tava lá nas prosa. Ô, velho, tu me acredita que eu cheguei em casa e aí eu tava meio nos goró.
2: E aí?
3: Não é que a véia quis complicar com a minha vida?
2: Meu Deus!
3: E ela disse, velho, quanta cerveja tu tomou? Eu digo, duas, véia. Aí ela olha pra mesa, mas velho, tem 8 garrafas vazias aqui em cima. E aí eu disse pra véia, então, quantas tu tomou? Aí eu contei, eu disse, uma, mais uma de cada vez.
2: Boa, velho!
3: Aí o Gilzinho, cara, o Gilzinho, mãe, eu quebrei meu celular. Mas o que tu fez, meu filho? É que eu coloquei ele no modo avião, joguei pra cima. Boa! Você empurra esse Gil, cara!
2: Ai, eu não sei se eu contei isso aí pra vocês, essa aqui, que? Gente.
0: Tu não contou
2: essa. Eu já falei que eu tava sonhando com formigas?
0: Não, essa não.
2: Nunca aconteceu isso?
0: Não.
3: O que significa sonhar com formigas?
2: O que que significa Charlotte sonhar com formiga?
1: Então, boa tarde,
2: boa tarde,
1: meus amores. Depende. Você sonhou que a formiga estava te mordendo, você estava tapado de formigas.
2: Não, na verdade,
1: você estava matando formigas, tudo muda.
2: Aquelas formigas que não picam.
1: Depende, tem vários.
2: Tem. Na verdade, eu vou contar pra vocês.
1: Aquela graúda, grandona, aquele corta-grama, aquela. Não pica.
6: Aquela bunduda, não é cara, jura?
0: A saúva?
2: Isso, essa aí.
1: Formigas não picam, elas mordem.
2: Isso, aquela que não morde.
1: Ela tem mandíbula, assim, ó. Ela morde. Mandíbula não, ela tem as garrinhas na boca que ela morde, tipo dois dentinhos.
2: Isso.
0: Mas quando ela pega
1: dois ganchos.
2: E eu sonhei que elas estavam e eu durmo só de cueca, né, gente?
6: Ai, não. Que visão do inferno pra Luana, hein?
2: Não, eu não. Imagina, cara, olha só esse som, cara.
6: Meu, dos detalhes, tentar.
2: Imagina, você que tá assistindo, escutando.
0: Não, eu quero imaginar, me poupe.
6: Não quero imaginar nada.
0: Não, me poupe.
2: Eu sonhei, tava só de cueca, gente.
0: E aí?
2: E as formigas iam na minha barriga. E era tipo um campo de futebol na minha barriga.
1: Isso. E elas... Então, isso significa aborrecimento.
2: É,
1: você vai ter alguma coisinha que vai te aborrecer.
6: Olha como ela sabe todos os sonhos.
1: Exato.
2: E aí, gente, elas estavam jogando bola em cima da minha barriga, né? E aí um campeonato, vem um time, vem outro time, e as formigas na minha barriga, tá, eu só de cueca, e elas jogando em cima.
0: Tá, mas tu não falou que tu dorme sem camisa?
2: Sim, sem camisa.
0: Tá, mas e aí, tinha algum time de formiga que era sem camisa também?
2: Não, não, estavam lá, tinha a cor da camiseta, todas delas, né?
1: E eu... Baita informação, ajudou bastante a piada.
2: E eu peguei e contei pra minha esposa que tava acontecendo isso toda semana, né? E não é que ela conseguiu um encaixe com o psiquiatra comigo.
6: E aí?
2: E eu fui lá e contei tudo pra ele, né? Ah. E ele disse que eu tava ficando meio maluquinho, assim,
0: né? Mas imagina, né, cara? Sonhar formiga jogando em cima da barriga.
2: E ele me recomendou tomar um remédio, diz ele. Esse remédio, a partir de hoje à noite, na sexta-noite, você vai começar a tomar esse remédio aqui.
0: Isso.
2: É isso aí.
0: Gardenal.
2: É, esse remédio, eu não sei se era esse nome aí, né? Não vou falar.
0: Gardenal, Gardenal.
2: Tu não vai mais sonhar com formiga jogando na tua barriga.
0: Olha isso.
2: E eu peguei isso. Não, não, não, não, doutor. Eu não quero te ajudar, tu não quer tomar? Eu disse, não, porque hoje é a final.
6: Clássicos. Topa, Papael.
2: Aí o Gil se deu bem na noite.
0: E aí?
2: Pegou uma daquelas pra parar o trânsito.
0: Meu Deus. Como é que é uma...
2: Mais gulosa. Mas que agarrando, beijando o Gil.
0: A torta.
2: O Gil todo faceiro de uma sacramento.
0: Isso.
2: Como é que pode? Nunca tive tanta sorte, né?
6: Olha aí.
2: E ali só tem um detalhe, assim, que ela, um costume que ela tinha.
6: Qual?
2: Ela ficava pegando.
0: O quê?
6: Ficar o quê?
2: Os ovos.
6: Ah, para.
0: Aquelas bolinhas.
2: Não, respeito.
0: No presépio.
2: O que que ela fazia, o quê, papai?
6: Ela pegava nos ovos do Gil.
0: Eu fiquei intrigado.
6: O tempo todo agarrando.
2: Mas por que ela fazia?
6: Puxa assim, Maretão.
0: Eu tava intrigado.
6: O que que tu tá fazendo? Pra que que tu fazia isso? 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
4: Ai, de volta, gente, em nome de quem?
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5: Oito. Sem
4: censura. Oh, gente, eu tô rindo aqui que da piada do Papaiel, foi boa essa piada, Papaiel.
5: É,
4: verdade, verdade.
5: Não, eu não gostei.
4: Como
5: não
4: gostou?
5: Quem passou por isso fui eu?
4: Ah, não, mas é, são coisas que acontecem, né, gente? Não,
5: é. Cara, era uma torta, mas aí, pelo amor
4: de Deus. Deus, tinha volume. Vamos seguindo.
6: vamos seguindo. Agora, Giovanni Gil nos conta sobre anatomia.
7: Como assim?
4: Oi? Anatomia.
5: Anatomia.
6: Isso. Homem sofre acidente doméstico estranho ao tentar coçar as suas costas.
5: Cara, eu só queria saber um pouquinho assim, da produção. Cara, quando eu carioca, não sei por que relacionamento cai tudo pra ele. Agora esses negócios de anal, não sei o que, cai tudo pra mim, velho. Será que tem alguma ligação?
7: Será que estão querendo insinuar o anal?
5: Exatamente.
7: Será?
5: Cara, olha só. Um senhorzinho lá de 37 anos, ele precisou ser encaminhado a um hospital após a escova de cabelo ficar presa no seu corpo.
7: Onde? Que parte do corpo?
5: Sendo necessário a realização de um procedimento médico para a retirada do objeto. Segundo informações, o homem relatou que ele estava tentando coçar as costas quando de forma... Só um pouquinho.
7: Não. Um acidente.
5: Quando de forma acidental...
4: Acontece, gente.
5: Acabou se envolvendo numa situação... E não conseguiu retirar a escova.
7: Caiu em cima da escova?
8: Em cima da escova, sentou em cima da escova.
4: Ai, gente.
5: Aí, cara, o tiozinho, diante do ocorrido, ele procurou um atendimento médico e a equipe teve que realizar o procedimento necessário ali pra remover o objeto com segurança.
7: Meu cara, tá de constrangedor chegar lá com escova.
5: Imagina, parece espanador.
4: Que coisa, gente.
7: O Gil foi o espanador, né, Gil?
4: Não.
7: Ele falou que tava na festa fantasia.
5: É que eu tava só limpando a casa. Eu fui diferente.
7: Ia pra festa fantasia.
4: Ô, gente, mas as coisas podem acontecer.
5: Como é que é o nosso amigo lá, o Maurício lá? Como é que é? O Mal, né?
4: Acontece essas coisas.
5: Ele falou aquela vez.
9: Tá te vacinando? Se acontecer contigo, é isso?
4: Um amigo meu também, na obra aconteceu, resbalou e caiu no carrinho de mão.
5: Olha aí, cara.
4: No cabo, acontece.
5: Daí os caras do fizeram aquela música, carrinho de mão. Bada, bada, bada, bada.
4: E que isso?
5: E aí, cara, o caso chamou a atenção bastante, porque é uma coisa incomum e também reforça aquele cuidado importante com os acidentes domésticos, né? Principalmente envolvendo objetos presos ao corpo. Então, a orientação é evitar tentativas arriscadas de retirada e também procurar logo, mas tem que ser logo.
7: Vai numa igreja.
4: Como é que vai no negócio no bumbum lá na igreja? Tem que retirar.
7: Antes. Ao invés de fazer vergonheira, vai rezar.
4: Isso.
5: Aí, olha só, e aí vem os comentários, né? E os comentários são lindos. Para, essa versão dele, kkkk. Tem que ouvir a versão da escova.
4: Meu Deus.
5: Tadinha, né? Foi submetida a um golpe, sei lá. E aí, o outro diz, coceira não era nas costas.
4: Que coisa. Ô, gente, sincero, Gil, só um minutinho, Carioca, tu tem um negócio desse.
5: O quê?
4: Opa. E tu é fã disso, de coçar as costas.
7: Tem aquelas mãozinhas, aquele cabinho de mãozinha.
5: Isso.
4: E até que parte das costas tu já foi?
5: Até as bolinhas.
7: Geralmente aqui no lombo.
5: No cóccix.
7: É.
8: Kikox, cara. Kikox, meu, no lombo, meu, aqui perto do pescoço.
9: Não queremos você no hospital.
4: É, cara. Que tamanho a mãozinha?
9: Dor de barriga, o que você... Olha aí.
4: Ele deve estar com objeto no estômago.
9: Para aí. Pode ser. Vamos perguntar pra alguém se acharam...
5: Isso, fazer um registro.
9: Se não sumiu um coçador de costas.
4: Ai, meu Deus do céu. Não, mas é, Caroca, até que parte tu foi?
8: Eu só não vou rir porque eu tô mal do estômago.
9: Olha aí.
4: Não, mas o que o Gil falou, tu já foi coçar o cóccix com aquela mãozinha ou não?
8: Nunca, não alcança até. Como não?
9: Ele tentou, mas não alcança.
8: Nunca!
9: Ele falou que não alcança. Ele tentou. Que droga, não alcança. Pela boca que morre.
8: Ai, meu Deus, quem tá passando mal sou eu.
4: Meu Deus, caralho, eu tô imaginando.
9: Logo tu, general.
4: Que cor que é tua
9: mãozinha? Vocês querem
8: ensinar uma coisa, mas não, cara. Não.
4: Que cor que é tua mãozinha?
8: Ele vai ficar irritado.
9: General, perdeu um soldado que nem o tempo, eu já tava acostumado agora. O senhor, general?
4: Ele fez a família Adams, tem a mãozinha.
9: Ah, o exército tá aí, em crise. Ah,
5: pelo amor de Deus.
4: Tá, e aí, terminou, gente?
5: Vamos, sim, acabamos.
4: Então vamos lá, gente.
5: O cara tá com o troço lá e tu quer que o Kiko continue?
4: Vamos aqui, ó, vai dar tempo.
6: Olha muito isso. Bem, vamos deixar de frescura e partir para as informações importantes.
4: Olha!
6: Exclusivo, os casais de famosos que se separaram em 2026 com Charlotte.
4: Olha aí!
10: Que coisa triste eu ter que vir falar disso, né? De separação tão triste. Mas fazer o quê? Eu fui provocada pela dona Ana Pion da Silva.
4: Olha aí!
8: Ana Pion!
10: O Carioca vive dizendo que as pessoas que escrevem pra mim têm nomes de remédio. Tá aí o nome comum, Ana.
8: Ana Pion.
10: Pion é o sobrenome.
4: Ai, meu Deus do céu, e aí?
10: Ana Pion da Silva, tá?
4: O que ela pediu?
10: Ela é de Coqueiro Baixo, ela quer saber quais são os casais, porque ela tá vendo nos noticiários que
4: isso.
10: Tanta gente se separando que ela se perdeu.
4: Olha aí.
10: E aí queria que eu fizesse um compilado.
8: Olha aí.
10: Deu um trabalho, gente.
8: Olha aí.
10: Olha, eu peço paciência pra vocês, que é muito famoso.
4: Tá
10: dando piripaque na turma toda.
4: Eu acho que tá apitando alguma coisa aí.
10: Alô?
4: Alô, agora tá funcionando.
10: Cuidado, então. Bom, Thiago Lacerda e Vanessa Lois é o casal mais assim surpreendente, que eles já estavam juntos há 25 anos.
5: É verdade.
10: Aí você viu como é que ela tá hoje? Tem foto dela hoje, coitadinha. Ela tá
5: acabada.
10: Ela tá transtornada, a cara do transtorno, assim, tá triste, me ligou de madrugada.
4: Meu Deus!
10: Chorando as pitangas, é muito triste quando a gente tem que atender as amigas, tem coisa pra fazer e tem que ficar ouvindo, mas fazer o quê? Faz parte. Nós Miglis somos muito unidas. Então, falando do fim do casamento, ele classificou o momento como delicado.
5: Isso.
10: Danado, sem vergonha. Bom, tem também a Vanessa Giacomo e o Giuseppe Dioguardi.
4: Ah, o Giuseppe?
10: Ele mesmo, conhece?
4: Sim.
10: É parente do Cadura.
4: Eita.
10: O Giuseppe.
4: E Giuseppe o quê?
10: Cadura.
4: Eita.
10: Você conhece?
4: Não, agora não conheço mais.
10: Então, separaram, eles estavam desde 2012 juntos, do 12 anos, tem uma filhinha, coitadinha, de 11 anos, vai ficar sentindo
5: falta
10: do papai ou da mamãe. Também, separação de Matheus, da dupla com Cauã, e a Paula Aires.
4: Ah, olha aí.
10: Anunciaram o fim em maio, depois de 14 anos juntos. Também são pais do Davi e do João Pedro, um de 10 e um de 7. Coisa triste. Nível Stelman com Marcos Rocha, também terminaram.
8: Nível Stelman, por onde ela anda?
10: É, 14 anos de casamento.
4: Olha aí.
10: Ela contou durante o podcast Papagaio Falante, tá?
5: Olha.
8: O podcast Papagaio
10: Falante. A Thaís Carla, essa surpreendeu. Ela tava, sabe há quanto tempo com o Israel Reis? 11 anos, separou. Só que aí começou a namorar. Um mês depois, separou de novo. Notícia de hoje.
4: Meu Deus!
10: Então quando eu vou anunciar aqui uma notícia, tem outra.
5: Pois é.
8: Não é rapidinho essa mulher
4: aí. Meu Deus.
5: A que mais me chamou a atenção, que a Xaxá já falou.
10: Não, desculpa.
5: Foi aquela do Rubinho Barrichello.
4: É.
10: Isso, o Rubinho também, durou um mês também.
4: Meu Deus do céu.
10: Ele foi foi rápido.
5: É, incrível coisa.
10: Nanda Costa e Lan Lan. Sabe quem é a Lan Lan?
5: Ah, não, mas são duas
10: meninas. Só é filha da Cássia Heller.
5: Isso, são duas meninas.
10: A Nanda Costa, aquela atriz.
5: Isso, linda, maravilhosa.
10: Tá namorando há 12 anos.
5: Olha aí.
10: Era amor mesmo. Mas terminou. O J Balvin e a namorada Valentina Ferrer também resolveram botar um fim na união que estava desde 2017 e tem um casal, um filho, oh, perdão, do casal.
4: Ô, Charlotte, vou te falar uma coisa, saber que a Paola, ela não tá mais, como é que é o nome dele? O
10: Algo Nogueira.
4: Isso, eles fizeram faz, eu acho, 2 semanas pra uma rede de...
10: Sim, mas já faz mais de ano que terminou.
4: Não, mas 2 semanas que eles fizeram juntos uma propaganda. Que uma isso. rede de
5: E aí rolou um flashback.
4: Isso,
11: ela
4: coisa.
11: Foi traída!
4: Olha
11: aí!
4: Não,
11: ah, mas é por isso o Belo com a Viviane Araújo se contracenaram na novela.
4: Eu acho que eles vão voltar um dia ainda, viu,
10: gente? Eu acho também.
4: O que tu acha, Salote?
10: Eu não sei. O que eu queria dizer, o que eu já disse de manhã pro Carioca. Prestem atenção na maldição do casamento.
11: Aconteceu comigo.
10: Olha aí.
4: Quantos anos?
10: Se você casal. Não, a maldição é a seguinte: se você casal mora junto, não casou na igreja.
4: Ah. Ô, gente, tem um monte de recados. Hoje não vai dar tempo pra falar com o Gente Salote.
11: Olha ali, ó.
10: Ele
11: tá fugindo da
10: sua. E de repente resolver oficialmente. Realizar essa união
11: ainda
10: termina logo depois.
4: Ah, então não vou fazer isso.
11: Isso aí.
10: É um conselho que eu lhe dou. Agora não faça mais.
5: Agora não faz.
4: Entendi, meu.
10: Entendeu? E foi o que aconteceu com vários.
5: Viu, né? Luana? Viu? Olha aí, ó.
4: Manda então um áudio pra minha esposa falando isso.
5: Isso, ajuda.
10: Você já está na prática casado? Não oficialize, porque a maldição diz que assim vai dar a treta.
5: Isso!
4: E te deu isso aí, garota? Olha aí, viu, gente?
10: Sabe por que essa maldição existe? Porque quando a pessoa, geralmente é a mulher que quer essa oficialização, já é um sinal, já é tipo uma tentativa de salvar algo que não está bem, entendeu?
5: Ah, entendi.
10: Assim como o filho é pra muitos casais, às vezes, aquela história do filho pra salvar o casamento.
4: Entendi. Vamos lá.
10: Separa depois.
4: Vamos lá, gente. Me permita, se ele quiser responder, responda.
11: Quantos filhos tu tem, Teta?
4: Não, tenho 2 filhos.
11: Não, pai é quem cria, não dá bola.
4: Herão Felipe Dalmolin. Você acha que a Charlotte está certa quanto a isso? Tu que teve casado quantas vezes?
10: Sim, já me aconteceu também.
4: Olha aí, ó. Viu? Quantas vezes você casou, não?
10: 3 vezes.
4: Olha aí, viu, gente? O homem mais experiente da mesa.
10: Obrigado.
4: Aí, ó, viu? Giovanni Gil casou quantas vezes?
5: Somente uma, né? Tá louco?
10: Não, não só casou. O Gil não, nunca.
5: Eu não tenho interesse,
10: não tenho nem curiosidade.
5: Não, jamais.
11: Mentira!
5: Mentira!
11: Meu Deus!
4: Mentira.
11: Para, meu
4: Deus! A máquina. Ai, gente, vamos lá. Coçando as costas, nada, tava penteando o negócio. Que isso? O Guto que mandou, viu, Gil?
5: Oi?
4: O Guto que mandou. Ele mandou que. Aqui, ó. Tá te esperando pra mais um churrasco lá.
5: Boa!
4: Gil.
5: De novo?
4: Alô? Oi, céu. Alô!
12: Oi, Juju, tá encantando.
4: Oh, a Maria, Maria.
12: Alice Bortolo. Tá ligadinha, né? Vai cantar melhor. Tá ligadinha, beijo,
4: abraço. Aí. Ô, gente, falando em festa, lá em Rio Pardo tinha o Paralelo, ele botou 30.
11: Paralelo 30?
4: Isso aí. Festa. Sai daí, gente.
11: Paralelo 30.
4: Paralelo 30.
11: Epa!
4: Deixa eu ler a mensagem, papel. Eu já fui. É muito bonito lá.
11: Joguei.
4: Eu também gosto.
11: É aquela música. Não,
4: essa é a melhor que tem, toca muito lá. Tá, ele foi, era uma festa top, tá bom, gente? O Aeroclube também, era a UTI, ele botou aqui, ó. A última tentativa do indivíduo. Aí tava dançando de boa, chegava um do teu lado e dizia assim: ô, meu patrão, consegue 25 centavos pra, como é que é, inteirar aí, pra comprar um sabão? Dizia ele: coca com pinga, o pessoal dizia. Olha. E aí, eu pagava direto o sambão, ele botou aqui, olha,
5: olha
4: aí, gente. Ai, Isaac, que legal.
5: Tu
4: e eu vinha,
5: que...
4: ó, e eu vinha e vinha a réplica. Fica tranquilo, meu patrão. O que que é, diz ele, o que ter contigo tá comigo, ele botou, olha aí, ó, gente. Ô, Rubem, abraço pra você, meu.
5: Tu sabe que aqui em Lajeado também tinha esse salão aí, era UTI que eles chamavam.
4: Ah, é?
5: É, última tentativa de um indivíduo.
4: Foi que o Rubem
5: botou aqui. Mas sabe como é que era o nome do local? Muitos conheceram, né?
4: Qual?
5: Era o Pega Cria.
4: Olha aí, meu.
10: Mas como é que tu sabe disso, cara?
5: Não, é que na época eu fui morar numa outra cidade e aí os amigos me contaram.
4: Tinha aquele ali também, como é que é aquela que a gente fazia assim? Como é que é, Ado? Oh. É, como é que é o nome? Não pode falar? Então tá, não, oi.
13: Boa tarde, amigo da Encanto. Barba,
10: Zeca.
13: Que o carioca era invejoso, eu já sabia, né? Por causa do âncora reserva e
4: olha aí,
13: assim.
4: Ó, tu viu?
13: Mas agora, inveja do Gil. Ah, não. Ô, carioca, dando notícia que nem ele, né? Sacanagem.
4: Vá, tudo logo, cara. Ô, gente, saudade da propaganda política, viu? O pessoal tá mandando aí, ó. Valeu, calma, Elias.
10: Ela volta sexta.
4: Sexta, Elias, tá de volta aqui. O Heron tá com bafo de bumbum, né? Ó, o pessoal botou aqui, ó. Não sei. Tu te falou do bafo do bumbum. O Heron é um bom bafo de bumbum. Sim. Olha aí, ó. Quem mais mandando aqui? Oi, pode falar.
14: Fala, meus queridos. Ó,
5: Galinhos.
14: Não, meu recado hoje é pro Índio Morales. Oh. Índio, pelo amor de Deus, quando tu escrever música nova, tu pensa no resultado que vai dar, pelo amor de Deus, não aguento mais aquele gato miando em cima do telhado. Parece um gato no telhado miando, não aguento mais, homem.
4: Olha aí, ó, viu? Quem mais aqui? Ele mandou mais uma.
14: Falar, índio, que é uma baita de uma mentira, né?
5: Letra é
14: tu chega em casa suado da academia, do trabalho, tu não pode nem sentar no sofá. Não, imagina se tu tivesse cheiro de paieiro ou cheiro do mato. É. Meu Deus. Que mentirada.
4: Olha aí, ó.
5: Eu adoro.
4: Quem mais mandando recado aqui, ó? Mandando ver, ó. Tudo bom escutando vocês? A Vivian também, boa, nosso Vivian. Ouvinte. Conhece a Vivian?
5: Não, conheço a Paula.
4: Que Paula?
5: Paula Tijão.
4: Eita, ô, meu. Aqui, alô.
15: Tietinha, só pra avisar, 453 aqui em Venâncio aí, ó. Ai, tudo trancado, tá? Estão em obra ali num pavilhão ali, estão com os quentes tudo aí no meio aí, ó.
5: Meu Deus.
15: Bem no meio da cidade aqui, da 453 aqui em Venâncio Aires.
4: Olha aí, ó.
10: É verdade, bem naquela.
15: Pra avisar, cuidado.
4: Valeu, maninho.
10: Boa, maninho. Tô vendo aqui no Maps, aqui, bem nos pardais ali de Venâncio, na 453 que atravessa ali a cidade. Bem trancado.
4: Olha aí, ó, tá dando utilidade aí, viu, gente?
10: Boa, obrigado.
4: Quem mais aqui, ó? Valeu, meu amigão, maninho. Tudo bom, ó? Tinha em Minas do Leão, pega a cria também. Minas do Leão.
10: Olha
4: o pessoal que botou aí. O Rubem Lopes que botou essa aí também. Ô, gente, o Leleco é tempo que tá escutando a gente também.
5: O Leleco.
4: O Gelo Enroca não participou mais, mas tá, disse que tá na escuta.
5: Que coisa? O Rudimar.
4: O Rudi tá sumido aí.
5: Não, mas tá ouvindo.
11: Deve tá com o namorado.
5: Que saudade do Ricardinho, velho.
4: O Ricardinho também sumiu, cara.
5: Ah, também vocês espantam os caras.
4: Sabe quem tá fazendo mudança? Se atrapalhou alguma coisa?
11: Sabe quem mandou recado hoje aí na finaleira das suas pedidas?
5: Ah, sim,
11: o Carlos Arte.
4: Olha o Carlinho. Aqui, ó. Ele tá aqui mesmo, gente. Ô, Carlinhos. Ô, amigo.
5: E aí, o que ele falou?
16: Casado, Joca Salles, gostaria de participar do Ingresso Cinema. Forte abraço.
4: Ô, Carlinhos, valeu, amigão. Tinha aqui, ó, tinha um bailão do Luca também. Também pegava a cria. Ariete que mandou,
5: bailão,
4: viu,
5: gente? Bailão do Luca, ela é encantada.
4: É,
5: né?
4: Ela que mandou aqui, nosso ouvinte aí. Claro. Tu já tocou lá, Gil?
5: Claro, não toquei. Eu tocava no bailão do Beto.
4: O do Beto
5: isso,
4: também.
5: Isso, lá no Juarez.
4: Olha aí, que
10: legal. Juarez. Mesmo estando nessas festas todas, nunca teve curiosidade.
5: Nunca tive.
4: Ô, gente, mandar um abraço pro pessoal de Sansão, que tá passando aí a Deise com essa menina também. Valeu, é gente. Possível. Olha aí, ó. Gil, uma piadinha.
5: Não tinha. Cara, sabe que esses dias eu tive que chegar no Teta.
4: E aí?
5: Ah, cara, eu tava passando aqueles momentos assim, difíceis, né? E aí eu sei que o Teta tem essa coisa do positivismo.
4: Isso, que tá certo.
5: Eu digo, Teta, tu é um cara positivo, tu é otimista demais, vai dar certo.
10: Repito.
5: Mesmo quando dá tudo errado, principalmente ele falou pra mim.
10: Repito.
5: E eu digo, tá, o Teta, mas como tu consegue, Tetinha? Ele disse, mano, desculpa, é fácil.
4: Desculpa, amigão.
5: É fácil, mano.
4: Pensa
5: quando
4: positivo.
5: Alguma coisa dá errado, eu penso, poderia ter sido pior.
4: É.
5: E funciona, Tetinha. Claro, Juzinho, acredita, bota fé.
4: Isso aí.
5: Não, mas o problema é que ultimamente eu estou ficando sem imaginação.
4: Boa, caroca, vai!
11: Aí na aula de física, o Gilzinho, cara.
5: Ai,
11: o professor chega pro Gilzinho. Gilzinho, me dá um exemplo de energia desperdiçada.
4: Oh.
11: Aí o Gilzinho não te titubeou.
5: Não.
11: E já respondeu pro professor. Professor,
5: diga lá.
11: É contar uma piada de arrepiar os cabelos pra um careca.
4: verdade. Ô, gente, eu fui lá visitar as terras do Papai Mega, eu vou contar isso aqui. Tava visitando o pai e a mãe dele, não é que nós tava lá mexendo lá com as criações, tem criação de galinha lá, né, Papai? Tem de porco, toda essa parte. E não é que veio um gênio lá na criação de galinha? Gênio! E o gênio disse que colocava a mão na bunda das galinhas.
5: Como assim?
4: Ele não sabia que tipo de galinha.
5: Não é bunda, ali é sambica.
4: Isso, botava o dedo ali, ele sabia que tipo de galinha era.
5: Olha aí,
4: ele botou a mão assim.
5: Isso.
4: Aqui é galinha poedeira.
5: Olha aí,
4: gente.
5: Tá aí a galinha de Angola.
4: Ele botou a mão, aqui é galinha de Angola.
5: E não, mas aqui só chama galinha de Angola.
4: Na Angola só
5: angolista,
4: chama.
5: Angolista.
4: Isso, angolista. Tinha aquela peluda, como é que é o nome, a galinha?
5: Ah, aquela só o Luizinho. Isso, lá
4: ele botou
5: sítio.
4: O nome e falou o nome da galinha, só botando a mão no bumbum ali.
5: Da sambica.
4: O gênio, cara, ele sabia tudo isso. É. Aí quando viu o papaião se calou, eu disse, mas por que tu tá calado assim, papaião? Aí ele olhou pro gênio e disse assim, papaião, oh, seu gênio, me ajuda, o papaião disse, eu tô perdido, da onde é que eu sou, me ajuda.
5: Mas se perdeu a piada?
4: Não é isso.
8: Bota a mão na bunda,
4: isso,
8: meu.
4: Não, não pra saber quem é. Desculpa.
5: Opa, mano.
4: Gil, quem?
8: Papai vai ficar bravo, meu.
5: O quê?
8: É eu. 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
4: Ô, gente, bota aí dia 16, Baitaca, canal vivo lá, gente. Olha aí. É o anime do Bresciense.
5: Feito! E o Tico Louco vai junto?
4: O Tico Louco é dele também?
5: Não é do Baitaca?
4: O Tico Louco é deles? Ah,
5: claro, acho que sim.
4: É. Eron, o Tico Louco é dele?
5: Não sei. Carioca, o Tico Louco é do Baitaca?
4: Não sei, cara. Eron, antigo.
5: Deixa eu ver o Tico.
10: Minha barriga está tocando a música É Agora ou Nunca. Carioca.
5: É Agora ou Nunca.
4: Vai,
5: cara, hoje eu acordei me sentindo os 7 anões depois dos 50 anos. Dolorido, rabugento, cansado, sonolento, inchado, esquecido, ansioso. O problema é que eu não sei qual deles eu sou. Quer dizer, na verdade, acho que sei sim. Eu acho que eu sou 7 ao mesmo tempo. Errou da bolinha.
4: Ai, garoca, vai.
8: Uma pergunta pra vocês aqui. Pergunta não, uma curiosidade que eu tenho que falar. Se você sabia... Se você pesa 100 quilos na Terra, pesará 38 quilos em Marte.
4: Olha aí.
8: Viu que interessante? 100 quilos aqui na Terra e lá em Marte é. Você não está gordo, só está no planeta errado. Eita, Rodrigues.
4: Essa é boa, gente. Essa é boa. E você sabia que, Gil, 70% do corpo humano é líquido?
5: É verdade. É líquido.
4: Tu tá inundado.
5: Eu já morri afogado.
4: Cara, meu Zé.
10: Terminaram? Vamos então com as manchetes finais, com muita animação.
4: Olha, o Zé tá sorrindo. Aê!
10: Gabriela Versani organiza café da manhã na Disney.
5: Mas quem é, Daniela? O seu quê? Disney.
10: Essa que organizou o café.
4: Ainda, eu nem gosto do café lá.
10: Thaís Carla está solteira novamente.
5: Ah, essa aí se separou, eu vi a Charlotte
4: falar. Mas quem é essa, Thaís?
5: É, a Charlotte falou.
10: Aquela que perdeu 140 quilos.
4: Olha isso. Aí.
10: Namorada de Belo posa na Itália usando biquíni de crochê.
5: Oh, que belo, hein?
4: Olha aí.
10: Bonito, hein?
4: Tem gente que usa isso aí.
5: Que belo, hein?
4: Tchau, gente. Que com Deus.
10: O outro de lá não reclamou.
4: É, ele não tá vendo, garoto. Será que não é, não, não é filho?
5: Eu acho que é flatulência, só pode.
4: Será que não tá grávido?
5: Vai sair espelhando, só cuida.
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8: Só me diga se tem compromisso agora.
5: Ai,
8: acho que minha Jota vai me levar pra uma festa, eu acho.
4: Por quê?
8: Ah, ele me ligou dizendo que hoje eu tu dança. Acabou!
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Muito bem, senhoras e senhores, tudo pronto? Depois de toda a conversa, o bate-papo, as piadas, as risadas no Sem Censura, vamos agora, ó, quietinho pra tocar música boa no seu rádio, música que marcou época, que tocou muito. Clássicos da Encanto entrando no ar, a nossa viagem no túnel do tempo, num oferecimento Cressol, todas as facilidades que você precisa, benefícios e soluções que facilitam a sua vida. 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Você pode sugerir música aí, manda pelo 998-39-101, fique à vontade. Em 1982, Roxy Music.

0: Os anos 80 dominando a nossa playlist. Alphaville, Big Japan, teve Spy vs Spy, Clarity of Mind, teve Living Say Buckingham com Trouble, também Roxy Music, More Than This. E o Rapa se meteu aí anos 90 com Pescador de Ilusões. Músicas de várias épocas, em vários estilos, e um passado mais distante é aqui no Clássicos da Encanto. Em seguidinha tem mais.
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Muito boa tarde para você ligado com a gente. Se você tá na reprise, muito boa noite. Tem reprise do clássico, sempre da madrugada também. As músicas boas que marcaram principalmente o rádio, a gente tá aqui tocando para você matar a saudade. 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Agora vamos atender alguns pedidos musicais aí, ó.

0: Armandinho, do início da sua carreira lá de 2002, a música Balanço da Rede, pra fechar aqui o bloco e fechar o programa de hoje, Clássicos da Encanto, que teve o Lobão essa noite, não, teve o Erasure com A Little Respect, Michael Cimbello, Maniac, Eddie Grant com I Don't Wanna Dance, também Everything But The Girl, versão mais de DJ, né, versão remix de Missing, e também Raul Seixas, Maluco Beleza. Gostaram? Grandes sons que marcaram época em vários estilos. Então, prepara que amanhã tem mais.
1: 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Seja bem-vindo

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1: Existe uma teoria que se chama 90-10, onde uma pessoa tem 90% daquilo que você procura em alguém. Só que você foca naqueles 10% que falta. Aí você sai pra rua, se aventura, e realmente você encontra aqueles 10%. Mas não se deu conta que perdeu os 90%.

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Agradeço a Deus por permitir que nos anos 70 eu pudesse assistir Vila Sésamo, numa década cheia de emoção. Uri Geller entortando garfos na televisão. 10 anos de swing e magia, que começou com o Brasil sendo tricampeão.

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3: Encanto, bom dia, gente. Bom dia, você que tá aí chegando cedinho aqui também. Você que pulou cedo, bom dia. 5:04.
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3: Atualizando vocês, gente. Vai ser um dia de sol hoje aí. Segundo a previsão, vem um dia bonito pelo vale. Bom dia. 15 graus na região.
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1: Um ótimo dia, tudo bom? 5:05, tudo bem? Hoje é dia 7, chegando com você cedinho? Tudo bem com você, meu amigo, minha amiga? Você que tá pulando cedo, você que tá na audiência da Encanto, você que tá começando, você que pulou cedo, pula na cama feliz, tem mais um dia cheio de coisas boas. Mais um dia que a gente vai em busca de nossos sonhos, nossos objetivos e lógico, né? Rádio ligado, sintonizado. Ei, você que tá aí, você mesmo, como é que tá aí na região mais alta? Tem serração? Nossa região aqui, eu tô olhando aqui, ó, gente, ó, tudo limpo. Acho que vai ser mais um diazão bonito. Previsão de sol no dia de hoje. Deu uma olhada na lua, ela chegada aqui. Eita, nós tá com a mais linda aí, viu, gente? Ei, isso aí, bom dia. Se que pulou cedo. 386 também aqui, ó, não tem encerração. Tudo limpo. E assim vamos, né? Música boa, seu recado, notícias, informações. A gente começa aqui cedinho, conversando com você. Que tá aí, talvez, no lado do fogão, a lenha. Já tá no caminhão aí. Já tá na van, pessoal da saúde também. Já cedinho. Bom dia a todo mundo. Só que sai cedo de casa, né? Já sintoniza Encanto. Aqui, tá começando. Bom dia.
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1: 5-9, alô, meu amigo Eltinho, pessoal Belmonte, Jair, Eltinho, bom dia, meu amigo. Ei, gente do bem, bom dia, aqui, ó.

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1: 5:16. Bom dia, gente. Você que tá aí 5:16. Cedinho.

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1: Bom dia, 5:19. Bom dia, gente. Bom dia, você que pulou cedo, 5:19. Você que tá aí já começando seu dia, gente. Vamos lá, meio da semana, dia 7 hoje. Meio da semana. Vamos correr, batalhar, vamos lá. Olhando aqui das 8:30, tudo limpo, tudo ok. Pelo jeito, acho que vem o sol cedo, gente. Aquele dia que amanhece cedo, bonito. Que assim seja, né? Segundo a previsão, tem sol hoje em todo o vale. Dia bonito em toda a região. Máxima hoje batendo aí, ó. Deixa eu atualizar aqui. Máxima hoje batendo 29. Esquenta um pouquinho a mais aí, gente. 29 a máxima no dia de hoje, tá bom? Final do dia aí sim pode mudar o tempo, gente. Final do dia pode mudar o tempo. Já ter pancadas de chuva. Na quinta, amanhã também pode ter pancadas de chuva. Sexta também. Sabadão. Domingo nem tanto, viu, gente? Até sábado pode acontecer pancadas rápidas de chuva. Bom, gente, bom dia. Então aproveita hoje aí, que vai ter um dia bonito. Deixa eu ver quem tá aqui começando cedinho. O Chico na linha Zanotelli já mandou um oi. Chigão, tudo bom? Como é que tá aí? Tudo certinho? Tá bom, valeu, meu amigo Chico. Quem mais aqui mandando recado? Meu amigo Tonioli, o Giovanni tá aí também. Giovanni, bom dia, meu amigo. Já tá aí cedinho, já, né? Já na companhia da Encanto. Ei, Giovanni. Bom dia, meu amigão. Pessoal que tá aí já cedinho, né? Já pulou cedo. Pessoal que já tá na audiência, né? Na Encanto. Zé Ló, tô aqui em Bento Gonçalves. Ele mandou até um áudio aqui. Mandou um áudio que tava na escuta aí da Encanto. Giovanni, bom dia, meu amigo. Fica com Deus aí, tá bom? Quem mais aqui mandando recado? Tiagão Volk. Tiago, bom dia, meu amigo. Tá aí na audiência também, meu amigo Vitor. Já cedinho também. Os amigos do Vale. Pessoal que vai pulando cedo aí. Vai pulando com Encanto, né? Isso aí, gente. Fica feliz pela audiência de vocês aí. Nosso WhatsApp aqui atualizando também. Daqui a pouquinho já chegando as mensagens do WhatsApp aqui, ó. Meu amigo Caiuan. Ô, Caiuan, bom dia, meu amigo. Tudo certinho aí? Tá na audiência já na Encanto. Ô, Caiuan. Bom dia, amigão. Tá aí já. Pulando cedo. Tem mais aqui mandando recado. Tudo bom, Teta? É a Viviane. Vivi, tudo bom? Ela quer Encanto na casa dela. Beijo, Vivi. Tá bom, menina? Bom dia. Já na audiência da Encanto aí também. Pessoal cedo, né? Pessoal, mas tem gente que pula cedo. Você não tem ideia do que tem de gente pulando cedo. Que nem canto. Deixa eu ver quem soltou a voz aqui, mandou recado, ó. Bom dia, oi.
2: Bom dia, Teta. Toca Viúva Negra.
1: Opa, anotado aqui.
3: Olha aí, Teta. Vendo Gonçalo e bombando a Rádio Canto, hein?
1: Eita, coisa boa, meu amigo. Bom dia. Quem mais aqui, ó? Oi.
4: Bom dia, meu amigo Teta. Tudo certo?
1: Opa, meu amigo. Tudo bem aí?
4: Eita, toca pra nós em São Marino, dois apaixonados. Valeu, meu amigo. Ótima quarta-feira. Um grande abraço.
1: Ô, oh, mano velho, já buscando aqui o teu pedido musical, hein? Eita, baita pedido, hein? Baita pedida, meu amigo. Vamos juntos? Aqui, ó.
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1: 5:22. Pede a tua também, gente. Feliz ter você aqui, viu? Seu dia começa melhor. Juntos, na nossa Encanto.

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1: Bom dia, 5:30, gente. Você que tá aí cedinho. Você que tá acontecendo mais um dia lindo em todo o vale, começando mais um dia bonito, hein, gente? Você que tá aí amanhecendo, começa a amanhecer cada dia mais cedinho, né? Cada dia amanhece um pouquinho mais cedo. Você que tá aí começando já no caminhão aí, aquele dia amanhecendo, coisa linda, né, gente? Você que tá aí no chimarrão, você que tá na cama, tem o rádio ligado aí também. Um ótimo dia, fico feliz, hein? Fazer a companhia de você todas as manhãs. Aqui, nosso encanto, nosso intervalo bem rápido. Dá tempo de você mandar aquele áudio. Vale cinema, você é um acompanhante. Pegando cinema, você é um acompanhante, hein, gente? Então manda teu nome, manda teu oi, manda teu bom dia. Vamos juntos, a nossa Encanto. A gente vai com você, tá bom? Você que tá aí, você que tá na audiência, você que tá na companhia da Encanto. Intervalo bem rápido, tem notícia chegando também, não sai daí!
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1: 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Nossa, Encanto, bom dia, gente! 5:30, você que pulou cedo.
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1: Máximo hoje batendo aí, gente, os 29. Atualizando você que tá cedinho aí, né? Sai cedinho de casa. Vamos atualizando você. 15 graus na região.
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1: Notícias, informações. Você que tá começando aí pela nossa região, nosso vale, notícias portais aqui da nossa região. Lajeado soma mais de 15 mil votos para nomes de fora do vale para deputado estadual. Bom, gente, mais de 15 mil votos para pessoas que não são do vale. Chamando a atenção essa notícia aqui nos portais do nosso vale. Olha só, gente, a GR prevê concluir obra de ponte entre Encantado e Mussum até o dia 26 de outubro. Até o dia 26 de outubro, ou seja, um mês depois. Bom, gente, tô atualizando você aí. Olha só, obras da pista da 130 deve começar até dezembro em Lajeado, viu? Informações e notícias aqui, portais do nosso vale, também Lajeado, Corsã. Prepara novo sistema de captação do Rio Taquari. Chamando a atenção também essa aqui. Defesa Civil emite alertas de temporais no nosso estado a partir de amanhã, viu, gente? A partir de amanhã pode ter aí alertas de temporais em nosso estado. Bom, gente, vamos nessa. Aqui atualizando também um pouquinho de notícias de Mega Sena. Pessoal que faz a sua aposta aí, ó, 100 milhões acumulada, Mega Sena, gente. Pode pagar amanhã 100 milhões. Futebol, volta a campo Inter e Grêmio no dia de hoje, viu, gente? Tem o Inter jogando 7:30 da noite, Inter e Corinthians. Já o Grêmio joga aí, gente, às 7:30 também, Remo e Grêmio também às 7:30. Então, futebol de volta, bom, hoje. Bom dia.
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1: De volta, gente. Bom dia. Bom dia. Aqui.
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1: Mas é o nosso Só Bandas. Bom dia. Deixa eu ver quem tá pulando cedo, quem tá mandando recado aqui. A Nilce Wade Bonomente já na lida no galpão lá. O John Costa deve estar o rádio ligado também. Tudo bom, John? Como é que você está? Tudo certinho aí? Bom dia, meu amigo. Vamos juntos. Gente que tem de recados aqui, ó. Tudo bom, Darcy? Tá aqui também. Dizendo, ó, tô escutando vocês. Já estou indo a Capitão. Manda uma música aí pra gente. Olha, Darcy. Bom dia, meu amigo. Quem mais aqui? A Classe Dietrich também tá aqui mandando recado. Bom dia. A Nirley mandou um oi. Quem mais aqui, ó? Soltando a voz. Bom dia, oi. Tudo bem?
3: Bom dia, Teta. Tudo certo?
1: Tudo.
3: Toca aquela caprichada pra nós.
1: Fechou.
3: Valeu, Teta.
1: Bom dia. Valeu, meu amigo. Tudo bom, Teta? Roda uma música dos atuais aí. Estamos no Shima. A Nilce Wade, né? Valeu, gente. Tudo bom? Pode ser uma rainha musical também, tá escutando vocês. Henrique. Oi, Henrique. Tudo bom, meu amigo? Bom dia. Quem mais aqui mandando recado? Oi.
4: Bom dia, meu amigo Teta.
1: Tudo bom?
4: Como é que tá o amigo aí?
1: Tudo certinho.
4: Estamos indo ali no tal de Passo Fundo fazer um carregamento aí, meu amigo.
1: Positivo?
4: Bota uma aí bem chonada aí pra galera da rodagem aí, meu amigo.
1: Positivo? Um ótimo dia aí, meu amigo Vander. Valeu, meu amigão. Boa viajada aí. Todo o pessoal que tá cedinho. Pessoal que tá começando. Vamos lá, né, gente? Vamos junto. Aqui na nossa Encanto.
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1: 20 para 6, bom dia, gente. Você que tá aí? Amanheceu um diazão, hein?

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1: Nossa, só bandas. 17 para 6 dias, gente. Ei, dia bonito em todo vale. Você que tá aí começando, como é que tá nessa região? Já chegou o sol aí nascendo assim? Manda aquela foto também. Deixa eu ver quem tá aqui mandando recado, mandando aquele bom dia. Começando cedinho, né? Alô, amigo Zovale, meu amigo Douglinhas. Tá com a gente aí também. Já cedo. Meu amigo Nanico. Nanico pulou cedo. Como é que você está, Nanico? Tudo bem contigo? Ei, Naniquinho. Tá na audiência também. Só que tá cedo, né? Com a Encanto. Bom dia. Deixa eu ver quem tá aqui. É tudo bom, tá? Bom dia. Manda oi pra gente. É a Tânia, de Arroio do Meio, manda uma música aí. A meu esposo Hildo. E também aí, a minhas filhas Fernanda e Giovana. Valeu, gente. Alô, Tânia, pessoal de Arroio do Meio, na Companhia da Encanto. Valeu, Tânia, bom dia, minha amiga. Já na audiência da Encanto, aí já cedinho, né? Alô, meu amigo Selvi, lá em Vespasiano, também tá na audiência. Selvi, bom dia. Bom dia, meu amigo. Já pulou cedo? Pulou com a Encanto? E assim vamos, né? Deixa eu ver quem tá aqui. Mandando recado, soltando a voz também. Bom dia, oi. Tudo bom? Quem tá aí?
2: Bom dia, Tetinha.
1: Oi, Giló.
2: Tudo certo? Giló na área.
1: Ei, Gilózinho.
2: Estrela, o palco do momento.
1: Chique.
2: Tudo certo. Bora espaçar a galera. Tere Magatini, Tere D'Ameto, bora, bora.
1: Ei. Positivo. Quem mais aqui, ó? Bom dia, oi. Fala comigo.

0: Manda uma boa pra nós aí.
1: Vamos?
0: Escolhe uma bem boa pra nós aí, pra todo o pessoal do trecho aí, tá bom? Beleza? E hoje, pessoalmente, vou mandar uma música bem boa lá pros nossos amigos Bruno, o Bruno da Construção Encantado, tá bom?
1: Eita,
0: o cara
1: que
0: vai no pátio ali, incomoda nós.
1: Sente,
0: tá bom?
1: Boa.
0: Tá, meu jovem, valeu, abraço, bom dia, tudo certo? Quartou, quartou, bom dia.
1: Aqui, ó.
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1: 15 para 6, bom dia!

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1: 15 graus no vale, máximo hoje batendo 29, gente. Já lindo começando, mas depois final do dia muda o tempo, hein? Vem chuva aí. Bom dia, você que tá cedinho. Tamo juntos aqui.

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1: 5 para 6, só bandas. Bom dia, minha gente. Bom dia, você que tá aí. Tudo bem? Deixa eu ver quem tá mandando recado aqui. Diazão, dia lindo, é todo vale, hein, gente? Eita, dia bonito. Só mandou até um vídeo aqui. Deixa eu ver quem mandou aqui, ó. Soltando a voz, que à vontade. Daqui a pouquinho tem baúzão aí também, né? Nosso baú, com você que pula cedo. Meu amigo Ademir mandou aqui. Ademir, bom dia. Tudo bem, amigo? Como é que tá aí? Dia aí? Tudo certinho? Tudo ok? Bom dia, meu amigão. Pode
2: bom
1: falar
2: dia,
1: aí.
2: Bom dia, pessoal da Aralha. Se conseguir avisar o pessoal da Corsã aí. Eu tô aqui no posto do bairro Centenário, que estourou o filtro aqui e tá vindo muita água fora aí.
1: Atenção, gente.
2: Obrigado.
1: Valeu, utilidade aí, Ademir. Então, gente, informação, se você aí puder ajudar também, tá aqui a informação, meu amigo. Quem mais aqui, meu amigo Tonioli? Tudo certinho? Tudo ok aí? Tá na audiência também. Tamo juntos. Meu amigo Giló também, já naquele corre, né? Oi, Giló, bom dia. Diazão em todo vale, dia bonito em toda região. Meu amigo Bastião, já levando a meninada dos estudos, né? Vamos lá, pessoal saindo e juntos aqui, ó.
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1: 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Nossa, Encanto com você? 5 faltando para 6.
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1: Máximo hoje batendo aí, gente, 29, esquenta um pouquinho mais, depois vem chuva, hein? 15 graus, não vale.
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1: Tudo bem contigo, Zé? Você que tá aí, aquela mensagem de todas as manhãs. Ei, você mesmo, um minutinho da sua atenção, nem isso. A gente faz aqui uma mensagem rápida que faz seu dia começar um pouquinho melhor. Esse dia lindo já faz você começar bem, né? Esse dia bonito, só agradecer o pai lá de cima e a gente seguir a nossa caminhada. Atenção, mensagem do dia de hoje, né? A fé não começa quando tudo dá certo, repito, a fé não começa quando tudo dá certo, começa quando nada faz sentido e você continua com muita crença. Repita, hein? A fé não começa quando tudo dá certo, começa quando nada faz sentido, você continua a caminhada, você continua o seu destino, você continua acreditando, vai, você vai chegar lá. Você vai conquistar, você vai chegar no seu objetivo. Não desista, tá bom? Bom dia, é, você mesmo que tá aí. Não fica cabisbaixo não, vamos nessa. 6 em ponto, tá chegando. O modão, bom demais.
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1: Bom dia, Galo cantou, diazão, mas ele começou a cantar cedo hoje, hein? Eita, diazão bonito. Você que tá aí, gente, nosso baúzão chegando pela missão, né? Chegar na sua casa, chegar aí na companhia, talvez, né, no seu transporte, já indo à escola. Pessoal dos ônibus também aí, das vans, pessoal que tá no caminhãozão já, né? Vamos lá, gente. Aquele modão bom demais, aquele dia lindo começando, e a gente vai. É com você, que pulou cedo. Vamos lá, gente, pede a tua já aí também. 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Alô, time Cressol, bom dia, vamos lá, gente, que tá começando? Se tem aquela moda que você gosta, aquela moda que te chama a atenção, aquela moda que você diz assim, ó, há muito tempo eu não escuto, então pede ela, gente. Manda aquele recado, a gente roda pra você o teu pedido musical, tá bom?
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1: Alô, meu amigo Edilson. Tá com a gente aí, ei, nome de jogador de futebol, hein? Tá na companhia da Encanto, já começando. Essa moda é boa, gente. Você começar bem o dia, hein? Edilson, boas vendas. Alô, Neus, bom dia. Aqui, ó, esse dia lindo, tem que combinar uma moda linda. Bom dia.

0: eita, nós que modão, hein?
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0: Rick Renner chegando aqui. Isso aqui é linda demais, hein? Eita, nossa Encanto. Gente, obrigado pela audiência. Bom dia, Baixão, boa viagem. Tucano tá no ônibus.

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1: 6:12. Vamos de moda boa, né, gente? Você que tá aí, alô, Caplinha. Tudo bem? Arroio do meio, 6:12. Tá começando seu dia aí. Moda boa. Bom dia. Aqui, ó. Pede a tua também, gente. Solta a voz aí. Diazão em todo o vale, hein? Sol chegou em toda a região.

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1: Alô, meu amigo Jorge, tá com a gente aqui. Ei, Jorge, bom dia, amigão. Mas aí que o Jorge aumenta o volume, esse modão bom demais, hein? Alô, Ronaldão, já pulou cedo aí também. Meu irmão Cebolinha, já no caminhãozão, né? Aquela moda boa. Assim, ó, alguém

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2: Bom dia, Teta.
3: Dia!
2: Como é que tá, amigo? Tudo certo?
3: Chique, bom
2: toca
3: dia.
2: Aí evidências aí pra nós aí do Amigos do Vale, Teta.
3: Positivo?
2: Tá bom? Nós por cá, voltando do Paraná de Curitiba, passando por Balneário Camboriú, positivo. Tá bom? Pena que não vai dar praia hoje. Nublado, um pouco de chuva, meio nublado. Tá bom? Tá, Teta, um baita abraço aí pra mim.
3: Ei, bom. Tá, Cristiano, boa viajada. Teu pedido musical nesse dia lindo aqui, tá lindo, hein?

0: balada linda demais. Ei, bom dia!
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0: Bom dia! Mais moda boa, dia lindo, começando todo vale. Bom dia, minha gente. Você que tá aí, começando, ó, gente, máximo hoje batendo 29, final do dia pode mudar o tempo. Mais moda boa, dia lindo, começando todo vale. Bom dia, minha gente. Você que tá aí, começando, ó.

0: mais aqui, ó. Que tem de recados. Tudo bom, Teta? Aqui é o André, escutando vocês. 18 graus aqui, viu? Qual que é? Assino com X? Mas tá anotado aqui, ó. Já anotar aqui, assino com X. Não posso esquecer os pedidos musicais. Daqui a pouquinho eu rodo sim, tá bom, amigão? Bom dia. Quem mais aqui? Escutando vocês. Bom dia, Teta. Tudo bom? Começou cedo aqui, ó. Finalizando aí a produção de trufas, escutando a Encanto, mas aí me deu fome, hein, menina? Bom dia, quem é que mandou? É a Bel, ô Belzinha, beijo! Mas a Belzinha, hein? Alô, minha amiga Maria Pellen, está aí também. Quem mais aqui, ó? Bom dia, oi!
1: Bom dia, fala, Teta, tudo certo?
0: Tudo chique!
1: Ô, Teta,
0: ah, pede.
1: Consegue tocar pra nós aí, Dormir na Praça, com Bruno e Marone?
0: Tá... Anotado aqui, mano, velho, mas já tá aqui no ponto. Daqui a pouco a gente já roda, viu? Boa viagem, meu irmão. Fica com Deus. Tá bom? Valeu, Marcelo. Quem mais aqui? Minha amiga Nikita. Oi, Nikita, bom dia. Oi.
2: Bom dia, Teta querido.
0: Tudo bem?
2: Oi, menina.
0: Você
2: tem um dia pensado por Deus,
0: tá? Amém, amém.
2: Tudo de bom.
0: Você também.
2: Só liguei pra te dar um oi e dizer que eu sinto saudades,
0: oh, tá? Menina.
2: Então, uma música bem bonita pra mim.
0: Tá bom, Nikita? Fica com Deus aí, tá bom, menina? Bom dia. Alô, Nikita. Alô, meu amigo Neudir. A Eliana tá na escuta também. Janalindo, Luquinhas. Valeu, gente. Tô acompanhando vocês. Meu amigo Delega tá aí também. O Vanderlei. Zé Lequel, tô aqui no Urbano de Estrela. Toca aí João Paulo, João Mineiro, Marciano. Ah, já anotaram aqui. Bom, mano. O Vando tá aí, já na companhia. Quem mais aqui mandando recado? Bombando aqui na sua WhatsApp, né? Tudo bom, Teta? Bom dia. Quem é que mandou, ó? Tudo bom?
1: Tá tudo bem, ó. Hoje vai ser uma quarta de sol, né?
0: Pelo Eita. Jeito. Bonita,
1: Teta,
0: né?
1: Teta, toca pra nós aí, Homem de Pedra, que palhada dura.
0: Tá.
1: Aqui o Alessandro de Teutônia.
0: Boa,
1: bom dia amiga. A todos aí, abraço.
0: Um ótimo dia aí, viu? Boa viagem. Mandou uma foto, dia lindo. Ó, gente, tá chegando sol em toda a região. Serra Gaúcha também já tem, hein? Dia bonito. Meu amigo Machado tá aí também. O Leonildo tá aí também. A minha amiga Maritana em Capitão. E assim vai, né? Nosso WhatsApp tá aí. Se você, meu amigo, tá passando pela região, ó, o WhatsApp é 519-9839-1001, tá bom? Manda aquele recado. Aquele bom dia.
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2: Nossa, Encanto, bom dia! 6:29.
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2: Máximo abatendo 29. Vamos atualizando você que tá cedinho. 16 graus na região.
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2: De volta, gente, 26/7. Alô, meu irmão Fabiano, LF, já no plantão de vendas aí da construtora. Bom dia, tá aqui juntos. De volta, gente. Nosso baúzão, modão, hein? Pede a tua, vai.

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1: Tiazão em todo vale, gente. Tem que ser energia boa, né? Começar bem mais um dia. Pular cedinho aí, já não corre na batalha, não adianta, né? Temos que ir. 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Bom dia. 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Alô, Marciano, já na atividade aí. Vamos juntos? Aqui continua, gente. É aquela que você gosta? Pede aí. A gente vai atendendo teu modão aqui, teu pedido.
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1: Alô, meu amigo Marciano, pedi essa aqui. Aviano, aumenta aí, vai. Eita, time LF aí no plantão. Pessoal da obra chegando também. Lá no Bichó, bombando em campo, hein? Eita, que legal. Você tá na estrada também. Não te assusta, você não acordou atrasado, não. É o dia que começou cedinho aí, bonito, hein?

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1: Mas já que estamos nesse clima,
2: alô,
1: hein?
2: Moça!
1: 20 para 7, hein?

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1: 17:07. Isso aqui é modão bom demais, hein? Bom dia, meu amigo Tiagão Volque. Tá aqui, Tiagão. Alô, Dé, tá com a gente também. Bom dia.

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1: 15 para 7, gente. Ei, moda boa demais, hein? Alô, Moa, tá com a gente aí? Alô, Kinho. Alô, Selvio Marlene. Selvio indo rumo à academia, hein? Alô, Fabiana LF, meu irmão. Aumenta aí que você quer modão, hein? Bom dia.

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1: Bom dia, Tetá. Toca aí, chorei no sinal. Um abraço.
2: Ei, Jesus, tá com a gente aí. Tá aqui, Renan e Raí, essa é linda, gente. Modão, teu pedido. Aqui, ó, vai.

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1: Bom dia, gente. 6, voltando pra 7. Bom dia, tudo bem? Tudo certinho, Renan e Raí? Ei, moda boa demais, hein, gente? Só o dia bonito. Vamos lá, aproveita, gente, que depois muda o tempo à tarde. É pra mudar o tempo e acontecer pancadas rápidas e chuva, tá bom? Você tá na estrada aí, boa viagem. Pede a sua, manda aquele recado de áudio. Apenas um bom dia. Vale cinema já, né? Meu amigo Juliano mandou aqui, ó, bom dia. Tudo bom? Tô na escuta de vocês. Ei, Gilbertinho, tá na audiência, né, Encanto? Valeu, meu amigo Papai Noel, Gilberto. E o Thiagão Volk. Thiagão, Encanto tá minha casa. Ele botou aqui, tá tudo certo. Participando. O René, tomando seu chimarrão. Eita. Valeu, René. Tudo bom? Tenta bom dia. Manda alusão pro pessoal da Lácio. Ô, da Lácio. Abraça aí, meu amigo Sandro e todo o time da Lácio. Já na estrada aí. Valeu, gente. Vocês são top demais, hein? Tudo bom? Tenta bom dia. Manda oi. A Nikita mandou. Ô, Nikita, não achei essa tua aí. Ela pediu. Nikita, essa não tem na pasta do baú, minha amiga. Mas eu vou rodar um Gustavo Lima, que eu sei que você gosta. Gustavo Lima, da Nikita. Tá bom, Nikita? O Sidney de Venâncio tá aí também. Muita serração, hein? 453 aqui, muita serração. Mas aqui não tem nada. Que tá bonito. Que coisa esse tempo maluco, mas vai chegar o sol aí também. Bom dia, oi.
2: Bom dia, meu querido Teta.
1: Tudo bom?
2: Tamo junto aqui.
1: Tudo bem?
2: Abençoado dia. Dia ensolarado, hein, capitão?
1: Bicho.
2: Maravilhoso. Beijo a você.
1: Você também, menina. Fica com Deus aí, tá bom? Bom dia. Quem mais aqui, ó? Oi, fala comigo, tudo bom? Bom dia.
3: Bom dia, bom dia, bom dia, Teta, tudo bem? Vamos que vamos, quarta-feira.
1: Isso aí.
3: Um grande abraço. E um dia iluminado pra todos.
1: Amém.
3: Vamos que vamos.
1: Ei, Cacá. Ô, Cacau já na lida. Ô, meu amigo Romano, hoje tá de aniversário. Felicidades aí, Romano. Bom dia. Quem mais aqui? Mandando recados. Ademilde, tá com a gente também. Mais um aqui da Tempo. Bom dia, oi.
4: Bom dia, bom dia, bom dia, Tetinha. Tudo certo, meu querido?
1: Tudo.
4: Esse vídeo com som aí, subindo a Guaporé.
1: Ô, menino.
4: Aqui pra cima, um sol top. E bora pra cima.
1: Sai.
4: Aproveitar o dia. Toca uma boa pra nós aí, meu querido.
1: Valeu, Vininho. Boa viagem. Bom dia, meu amigo. Pra nós aqui, ó. Daqui a pouquinho tem Sertão Encanto também. Mas amanhã tá de volta o nosso
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1: 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Vamos lá? Que aqui tá pedindo passagem, tá pedindo permissão, tá chegando.
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2: Máxima hoje, gente, batendo aí os 29. 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Dia lindo, 16 graus na região.
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2: Bom dia, minha gente. 7 em ponto. Tudo bem? Você que tá dando pontapé inicial aí do seu dia, vamos juntos. Nossa, sertão nesse dia lindo. Começando todo vale, um diazão. Vamos juntos, pede a tua. Aqui, tá chegando.
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1: Um ótimo dia, vamos lá, gente. Bota fé que dá, desanima não. Desanima não. 7-2. Permissão, né, gente? Fazer a companhia. Você tá indo levar o filhão aí à escola? Já tudo certinho? Tá pegando a estrada aí, boa viagem, um dia lindo. Tá no caminhãozão, não vai sozinho não, pela atenção divina, vai lá de cima. E a gente faz a companhia aí também, tá bom? Não esquece, é apenas você mandar um...
2: Bom dia, Tetinha!
1: Que vale cinema, isso aí, Dudinha, bom dia, tá bom? Você que tá aí, gente, manda aquele áudio, aquele bom dia, vale cinema. Aqui, tá começando, vamos juntos!
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1: 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Alôzão a todo time, né? Alô, Lizy, Gaspar, bom dia. 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Vamos lá, que aqui tá começando.
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1: Sucesso, hein, gente? Essa rolou toda semana com Heron da Almolim, das 2 às 3. E no Sertão tem aqui, ó.
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2: Máximo hoje batendo aí 29, gente. Esquenta um pouquinho mais hoje.

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1: Nossa, encantou 7h19, gente. A Vini Vini, Panda. Que ficou boa demais, hein?
2: Que honra, meu irmão.
3: Prazer, meu irmão.
2: Vamos lá, começa aí.
3: Essa é uma bala.

0: dia.
1: Mais um ótimo dia, bom dia, minha gente. Bom dia, você que tá aí. Tudo bem? Você que tá na audiência do Encanto. 7h25, gente. 7h25. Moda boa demais. Iazão em todo vale. Eita, dia bonito, hein, gente? 130, aquela muvuca, né? De todas as manhãs. Mas tudo bem, vamos lá. Você que tá aí, gente, pede a tua, manda aquele recado, manda aquele bom dia. Máximo hoje batendo 29. Tem mais um dia que esquenta no vale, gente. E depois vem chuva. Daqui a pouquinho a previsão de toda a semana a gente conta pra você. Tá bom? Só agradecer a audiência de vocês que tem de recados aqui chegando. Você participa aí, só mandar um áudio. Apenas você mandar aquele bom dia, né?
2: Bom dia, Pedro.
1: Bom dia aí, tudo bem? Manda, que tá valendo cinema. Quem mais mandou aqui, ó? Alô, David, pessoal da Betiolo Seminovos aí com a gente. O Edson pegou no sono? Edson, acorda aí. Vamos? Bom dia. Tá bom, meu irmão? Quem mais aqui, ó? O Fabiano, o pessoal da LF com a gente. O Estio, uma Santa Cruz do Sul, né? Acho que já estão aí. Estão na escuta já aí? Uma boa viagem. Eita, gente. Uma Santa Cruz. Valeu, turma. LF com a gente. O Estio, uma Santa Cruz do Sul, né? Acho que já estão aí. Estão na escuta já aí? Uma boa viagem. Eita, gente.

0: paninha da Encanto. O Gedeão, o Melão e o Pequeno. Rumo aí. Câmbio, rumo a Encantado, ô Gedeão. Alô, Melão, alô, Pequeno. O café por minha conta. É só chegar aí com duas cucas e o sanduíche. Eu tô brincando. Bom dia. Boa viagem. Lirce tá aí com a gente também. A Tere mandou uma foto aqui, diz, ó, dia lindo, valeu. Quem mandou bom dia, Vale Cinema. Oi, bom dia.
1: Bom dia, Teta, tudo bem? Toca uma música do Gustavo Lima.
0: Opa.
1: Um abraço pra nós.
0: Olha aqui, ó, quem pediu o Gustavo Lima, ó.
2: Bom dia, Tetinha.
0: Olha aí.
2: Quartão, bebê. Toca o embaixador pra nós aí, homem. Vamos pra cima do dia. Vamos dali.
0: Vamos, eu volto com uma dele, Fernandinho, seu Doces. Ei, aqui. Nosso Sertão, só agradecer vocês pela audiência, hein, gente? 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
0: Vamos à previsão, gente. Um dia lindo em todo o vale, em toda a região. Se não chegou o sol, vai chegar. Mas muda, hein, gente? Muda. Hoje à tarde já começa a mudar o tempo. À noite já pode ter pancadas rápidas de chuva. Então, gente, aproveita hoje pela manhã aí. Que depois já muda o tempo, viu, gente? À tarde já pode ter pancadas de chuva. Amanhã também. Manhã mínima 19, máxima 28, 35 milímetros na quinta. Na sexta, 40 milímetros. Sabadão ainda tem chance de chuva. Domingo diminui, gente. Domingo vai dar acalmada, tá bom? Se atualiza você até domingo. Domingo ainda pela manhã pode ter um pouquinho de chance de chuva. 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
1: Positivo, copiou daí, galera.
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2: Máximo de batendo 29. 17 graus no vale.
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2: De volta, gente, 27 para as 8, bom dia. 130, um pouquinho de lentidão, mas o que é normal, né? Mas é que muita música boa. Seu áudio vale cinema. Aqui juntos, o nosso Me Diga Aí. Nosso Serdão aqui bombando, gente, em nome de Sicred. 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Alô, Fabiano, já na estrada, o Estil deve estar aí também. 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Vamos juntos. Você que tá na companhia, você que tá na audiência da Encantos. Você que tá aí, gente, pede a tua também. Fique à vontade.
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2: Multiverso Encanto é assim, todos os estilos musicais. A Encanto toca. Seu pedido. Aqui, gente, seu pedido musical chegando. Aqui, ó. Gustavo Lima, gente. Essa rolou no sertão. Tá aí, ó. Fernandinho, aumenta o volume, seu doces, com a gente. Vai estar nesse povalho também, né?
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2: 18 para as 8, Alô Belzinha tá com a gente. Ei, Alô Messias, vai chegar. Aumenta aí. Alô Gé, Fernandinho. Abraço pra vocês aí, viu, gente? Só uma da boa. Vamos começar bem. Diazão, Encantado não tem uma nuvem. Céu azul.

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1: Aqui é o Segurança XXX, Triunfo Cochilhar Velho. Um abração pra todos que estiver escutando essa maravilhosa rádio aí. Manda uma boa aí pra minha flor Fabiana.
0: Mas a...
1: Tá bom? Um abraço pra todos. Desse galo velho.
0: Ei! Bom dia! Mas a galo velho.
2: Já se vende dar um tapa nessa mesa.

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1: Bom dia, gente. Bom dia, você que tá aí. Pedro e Serginho da nossa região. Eita, moda boa, 5 para as 8. 5 para as 8, hein? Não vai te atrasar, meu amigo, minha amiga. Bom dia. Alô, baixinho, tá com a gente também. É o Tio e o Leandro, tá na escuta aí. Meu amigo Messias vai ficar com a gente aí também. Fabiano, tá na estrada aí. Ele e o Tio, acho que é, né? O pessoal da LF. Abraço pra vocês. Abração aí, viu? Quem mais aqui mandando recado, tudo certinho? Bom dia, Teta, manda um oi pra gente aí. O Júlio e o Alex estão com a gente aí também, tudo certinho? Valeu, meu amigo. Quem mais aqui soltando a voz tem cinema, hein? Bom dia. Oi, tudo bom?
2: Bom dia, Teta. Quartou com sol maravilhoso. Tchau. Abençoada quarta-feira pra nós, bom trabalho.
1: Bebuzinha.
2: Claro, né? Eu quero ingresso pro cinema. É a Bel de Mod, a mídia encantada. Abração, guri.
1: Ô, Belzinha, abraço pra você, viu? A Bel que faz umas trufas deliciosas. É, ô Bel, beijo, menina, fica com Deus, tá bom? Quem mais aqui comigo? Bom dia, oi.
3: Bom dia, Tetinha, bom dia, Encantete, meu alemão de Forquetinha.
1: Alemão! Estou
3: aqui no recolhimento de um suquinho da mimosa nessa quarta-feira. Tetinha, manda uma música legal pro meio quilo, pra galera que tá no recolhimento do suquinho da mimosa.
1: Show!
3: Pra galera de Forquetinha. Tetinha, manda uma música legal pra nós aí. Valeu, Teta, um abraço. Uma boa semana pra vocês aí. Valeu,
1: Teta.
3: Tchau.
1: Valeu, Lemonzinho. Tchau, meu amigão. Gente boa demais, hein? Valeu. Quem mais aqui mandando recado? Tudo bom, Teta? Bom dia. Estamos trabalhando no Ronaldinho. Ô, Ronaldo. Tá lá e mandou até foto. Eita, mais um amigão aí, né? Só que tá lá nos projetos personalizados. O Ronaldo tomando seu chimarrão. Escutando Encanto. Tudo bom, Teta? Manda uma música pra gente. A música é, deixa eu ver aqui, especial meu filho Emerson, é a Pati, Bom Retiro do Sul, ô Pati, quanto tempo? Alô, Bom Retiro do Sul, bom dia a todo mundo, mas é todos os motoras, dá sabor especial, né? Tá bom, quem mais aqui? A Miri, manda alusão aí a todo mundo, sempre na escuta, um beijão, esposo Rafael, tá na escuta também. Valeu, gente, que legal demais, hein? Só que tá aí, já não corre na batalha, vamos juntos. Ah, hoje tem o... Deixa eu ver quem tá de aníver aqui, ó. Tudo bom, Teta? Meu aníver hoje, hein? 19 anos. Aizá, Rodrigão. 19. 19, Rodrigão. Bom dia, amigão.
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1: Nosso sertão. 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Vamos juntos, aqui ó. Nosso Sertão, um ótimo dia aí. Um faltando para as 8.
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1: Dica de saúde, atenção, gente. Atenção nessa aqui, cortar ou pelo menos diminuir os carboidratos da dieta pode reverter aí não apenas em quilos, ou também aí, gente, numa pele livre de acne. Um estudo divulgado recentemente nos Estados Unidos demonstrou que a dieta de baixo índice glicêmico reduz doenças inflamatórias da pele, aonde aí, gente, causa os cravos e espinhas. E o açúcar é ainda mais prejudicial quando associado à elevação dos hormônios, principalmente na adolescência. Dica de saúde importante, né? 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Alô Marco, alô minha amiga Raquel e todo o time, bom dia.
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1: Máxima hoje, gente, batendo aí, ó, os 29. Atualizando você que tá aí, 17 graus.
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1: Volta, gente, 8:02, bom dia, tudo bem, tudo certinho, tudo ok? Comigo, com você também aí? Vamos juntos. Eita, quarta lindona. 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É Douglas Cunha agora, né? Tá aí. Ei, Ricardinho, saudade de vocês. Semana que vem vai dar aqui prêmio. 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Essa música é linda, gente. Eu aumento o volume aqui no estúdio. Quando toca esse modão, hein? Ei, moda boa. Você que gosta desse modão, me manda um bom dia aí, vai.

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2: E Gustavo Lima, 8 e 11.
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1: Nosso Sertão 815, gente, Michel Teló. Mas aí a roça vem. Bom dia. Tamo juntos. Fala, Fabiano, já pulou aí? Tá no táxi, tá no corre, tá no Encanto.

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3: Mais ótimo dia, vamos lá, gente. 8h21, bom dia. De ação em todo vale, gente. Céu azul, vamos lá, aproveita que muda o tempo depois. Tá bom, gente? Deixa eu ver quem tá aqui mandando recado, aquele bom dia. Quem tá aí, o meu amigo Fabião. Fabinho, bom dia, meu amigo. A Neil Suede Bolomentes, tô com a gente também. O Fabiano do táxi, ó, tô na escuta sim, hein? Andalosão Zito também, tá sempre na audiência. O Basílio do táxi, alô, meu amigo Basílio do táxi, como é que você está? A Belzinha disse assim, ó, já tô aqui no trampo, tô aqui, bombando em canto. Valeu, Belzinha, beijo, menina, com Deus, hein? Oi!
4: Fala, Teta, bom dia, tudo certo? Manda tudo? Uma música pra nós aí.
3: Chique!
4: Uma, pode ser, Eric e Juliana aí.
3: Aham.
4: Beleza?
3: Fechou! Uma.
4: Ótimo resto de semana, né? Porque depois de amanhã já é sexta, então essa semana já não se faz mais nada.
3: É isso aí.
4: Valeu, meu querido.
3: Quem é desorganizado, né? Desonto assim, trabalhar na sexta tarde, diz aquele amigo. Bom dia, aí não pode, né? Ô, Rodrigão, tudo bem contigo? Diz ele aqui, ó. Escutando. Tudo bom, Teta? Meu esposo, Rodrigo, de Arroio do Meio, tá de aniversário, felicidades, que eu amo ele demais. Olha aí, Rodrigão, que legal. É a Sábara que mandou. Ô, gente, que legal. Felicidades aí, 29 anos hoje, eu falei, isso aí. Tudo bom, Teta? Bom dia, escutando vocês, Deus abençoe, amém. Ô, Marcele, abraço pra você, viu, menina? Quem mais aqui? O B também tá escutando a gente, tudo certinho. Tá na audiência da Encanto. Valeu. Se você quer mandar recado de áudio, vale, cinema. 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Tem Invasão nas Obras também. Eita, muita coisa legal, hein? Tá bom? 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Música boa, seu recado. Cris Costa chegando também. É, tá aí na rádio já. Ô, Cris, bom dia. Bom dia. Gente, o que vocês acham, hein? Vocês acreditam que o Cris Costa, ele veio com um pastel só? Um pastel. Um só. Vocês acham certo isso? Que é um só. Ele chegou, olha aqui o pastel. Tá, que coisa, olha. 8h24.
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3: 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Alô, meu amigo Eltinho e todo o time, bom dia.
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3: Atenção, minha gente, atenção, isso aqui a Corsã realiza nesta quarta, hoje, uma intervenção no sistema de captação de água no Rio Taquari, em Lajeado. Lajeado, viu? O trabalho será feito no bairro Carneiros, inclui a preparação da instalação de um terceiro equipamento de bombeamento, que vai servir como reserva e deve reforçar a segurança do abastecimento. Durante o serviço, pode acontecer oscilações aí no fornecimento de água em bairros de Lajeado e também em pontos de Cruzeiro do Sul. Atenção, gente, se você Lajeado aí fica com falta de água, Cruzeiro do Sul também, o pessoal está fazendo reparo no sistema, tá bom? 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
10: Máxima hoje batendo gente. Aí os 29, atualizando você. 18 graus na região.

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1: De volta, gente, 8h29, um ótimo dia, tudo bem aí, pede a tua, solta a voz, tem cinema, tem o seu recado, seu bom dia, aqui juntos. 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Manda alusão aí, a Luana e o Pedrinho. Valeu, gente, amo vocês, boa viagem. Danilo Davi aqui, ó.

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1: 18 graus, não vale? Zé Neto Cristiano, máximo de 29. Tiazão, hein? Bom dia, gente. Aqui, ó.
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2: 22 traz 90, é a véia, essa aqui ficou legal demais, hein? O nome da

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1: Alô, Luizão, tá com a gente aí também. Bom dia, Luiz. Henrique Juliano chegando.
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1: Bom dia, nosso sertão. 7 para as 9. Bom dia, minha gente. Bom dia, você que tá aí. Eita, Fidomijeca. Ô, gente, olha só. A gente teve a campanha, agradecer a todo mundo que deixou seus brinquedos, né? A gente já tá começando as entregas. Ontem estivemos na AMAN, né? AMAN Arroio do Meio. Hoje vamos estar no Lar da Menina, relajado, fazendo as entregas também pela região também. Amanhã vai ter a AMA Encantado. E regiões, né? A gente vai fazer entrega daqueles brinquedos, aquele brinquedo que você doou aí, gente. A gente só quer agradecer, viu? Está fazendo a felicidade de muitos pequenos, de muitas crianças. Nossa equipe aí já está se deslocando. Douglinhas, Lívia, o Gabi, o Zé Antônio também. Daqui a pouco eu já estou saindo. A gente vai lá no Lar da Menina fazer um agito bem legal, viu? Que legal. Valeu, gente, a todo mundo que doou. Aos amigos do Vale, fizeram uma campanha legal demais, né? Um grupo de caminhoneiros nos ajudou também. E você, né? Que destinou seu brinquedo. Obrigado, viu, gente? Situação muito legal. A gente vai contar aí. Até o final de semana, você vai acompanhar a rede social da Encanta aí, vai ter as entregas acontecendo. Tudo bom, Teta? Bom dia. Que é o Baixinho da Lavagem Automotiva aqui no Posto Itália. Valeu, o Baixinho. Abraço pra você, meu amigão. Bom dia, gente boa. Fica com Deus aí, tá bom? Aumente o volume, meu irmão. Quem mais é aqui mandando recado? Bom dia. Ô, meu quilo, tudo bom?
2: Bom dia, Teta. Bom
1: dia.
2: Nós por cá no push do suco da mimosa.
1: Mais,
2: hoje
1: pose
2: aí na companhia da Cristal aí.
1: Mais.
2: Aquela baita viajada aí, pá.
1: Chique.
2: Elite leiteira aí.
1: Eita,
2: e
1: nós,
2: fazer hein? Mais da rodagem aí.
1: Pose.
2: Passando aí pra Alemão, pá. Botar na marcha de fazer de fundo e acelerar,
1: isso,
2: né?
1: Isso aí.
2: Bora lá, Teta, mais um dia aí. No push do suco da mimosa aí.
1: Olha aí, ó.
2: E tudo, mano.
1: Olha o alemãozinho passando aí, valeu, meu amigo. Bom dia, oi, quem tá aí?
3: Bom dia, Teta.
1: Luiz. Luiz
3: Rony, Arroio do Meio, 1-2 Lajeado. Ai, tudo parado aqui antes da polícia rodoviária.
1: Eita,
3: encantado
1: nós
3: aqui. Tudo parado aqui, aguardando. Não sei o que que aconteceu, se estão arrumando
1: tá
3: estrada, o que que é.
1: Estão reformando aí, amigão. Mas, pertinho da PRE, o pessoal tá reformando aí, então tem essa lentidão, gente. Eita, nós, hein? Tô vendo aqui também, teve um, deixa eu ver aqui, teve um acidente também aí, viu, gente? Tô olhando nosso mapa aqui, qualquer informação o pessoal repassa também, Encanta Minha Casa, tudo certinho, Vivi, tá aí participando, aqui, ó.
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1: A Duda de Lajá também mandou uma música. Ah, César Melotti Fabiano, meninas do ateliê que estão escutando a gente, a Daia também, todo mundo. O Luizão mandou um recado também, Luiz, bom dia, oi.
4: Bom dia, Teta, tudo certo?
1: Tudo.
4: Tranquilo. Teta, só pra informar aqui na em frente ao posto Buffon, passando na polícia rodoviária aqui, tem um acidente, tá?
1: Olha aí, ó.
4: O trânsito tá lento aqui.
1: Viu?
4: Não sei dizer a gravidade do acidente, mas o trânsito tá lento aqui.
1: Já informando aí.
4: O pessoal que vem, sentido Arroio do Meio, vai meio devagar na descida da polícia rodoviária.
1: Valeu, Luizão. Acidente então aí, gente. Cuidado, hein? Bom dia. Quem mais aqui, ó? Oi, tudo bom?
5: Que é Viviane Kunzler de Lajeado.
1: Oi, Vivi.
5: Vale, igrejinha.
1: Beijo.
5: Tamo indo pra capital.
1: Valeu, Vivi. Ficar com Deus. Boa viagem, minha amiga. Tá bom?
5: Um abraço.
1: Valeu, menina. Ô, gente, que legal. Bombando aqui, ó. Chega no final. 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Vamos juntos, aqui ó.
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1: Nosso colega Gabriel tá na linha aí, bom dia.
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1: Valeu!
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1: Nossa, encantou? Aqui juntos. Alô, Douglas, tá com a gente também. Bom dia.
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1: E atualizando você, bom dia aqui. 2 faltando pras 9.
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1: Atenção, gente, a Defesa Civil do nosso estado alerta a chegada de uma nova sequência de temporais a partir de hoje à noite. A previsão aponta chuva intensa, granizo, ventos que pode passar aí dos 90 km por hora até risco de tornado em algumas regiões. Que coisa, gente. Até sexta, os acumulados pode passar de 150 milímetros em pontos do estado, com possibilidade de alagamentos e elevação dos rios. Gente, nossa região não tem aí tanta intensidade, tá bom? Mais na região norte. Mas vai acontecer chuva sim, hoje à noite. 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
1: Máxima hoje batendo, sei que tá na audiência. A máxima de hoje pode bater aí, gente, os 29, atualizando aqui. 21 graus no Vale.
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1: Mas eu tô indo nessa. Beijo no coração de vocês. Valeu, gente, pela audiência, pela companhia, pela paciência. Juntos, aqui, na número um. Me diga. Valeu, gente. Estamos indo lá no lar da menina fazer a entrega dos brinquedos, hein? Fiquem com Deus. Valeu pela ajuda de todos, hein? Tá chegando aí, Carol, Aqueron, Felipe Dalmolê.

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1: E tudo bem contigo? Tudo bacana? Estamos chegando para mais uma edição do Vitamina.
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1: É quarta-feira, dia 7 de outubro. Vamos que vamos, gente. Começando mais um dia aqui, ó. Já pegando aquele rastro de alegria dele, Teta Rodrigues. Vamos que vamos, vitaminando a sua manhã. Hoje é dia 7 de outubro, tá liberado aqui as redes sociais, Encanto 100.1, o nosso site encantofm.com.br, o WhatsApp 998-39-1001. 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Vamos lá, os nossos patrocinadores? 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Bom dia, Eron.
3: Muito bom dia, Carioca. Dia bonito, aproveita porque o sol não vai ficar com a gente muito tempo. Caramba. Mas pelo menos teve aí nessa quarta-feira ensolarada.
1: Aquele cara
3: bonita,
1: que bate a faga.
3: Não, eu digo a verdade, né? Tento dizer, pelo menos o que a previsão tá dizendo.
1: Puxa,
3: né?
1: Vida.
3: Às vezes erra.
1: Tava
3: mas...
1: tão bom, meu.
3: É, não dá, não deu. Eu sempre digo, aqui no sul, esses dias tipo de hoje, são muito raros, cara. Se for somar no ano, ou chove, ou é muito quente, ou tá nevando, ou, entendeu? O dia assim, primaveril, ele é a minoria. Então, aproveite, mas vai fazer calor, tá? Em Lajeado chega a 29 graus na tarde de hoje. Vai ter uma virada de tempo na madrugada, risco de temporais isolados aí à noite. Amanhã, uma quinta-feira chuvosa, novas instabilidades avançando, ocorrência de pancadas, podem ser fortes, sempre aquele risco de temporais isolados. 35 milímetros para amanhã, mais 40 milímetros para sexta-feira, com o tempo seguindo instável. Tô de olho no fim de semana, porque tem feriadão, né?
1: É verdade.
3: Sábado, ainda um pouco de chuva, 15 milímetros, não é muita coisa. Temperatura alta chega a 27 graus, domingo vai a 26 e eu acho que não chove domingo. Tá parecendo assim, ó, 5 milímetros. Quando tem isso, é praticamente nada.
1: Mas é chuva
3: nada.
1: Final de semana?
3: Sábado sim, a princípio sim. Domingo, a princípio, não. E tá. Segunda-feira também, tá, pode ter alguma pancadinha muito, muito leve.
1: Uhum.
3: Mas o sol não deixa de aparecer em intervalos, entendi, nesses entendi. Períodos todos. Não fio.
1: Entendi.
3: Okay?
1: Valeu, Heron.
3: Feito.
1: Daqui a pouquinho tem mais informações, tem informações com Cris Costa, que vai falar sobre o prazo de entrega da ponte 129 também.
3: Boa, abraço pra Pete, tá de aniversário, e a Toni Braxton, lembra dela?
1: A Toni Braxton.
3: É, clássicos da
1: igreja.
3: Unbreak My Heart.
1: Unbreak My Heart.
3: Isso. Hoje, dia mundial do hábitat e do compositor, um abraço.
1: Olha aos compositores. Aí, ó, vamos dar um abraço pro índio.
3: Boa.
1: Vambora, gente, tá começando!

0: É o Papa, essa música é legal, hein? Pura Ingratidão, a nova deles, é, né? Não é música antiga não, hein? É nova deles de trabalho. Também você ouviu aí o som de Faculdade com Zé Felipe, é nova também na programação. O Titanic, a versão com Layback. E o Alex Callier, o My Heart Will Go On. Essa versão aí, ó, muita gente gosta. E tem galera aí que curtiu. Vou registrar aqui. Bruno Barreto abriu Vitamina com Latino e DJ Ari SL me leva pros rodeios. Olha aqui a galera que tá filmando o seu dia a dia ligado na Encanto. Olha aqui, ó. Ó, ó, ó. A viagem se torna mais prazerosa ao som da Encanto. Tá aqui filmando, cara. Tá na estrada ligado no Encanto. Quem é que mandou isso aqui pra gente? Ah, o Luiz Rony. Ô, Luiz. Valeu, Luiz. Grande abraço, meu bruxo. Obrigado pela companhia. Me passa o nome. Curtindo Encanto, me passa o nome dessa música. Deve ser a do Titanic. Acabei claro. De falar agora. Titanic.
1: My Heart Will Go On.
0: Isso. Essa é a versão remix com Labak. É Laback. Tá bom? O que mais? Quando vai liberar para caminhão? Bom dia, ótima quarta, ponte. Ponte de Mussubarincatá. Daqui a pouquinho, né? Bem, o Herão vai falar agora pra vocês aqui.
1: Sobre isso, o Cris Costa vai nos trazer mais informações, mas realmente já tá bem atrasado. Na verdade, estamos esperando a liberação total da rua, da ponte, porque já tá bem atrasado, de acordo
0: com o que aconteceu. Passou
1: muito, passou muito daquele cronograma. Enfim. Dois registros aqui de trânsito, bem complicado. O acidente ali perto da entrada de Roca Salles, do Trevo, quase em frente à Polícia Rodoviária Federal. O Cris vai trazer, tá indo pra lá agora, informações do que aconteceu e muito. A tranqueira na 386, logo acima de Marques de Souza, antes de Tamanduá ali, por questão de obras mesmo. Acho que pararam a via, porque tá bem vermelho no Maps, uma longa extensão, alguns quilômetros de lentidão. Então, quem tá passando no trecho, seja indo, seja vindo, subindo ou descendo a serra ali, 386, Serra de Pouso Novo, vai ter que perder um tempo.
0: Uhum.
1: Vai ter que parar, tomar um café, fazer alguma coisa, porque senão, realmente, vai perder um bom tempo.
0: Chegou aqui um recado, daqui a pouco deve ser qual. Vamos ver aqui.
2: Bom dia, pessoal, aqui é o Alex da Zanoni, quartou, hein?
0: Ah, não.
2: Hoje é dia de um agente especial com o amor da minha vida, manda uma música apaixonada pra Patrícia Talamini. Hoje é quarta-feira, dia tomar um vinho, né? Fazer uma janta bem especial,
0: tá,
2: ela merece, ela de verdade.
0: Ô, oh, coisa boa.
2: Um abraço a vocês aí, boa semana e boa quarta-feira.
0: Valeu, valeu, pensei que era informação do trânsito, mas valeu, tá aí teu recado. 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
0: Moradores do bairro Universitário protestaram contra os buracos na Avenida Senador Alberto Pasqualini, plantando bananeiras nos pontos mais críticos. Em resposta, a Prefeitura de Lajeado começou a recuperar os trechos mais danificados entre a rua Rio Grande do Norte e o condomínio Vale Toscana. O serviço deve continuar nesta quarta-feira, enquanto a avenida aguarda uma obra mais ampla de recuperação do pavimento.
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0: 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Giovanni Gil chegou aqui, aí virou festa, né, cara? Aí desconcentra todo mundo. Eita, Giovanni Gil. Já chegou pra ir pras ruas. Vamos lá, e a temperatura? O que que tu ia falar, Eron?
1: Não, quero defender Giovanni Gil, que fez uma doação de R$10 aí pra compra de brinquedos pras crianças. Parabéns, Gil. Obrigado.
0: Mas cara, isso, cara, vai ter que bater palmas, Gil, porque
1: você
0: arrancou muito. Arrancou muito, cara. Parabéns, Gil. Que gesto nobre.
1: Muito.
0: 18 graus.
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0: Opa, estamos de volta agora 9:25. É amanhã de quarta-feira. É amanhã vitamina

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Tá na hora de exaltar todos os estilos musicais que só a

0: Sabrina Cafté, também a Mariana Fagundes com Manu Batidão, o embaixador com a bala alojada, e o Jota Quest, Tegralite, Maia no Multiverso, e a regravação, a versão remix bem bacana do Descobridor do Insete Mares. Tudo isso aqui na programação do Vitamina 100. A Maiara, olha aqui, tá mandando aqui um bom dia pra gente, Maiara Matos. A Maiara Matos, na escuta tá melhor e lavando roupa. Eita, aproveitar o sol, hein? Segundo o Heron aí, olha, Maiara. O bicho vai pegar, hein? Quem mais aqui toca? Hugo e Guilherme Flash. Quem que tá pedindo essa música aqui pra gente? Deixa eu dar uma olhadinha. Clarice Beck. Alô, Clarice, mandando uma foto de um chimarrão aqui. Tá tomando chimarrão? Pô, todo enfeitado essa cuia rosa. Pô, Clarice, legal, gostei. Ficou legal mesmo. Todo cheio do... Ó, show de bola.
1: No Vitamina, vamos falar de futebol.
2: Vamos falar de futebol, porque depois de toda essa parada para aqueles jogos nervosos da seleção brasileira, a gente volta a falar
0: Contra
2: de campeonato
0: irônico,
2: brasileiro.
0: Não é muito irônico.
2: Falando sério, sensacional, né?
0: Tu nem dormiu, né?
2: O cara tem que parar de ver futebol que interessa para ver a seleção, os amistosos lá.
0: Não, isso aí é...
2: Com a Índia. Contra a Índia, perigosa Índia. É. Bom, mas o fato é que hoje é nervosismo puro. A dupla Grenal, que está ali juntinha, coladinha, um ponto de diferença, os dois na zona de rebaixamento, tem os desafios no mesmo horário, 19h30 hoje. Atenção que o jogo do Inter é em casa, é no Beira-Rio, contra o Corinthians, e tem transmissão não só do Premier, mas da Record hoje também. Então não tem desculpa para não assistir isso. E o Yuri Alberto, ex-atacante do Internacional, se lesionou em julho e voltou, adivinha quando que ele volta? Hoje, lesão. Aliás, tu também não deve gostar do Yuri Alberto, lembra que ele meteu 3 no Flamengo?
0: Sim, eu não gosto muito dele.
2: No 4-0.
0: Foi cogitado até pra ir pro Flamengo esse ano.
2: No Maracanã, aquela vez lá, tava enlouquecido. Nos contra-ataques, 4 gols, 3 do Yuri Alberto. Bom, mas enfim, hoje o problema é do Inter contra o Yuri Alberto e o time do Corinthians. O Grêmio enfrenta o Remo no Mangueirão, lá em... Onde é que é isso mesmo? Maceió, não?
0: Caramba. Mané Garrincha, não é?
2: Acho que é Alagoas.
0: É Alagoas. Caramba, é pedreira, hein?
2: Acho que é Maceió mesmo.
0: Sim, é pedreira, hein?
2: É pedreira. Bah, bota pedreira. O Remo é o 19º, é o penúltimo do Campeonato Brasileiro. Lembrando que tem jogos hoje e tem jogos amanhã também. O seu Flamengo joga amanhã, 7:30, contra o Santos. Isso é pedreira. Contra o Santos.
0: É pedreira.
2: O Santos vem numa ascensão absurda e joga na Vila Belmiro.
0: E fez uma seleção, né?
2: Fez.
0: Só que o Cebolinha, pelo um contrato verbal, não joga.
2: Olha o detalhe, atenção, Colorados, baseiem-se nisso. O Corinthians tem 5 derrotas seguidas no Campeonato Brasileiro. O Santos tem 1 empate e 4 vitórias seguidas. E o Remo, que o Grêmio vai enfrentar, tem 5 derrotas seguidas. Tá? Então, vamos lá.
0: Esperança, gente. Tenha fé. Colorados.
2: Acredita.
0: Acredite.
2: Acredita.

0: Encanto, vale assim a hora. 17 para as 10, bom dia.
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0: Zeca Alvi e Dr. Zuka.
1: O que tu quer corrigir aí, Eron?
2: Que o Remo é do Pará, capital Belém.
1: Isso.
2: Não Alagoas, como...
1: ficamos chutando até.
2: Perdão.
1: Valeu.
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1: Cerca de 50 municípios gaúchos vão participar da Avenida do Turismo durante a Expovale Construmóvel 2026 em Lajeado. O espaço será usado para divulgar destinos e atrações de diferentes regiões do estado. A iniciativa amplia a presença do turismo na feira e busca aproximar os visitantes de novas opções de viagem e lazer. Bem legal, uma das novidades da Expovale Construmóvel. Já vamos aproveitar e chamar o Cris Costa, que tem informações do trânsito para nós aqui. Bom dia.
5: Bom dia para você ligado aqui na Encanto. Trago informações sobre a ponte da IRS 129 que liga Encantado e Mussum. A empresa gaúcha de rodovias, a EGR, trabalha com a previsão de concluir entre os dias 24 e 26 de outubro as obras de reconstrução do pilar aí da ponte sobre o rio Guaporé na IRS 129. O novo prazo foi informado pelo diretor-presidente da estatal, Luiz Fernando Vanacor. A expectativa inicial era finalizar os trabalhos ainda em setembro, mas as sucessivas elevações do nível do rio afetaram o andamento da obra, né? E temos aí pela frente também uma previsão aí de instabilidade aí pelos próximos dias, o que deve novamente paralisar a obra, né? Vamos torcer para que o volume de chuva não seja muito grande e para que sim as equipes responsáveis consigam concluir, ou pelo menos continuar aí o trabalho de reconstrução do pilar. Informações aqui também da 130 de um acidente que aconteceu em frente ao posto Buffon antes aí, envolvendo um caminhão e um veículo, né? Já solucionado, criou um pouco de tranqueira aqui, mas já está resolvido. Não há congestionamento neste momento na 130, aqui próximo da Polícia Rodoviária Estadual. 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
1: Valeu, Cris! 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
1: Opa, estamos de volta. Agora 10 para as 10. E aí, como é que tá tua manhã de quarta-feira? Já estamos na metade da semana. Loucura. Vambora. 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
1: Hora de matar a saudade, um sucesso aí, ó, daqueles que não faz muito tempo não, que bombou aqui em nossa programação. Essa rolou, virou programa, das 2 às 3 com o Heron na apresentação. Vamos matar a saudade com Léo e Rafael.
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1: A versão remix do Menino da Pecuária.

0: Lucas e Igor. Eu acho que o pedido da nossa ouvinte antes ali, do Flash, ela tinha pedido Hugo e Guilherme, mas eu acho que é o Lucas e Igor. Dá uma conferida se é essa aí que você queria. Léo e Rafael, os meninos da pecuária, a versão remix, bora matar a saudade no Essa Rolou.
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0: A rádio faz aquela churrascada na sua obra. E a hora? 10:03.
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0: 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Em Encantado, abraço pro Elton, Suelen e toda a equipe.
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0: O governador eleito do Rio Grande do Sul, Luciano Zucco, definiu os primeiros nomes da equipe de transição para o próximo governo. O grupo será coordenado por Leonardo Pascoal e terá ainda César Schirmer, Leandro Sonne, Alencar Capucci e Norton Baum. A primeira reunião com o governador Eduardo Leite e as equipes de transição está marcada para esta sexta-feira no Palácio Piratini.
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0: 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É, no Pit Stop, daqui a pouquinho, Giovanni Gil, hein? E a temperatura pra você... 22 graus.
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0: A dupla dinâmica na rua. Alô, Giovanni Gil, bom dia.
9: Bom dia, Carioca. Bom dia, Heron Dalmolin. Estamos aí para mais uma edição do nosso Pit Stop. E onde é que nós estamos? Vamos para cima da quarta. Tô aqui, ó, na Avenida Benjamin Constant, bem na entrada do bairro Bom Pastor, bem na esquina aqui também da farmácia São João. Então, galera, tá facinho pra você faturar prêmios da programação. Se tem adesivo, já fatura o Prêmio Master. Se não tem, chega aqui que eu tô colando na Avenida Benjamin Constant, Bom Pastor, em Lajeado. E lembrando, né, galera? Quarta-feira, vamos pra cima dela. E ainda tem presente Sul Doces. Partiu Pit Stop em Canto FM. O Vale é 100.
1: Valeu! Valeu, valeu, vamos!
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0: 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Vambora! 10 e 10. Ó, galera!
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0: 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Tá aí tua música, Paulo!

0: Tim Yes, também Natanzinho Lima, Sonho de Amor, o Eletro Rádio e no som da galera, o Marcos e Belucci. E olha que ela tá chegando.
1: Fala, Charlotte.
2: Oi, bom dia, meus amores.
0: Ligada. Como tu tá empolgada hoje?
2: Sempre estou empolgada, eu sou empoderada.
0: Olha aí, rapaz.
2: Trazendo informações do mundo onde eu convivo, né? Aliás, hoje é o Dia Mundial do Habitat. Este é meu habitat, os famosos.
0: Os famosos. Dos... Onde eles estão, você está junto.
2: Nem eles que querem, né? Desculpa, desculpa.
0: Tá bom.
2: Eles me convidam, por exemplo, fui convidada pro aniversário de 3 anos da Mavi, filha do Neymar, que aconteceu ontem em São Paulo. Muito, muito bonitinha. É. Infelizmente, eu tinha um galeto dançante.
0: De novo?
2: E sim, era, tinha bingo também, beneficente, ontem à tarde, e depois baile. Que eu gosto de ir, né?
0: Imagina,
2: eu
0: não... de perder um aniversário da filha do Neymar, cara. Pra ir no galeto
2: só
0: dançando.
2: Pra você ver como o meu nível, estou acima disso, mas peço desculpas, um grande beijo pra todas lá, Bruna Biancardi, Neymar e família, que eu não pude ir, tá? Mas fui bem representada, muitos famosos, a Duda Siebert, ela esteve.
0: Quem é Duda Siebert? Quem é Duda Siebert?
2: Eu já tô tão acostumada que eu tô anestesiada com essa ignorância, perdão, no sentido de ignorar.
0: Deve ser influente.
2: Como é que, ela é irmã da esposa do Roberto Justus.
0: Ah, Ticiane. Não, agora não é mais Ticiane.
2: Ana Paula Siebert, meu amor.
0: É um troca-troca danado que eu nem sei.
2: Quem falando?
0: Vai, continua.
2: É, né? Não quer, né?
0: Continua, Charlotte.
2: Então, quem chegou, vou citar aqui as celebridades que estiveram na festa, tá? É. Ela veio acompanhada da sobrinha, a Vicky Justus, a Tatá Staniek que tava lá, o Lucas Moura, tudo do futebol, o Rodinei, o Felipe Coutinho, aí esses tu conhece,
0: isso,
2: né?
0: Isso eu conheço, futebol eu até conheço.
2: Gabigol, tu conhece?
0: Conheço.
2: Te prepara, amanhã vai conhecer de novo.
0: Não vou conhecer não, lá eles e Misha. Lá no Maraca.
2: Eu não entendo nada de futebol, mas o Gabigol, desde que voltou pro Santos, demorou pra engrenar. Ele que nasceu no Santos, né? O Flamengo, quando ele, apesar de ter conquistado os maiores títulos lá, desde que o Jorge Jesus e gol de
0: Gol
2: de Libertadores lá na Argentina e tudo mais. Apesar disso, ele voltou pra casa.
0: Ele sempre marcou nas finais com o Flamengo.
2: E agora ele vai querer, imagina, ele jogar contra seu ex-clube, que o desdenhou!
0: Não desdenhou, ele se achou maior que o Flamengo.
2: Pô, mas isso não interessa, não estamos aqui. Falar de futebol, eu odeio futebol,
0: Nós estamos falando da Mavi.
2: A Mavi. É. E aí a Rafaela Santos, o Neymar, todo pai, a Nadine, todo mundo lá, tá? A lista de famosos. Vamos aos comentários?
0: Tá, vamos lá.
2: Comentário, cadê as crianças? Perguntou, é verdade.
0: Aniversário de criança, tinha celebridade.
2: Só celebridade. O que importa, a Mavi está feliz, ela é muito amada. É. Não precisa de ninguém famoso na festa dela, disse outro.
0: É verdade.
2: Outra falou, não vi nenhum famoso.
0: Eu também.
2: Que diferença dos convidados? Convidados das festas das filhas da Virgínia, né? Naquelas tem celebridades. Oh, que maldade. Não, festa verdade. Flopada, disse outra.
0: Meu Deus.
2: Desses famosos, só conheço três.
0: Três?
2: Não sei quem. Cheguei tarde, alguém já perguntou pela Helena. Helena, filha com a outra, com a Kimberly. Como gostam de treta, né?
0: Eles gostam, são maldosos.
2: Como a mulher dos Justus é diferente sem os filtros, disse outra.
0: Para com isso, que maldade, cara.
2: O Gabigol, se você visse, eu vou te mostrar a bermuda que o Gabigol foi. Aí alguém disse, eu pensei que era o Fred Flintstone. Você vai ver, tava fantasiada, era festa fantasia.
0: Ai.
2: E ainda vendo cloro pra piscina, multiplicação 3x1, 10 quilos por apenas R$174.
0: Para, tu insiste, para com isso. Nada a ver o assunto com o aniversário da Mavi, cloro. Ainda tá frio.
2: Verão tá aí.
0: Verão tá chegando. 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E a hora? 10h26.
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0: O diabetes é responsável por uma em cada 10 mortes por doenças cardiovasculares no mundo, o que representa 325 mil óbitos por ano. Os pesquisadores analisaram os registros médicos de 700 mil pessoas que foram monitoradas por cerca de 10 anos em 25 países, inclusive o Brasil. Os resultados aí mostram que ter diabetes dobra o risco de doença cardiovasculares.
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0: 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É amanhã vitaminada desta quarta-feira. Ó, galera!
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1: Sorriso Maroto, Ferrugem, Pesadeus, Isa, JB, também a Simone Mendes no som da galera. Tô procurando aqui o recado da Mayara, que ela falou que é no Pará lá, o jogo. É, mas nós já corrigimos. Nós já corrigimos aqui, né?
2: Errou!
1: É, nós já
2: perdão.
1: É, e ela falou aqui, ela mandou um áudio aqui, tá engraçado. Vamos ouvir.
3: Bom dia, Carioca. Hoje tu tá meio doido, né?
1: É.
3: Já queria colocar o Sem Censura antes do meu dia.
1: Eu vou ter vindo Sem Censura.
3: Deus, será que eu tô ficando louca?
1: É isso aí.
3: A cabeça do homem. Ótimo dia.
1: É isso aí. A Maritana mandando o seu recado.
4: Bom dia, meus queridos. Estamos juntinho aqui desde cedinho. Dia maravilhoso. Que Deus abençoe a todos.
1: Obrigado.
4: A melhor vitamina do Vale.
1: Obrigado.
4: Beijo até.
1: Valeu. Olha aqui, bom dia. Sou André Guilherme Dordi, Lajeado. Gostaria de pôr o meu filho. Poxa, já acabou essa promoção. Ô, André, já acabou a promoção só de criança, tá bom? Olha o recado.
5: Salve, Encanto. Dale, Vitória Carioca. Bora. Quartou, papai. Limonada aqui na audiência. Toca uma pra nós curtir. Valeu, tamo junto. Até mais.
1: Timbatiali, grande limonada. Pessoal do Machado Fretes aí ligado com a gente. Tem mais aqui, tem mais recado. Daqui a pouco a gente fala mais aqui. 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É a hora, 17 para as 11.
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1: Lajeado realizou o 5º seminário Diga Sim à Qualidade, voltado à segurança e à qualidade dos alimentos. O encontro reuniu profissionais para discutir temas como higienização, manutenção, controle digital e combate a fraudes em produtos de origem animal. A programação também abordou educação sanitária e práticas para melhorar os processos de produção e proteger a saúde da população.
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1: 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E a temperatura: 24 graus.
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1: 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Opa, estamos de volta! Agora pra reta final aqui do Vitamina, neste

0: sábado no Busoli Country. O cara é talentoso, humilde demais. Vitinho com Klaus e Vanessa. E começamos com Murilo Rufi, Saudade Estranha no som da galera. A Luana, bom dia. Mandou formas aqui, ó. Dia de fazer pães. Mandou foto aqui. Pães na forma. Deus abençoe nosso dia. O que mais aqui? Bom dia, carioca. Hoje pode o Ale de novo, Ale. Com aquele Campari. E pela foto, tá gelado esse Campari, hein? Mas essa hora, rapaz. Puxa vida, hein? Eu tomaria Campari essa hora da manhã?
1: Chama o Gil, pode ser que ele
0: top. Ah, o Gil iria.
1: Pode ser que top.
0: É verdade. Que mais aqui, o Ezequiel, chegando em Porto Alegre, ligado com vocês, carioca. Fechou!
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0: Pra encerrar
1: os assuntos mais comentados nas redes e nos sites, não podia ser diferente. O Corinthians, a segunda maior torcida do Brasil, entra em campo hoje contra o Inter, que também tem uma torcida significativa e joga no Beira-Rio. Os dois desesperados, o Inter na zona de rebaixamento, o Corinthians não vence há 5 jogos e tem, adivinha quem é o técnico?
0: Quem?
1: Fernando Diniz.
0: Ah,
1: então, por isso que o Inter vai jogar com 3 zagueiros pra tentar pegar só no contra-ataque. O Fernando Diniz, pra quem não sabe, é odiado por um monte de torcida, porque ele gosta de fazer toques durante o goleiro, fica tocando
0: isso,
1: bola,
0: isso,
1: pá, e toma. Complicado, e vem dando errado. Já passou por tudo quanto é clube.
0: Ainda vai com o Hugo Souza de goleiro.
1: Vamos ver o que vai acontecer. E Yuri Alberto voltando também ao ídolo lá, tanto corintiano quanto colorado. Foi ídolo colorado. Semana Mundial do Espaço, eu nem sabia disso. Olha aí. Eu fui ver, o que estão falando do espaço? E começa a Semana Mundial do Espaço e olha só, cresceu nas pesquisas nas últimas 24 horas, superando a marca de 500 mil buscas. Alta de 1000% no assunto espaço.
0: Tem alguma coisa acontecendo aí.
1: Algo está acontecendo no espaço.
0: É.
1: E o Messi, né? Dos mais falados no mundo, porque fez gol ontem, tudo bem que foi de pênalti, mas fez 3-0 Argentina sobre Benin na despedida de Lionel Messi.
0: Celebridades lá. Rapaz.
1: Isso aí, é o fim de uma era.
0: Olha aqui o Ale de Jaraguá falando que o Gil é só samba gelado.
1: Valeu, até depois.
0: Tá certo. Lembrando que eu estarei de férias a partir de amanhã, só vou dia 20. De noite, então vitamina é contigo,
1: vai
0: hein?
1: Me deixar só aí.
0: É verdade. Valeu, Heron. Até o 100.
1: Férias.

0: Palha sem a hora, 11:01.
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0: 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Litro do leite em média está cotado em R$2,65. Saca de soja em média está cotado em R$136. Saca de milho em média está cotado em R$61. E o quilo do suíno está cotado em R$5,82. O dólar cotado em R$4,99. E o ouro está cotado em R$5,59. Grama do ouro está cotado em R$656,03. 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
2: É isso aí, como eu falei, tá chegando o desfile delas, as gostosas. As gostosas aqui, ó. 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Alô, seu Hugo Schmidt, Sidney, Daniel e Gustavo. 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Alô, Dani, alô, Sérgio. Vamos lá, gente. Tá na hora das gostosas, o desfile das poderosas. Então, toma!

com Shakira. Aqui nas mais pedidas, turma do pagode, grupo Menos é Mais, investigador Meli, a voz do coração. E começamos com o Diego Vitor Hugo, tudo isso aqui.

0: Adolfo, nessa semana o Centro de Educação Básica Gustavo Adolfo celebra a Semana da Criança com brincadeiras e descobertas e diversão para construir novos futuros. É o GA, a escola bilíngue do Vale do Taquari, trazendo para você a hora certa em português e em inglês. Em português, 11:22, em inglês.
1: The time now is 11:22 a.m.
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0: Opa, estamos de volta, 11:25. É quarta-feira, metade da semana já, hein? Que loucura! 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Vitor Clay, Joyce Alane,

0: Não é pressão, essa aí, eita, é o Rincon, rapaz. Rincon aqui com Ana Castela, DJ Voz, Lagu, Danilo e Davi e o Vitor Clay com Joyce Alane. Galera participando aqui. Olha só o pessoal que tá mandando o seu recado de voz.
1: Fala, carioca. E aí, bom dia.
0: Bom dia. Bom dia.
1: É o Joel aqui de Estrela.
0: Ô, Joel.
1: Ô, pra nós alemão, de origem alemã, não é quarta, é Mittwoch.
0: Olha aí.
1: Seria, na tradução em alemão, seria o meio da semana.
0: Meio da semana. Opa, é cultura, rapaz. Grande Joel, grande abraço. Valeu pelo aprendizado aí. Show de bola. Oi, bom dia, tudo bem? Aqui é o Lucas Palmas. Ih, rapaz, é grande aqui. Tá, eu vou ler com mais calma aqui, é uma proposta, isso? Então tá bom. Daqui a pouquinho a gente já lê com mais calma aqui. E também a Gisele. Ô, Gisele, acabou a promoção, Gisele. Tá bom? Acabou, querida. Beijo. Fica ligado, tem muitas promoções, vai pintar mais, hein?
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0: 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Carlão Gesso é a hora. 22 pro meio-dia.
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0: Lajeado realizou o quinto seminário Diga Sim à Qualidade, voltado à segurança e à qualidade dos alimentos. O encontro reuniu... É outra notícia. Aqui, ó. Estudantes de escolas públicas e particulares da região alta do Vale do Taquari se reuniram e encantaram para criar soluções para o turismo regional. Durante o encontro, os jovens trabalharam desafios como infraestrutura, novos atrativos e estratégias para fazer os visitantes permanecerem mais tempo na região. As propostas foram apresentadas a uma banca avaliadora e uma atividade que também estimulou empreendedorismo, criatividade e trabalho em equipe. Legal, hein? 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

0: querido, Anitta, Alexandre Carlos, Jeito Moleque e Rúdio com Imael Angel e Ultra na T, fechando aqui o nosso Vitamina. Olha só, galera, participação do Carlos Zatti, diz aí.
1: Joga Sabe, gostaria de participar de Gás Cinema. Forte abraço.
0: Valeu, Carlos. Isso aí, fechou com chave de ouro, hein?
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1: 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E a temperatura, alô, Miletes! 26 graus.
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1: Manchetes dos principais portais de internet, destaques do meio-dia. UOL, Flávio Lula mira 9 milhões de votos de candidatos derrotados e 8 milhões de que não votaram no Nordeste, hein? Pois é. Terra, vitoriosos de 2024 sofre revés em 2026, entre as quedas de João Campos e Eduardo Paz. Ing, Brasileirão volta sem bets, enquanto clubes ainda esperam liminar de Fux. Clique RBS, Grêmio visita o Remo pelo Brasileirão, veja o horário onde assistir e as prováveis escalações. G1, veja como foi a votação por sessão eleitoral em cada uma das 5.500 cidades brasileiras. R7, com risco de impeachment, STF busca diálogo com um novo Senado. 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
1: Encanto vale assim, a temperatura. 20, deixa eu ver, 26 graus.
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3: É isso aí, chega na maluquice do seu rádio! Tudo bom, tudo bem? Testando mesinho 2 de teste de som. Tudo bem com vocês? Ô, gente, que dia bonito, todo mundo fica mais feliz, né? Eita, coisa boa. Você tá bem, irmão? Olha a felicidade de Arão da Amorim.
4: Muito bem.
3: Olha a felicidade. Olha a felicidade de Giovanni Gil,
4: cara. Esses microfones de novo, cara.
3: Olha aí,
4: todo dia. Por que tu fala mesinha, teste? Porque o pessoal me pergunta na rua, tem um problema lá, manda um técnico.
3: Ah, não, mas tá dando tudo certo.
4: Como
3: agora,
4: tá dando tudo certo? Olha, mas tu entra apavorando todo mundo, mesinha, teste.
5: Tá xingando.
4: Me deixa nervoso.
3: O que aconteceu?
4: Desculpa.
3: Vocês estão com alguma coisa em casa?
5: Cara, eu aprendi uma coisa.
4: É verdade. Feplan,
5: vai lá. A pessoa que quando tá de férias, não conte com ela um dia antes dela tirar.
4: Não quer guerra com ninguém.
3: Isso aí.
5: E outra coisa, não adianta cobrar, contar com essa pessoa aqui, não adianta, o cara
4: não adianta,
5: tá
4: de fora.
5: É meu caso.
3: E como é que tá, o pessoal tá pedindo aqui como é que tá o teu estômago, cara?
5: Cara, mais ou menos, se não fosse o doutor Heron Felipe Dalmolin.
4: Tá, tomou um omeprazol, um omeprazol.
5: Uma medicação que só o Heron tem.
4: Olha aí, ó.
3: Ah, e qual é a medicação que ele tem?
5: É, umas ervas medicinais. Ervas medicinais alternativas.
3: Ô, papai, se você tivesse dor de estômago, uma dica assim, antes de consultar o médico, lógico, né? É isso.
4: Fica ainda tentando enrolar e ele já sabe que tu vai perguntar. Cara.
3: Tu tá bem, Papel? Tudo bem contigo?
5: Mais ou menos. Tô com uma bala na boca.
3: Ah, bala na boca.
4: Sabe tá que... chupando, Papel?
5: É melhor uma na boca que no corpo.
4: Olha aí.
5: Olha. Mas... merece uma salva de palmas.
3: Mas ele está errado. Isso no corpo não é bala, é munição.
4: Olha aí.
3: Um dia no quartel.
5: Entendi isso aí.
3: Um dia me pediram que isso aqui é uma bala, dizem, então chupa, né? O sargento.
4: Olha aí.
5: Eu me lembro na patente que eu fui mijar e tava escrito: irmão, agradece o que tu tem na mão, tu não tem no.
4: É.
5: Para, meu!
3: Ai, gente, o motivo da gente estar aqui é tentar fazer seu dia mais feliz, gente.
4: O Gil já tá bem mais feliz.
3: É verdade, viu, gente? Verdade.
5: Cara, o Gil chega perto de sexta, ele começa já. É gradativa.
3: Giovanni Gil, esse mês tu tá de férias também, né?
4: Isso, lá no finalzinho.
3: Olha aí, Giovanni Gil.
5: Quem é que mexe nos microfones? Cara, é verdade, cara. Quem é que mexe?
3: Eu não sei.
5: Só tem um cara que possa mexer.
3: Meu Deus.
4: É o chefe dessa rádio que
3: não sei.
4: Vai estar de férias.
5: Vai estar de férias.
3: Não sei, gente. Não sei.
5: Tá de férias.
3: Aí você vai assumir a Ronda Molinha aí, ó.
4: Eu não.
3: A chefia.
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5: Tá de férias, meu. Tá de férias.
3: Em nome de quem?
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3: Olha aí! Que ó! Gente, vamos nessa. Hoje é dia 7. Você conhece alguém que tá de aniversário aí? Giovanni Gil, algum famoso, caroca, me ajuda aí também. Hoje, cara, quem está de aniversário? Hoje tem nosso amigo Romano, viu, gente? Do Tri Legal lá de Encantado.
5: Aí,
3: tá,
5: cara,
3: de aniversário hoje. Gente finíssima. E ontem.
5: O Cassinho, cara.
3: O Cassinho, irmão
5: da
3: Cara,
5: o marido da Cara, tá de aniversário hoje.
3: Ô, Cassinho, felicidades aí, viu?
4: Cara, sabe quem tá de aniversário? O nosso querido tio da melancia.
3: Olha aí.
4: O Reni da Cruz.
3: Olha o Reni.
4: Um abraço lá pro Reni da Cruz, o tio da melancia.
3: Ele é muito gente boa, gosto muito dele, Gil.
4: Gente boa. Ele tá meio afastado ali do tio da melancia.
3: Ah,
4: ali.
3: É? Por quê?
4: Ele tá cuidando agora também a sede lá do 25.
5: Sabe quem tá de aniversário? É uma celebridade, cara.
3: Quem?
5: Celebridade encantada, o Pelinho, cara, o Bocatinho tá de aniversário.
3: Ô, Pelinho!
5: Olha aí. cara. Que
3: pois
5: legal.
3: É, quem não conhece?
5: Meu ex. Conhece o pelinho?
6: Nunca teve um pelinho?
3: Aonde?
5: Não, para. Nada, não começa.
6: Incomodando.
4: Sabe quem levou? Tá de aniversário também? Foi meu colega de rádio na Atlântida, Edson Marques.
3: Olha o Edson.
6: O Edson Marques. Mas tá vivo?
4: Tá vivo? Ele deve.
6: Sabe quem tá de aniversário, cara? O nosso ex-colega veio me visitar agora aí sexta-feira. Foi sexta ou foi sexta? O Eduardo Santos.
3: Olha aí, tá gente.
4: Aniversário. O Sam, verdade.
6: Tá Luca, tá de aniversário hoje.
3: Olha sabe que legal.
4: Ele véio. Tava de férias.
6: Tava de férias, veio visitar o compadre dele, o Rebite, né?
3: Que show,
6: Eduardo Sam, tá de aniversário. Tá na alegria agora. Edu, em Novo Hamburgo.
3: Olha isso. Aí, gente. Se você conhecer alguém que tá de aniversário, faz aquela homenagem. Ao meio-dia é momento de fazer homenagem, né, Ron? Também pode ser feito ao meio-dia.
4: É, tu que é o cara que é especialista em homenagem.
3: Ah,
4: né?
3: Aqui, ó.
6: Eu não
3: preparei
6: nada.
3: Não, vai dar tudo certo.
4: Deixa pra mim.
3: Eron Felipe Dalmolin.
4: Eu sou uma pessoa metódica, isso é frase, tá? Eu sou uma pessoa metódica, metódica. Tudo pra mim é organizado, a parte financeira. Infelizmente, este ano, a doação de brinquedos não estava prevista no orçamento. Giovanni Gil.
6: Eu sabia que era pra ele.
3: Ah, sacanagem, Gil. Mas eu doei, eu peguei do meu netinho.
4: Do Lorenzo.
6: Tô com 10 pila.
4: Cara.
3: Hã?
4: Nem 10 pila.
3: Não deu nada.
4: Não. Não tava no orçamento?
3: Não tava.
4: E eu pedi pra uma música. Vocês querem prova? Alô, direção da Encanto. Coloquem, por favor, no orçamento isso, pro ano que vem. Já avisem que aí ele não tem desculpa.
3: Natal
4: da criança tem que contribuir também?
3: Ah, se você quiser, esses 10 que tu não deu aqui, dá lá, né?
6: Setinhas lá.
4: Cara, celular de homem é igual a time de futebol.
3: Ah.
4: Tem as titulares, as reservas, as expulsas e aquelas que estão esperando a convocação. Papael.
3: Não. Quero acabar, gente.
6: Olha, nenhuma viagem marcada. Nenhuma compra online pra chegar. Nenhum dinheiro pra cair na minha conta. Tá um vazio terrível aqui dentro.
4: Ah, é?
6: Acho que essa aí eu ia mandar pro Gil, mas vai pra mim também.
3: Ah, gente, essa história de crescer até os 21 anos é tudo ilusão. Eu cresci só até os 11. Teta Rodrigues. Gente, tá começando a bagunça do seu rádio, as notícias mais faladas e as mais comentadas, ele chega!
4: Muito bem, parabéns pelo seu enunciado.
3: Nada!
6: Olha aí, enunciado!
3: Cara, olha aí!
4: Isso é um cara, isso é jornalismo chique. Muito obrigado, eu sou locutor noticiarista.
3: Olha!
6: Então tu não inventou essa palavra.
4: Claro que não, aqui está.
6: Tá escrito aí. Ah,
4: tá. O lead da matéria é o mesmo que o enunciado.
3: Olha!
6: Entendi, até achei estranho demais. É uma palavra tão rebuscada que não poderia ser vindo assim, do nada.
4: Rebuscada.
3: Rebuscada.
6: Isso aí. Isso aí.
4: Vamos aí, casos de polícia barbada. No TikTok tem Audi de 300 por 15 mil reais. Audi de 300 mil em oferta por 15 mil.
3: Não pode.
6: É golpe, cara.
3: Isso é golpe.
4: Giovanni
6: Zinho. Golpe o motor.
3: Não tem. É. Gil.
4: Cara, olha só, perfis aí do TikTok estão sendo usados aí como vitrine para venda de carros clonados. Sabe aonde, né? Rio de Janeiro. A delegacia de roubos e furtos de automóvel da capital, a DRAFA, ela já identificou pelo menos 21 contas relacionadas a esse tipo de comércio. Entre elas estão perfis que anunciam veículos de luxo por valores bem abaixo da média e utilizam essa plataforma para entrar em contato com possíveis compradores.
6: O pessoal compra.
4: Um desses perfis aí já soma mais de 21 mil seguidores.
3: Coisa, gente.
4: E acaba, querendo ou não, desafiando as leis. E o pessoal indica aí a sua própria página no canal que é dedicado à venda de veículos clonados e bode.
3: Ah, não, cara.
4: Como é que é um veículo clonado?
3: O clonado, posso interromper aí?
4: Claro.
3: O clonado é aquele que você pega uma placa de um veículo ok, tudo certinho, e você acaba trocando as placas dele, sabia disso? E bota a placa do outro.
4: Mas o cara vai vender por 15 mil?
3: Não, mas é aí que na verdade é uma coisa que não vai passar no Detran. Quando você for passar... Aí não tem como, né? Não vai dar certo. Não vai dar. Nosso amigo Dani que entende bastante.
7: Então, peraí, então o carro é roubado.
3: Isso.
5: Isso.
7: Roubado. E é esquentado com placa falsa.
3: Com placa, isso aí.
7: Ah, tá.
3: Isso aí.
7: Aí tu... esse é o clonado, então.
3: A placa falsa, mas que no momento da leitura ela vai bater.
7: Tá, mas e o alto tá bom? Isso que interessa.
3: É, não, meu.
5: Mas ele é roubado, meu. Não interessa se ele é bom, não.
7: Não, isso ali tá errado. O senhor tá correto.
5: Mas por que tu é interessado se ele é bom?
3: Calma aí, gente.
7: Eu acho que, assim, ó, tem que preservar, tem que ser honesto.
5: Como é se o carro é roubado?
7: Não, não, aí tá errado. Mas entrando errado, já que tá vendendo, vendeu alto bom, né?
3: Não, não, mas o papel tá certo.
7: Senão o cara vai ser...
5: Não, cara.
7: Tá, o cara vai ser lesado
5: se,
7: com
5: a lei. Se é uma maneira desonesta, mas... vender um carro que é roubado, então tu é desonesto.
3: Não, essa ação é errada, mas o carro tá bom.
7: Ah, mas vamos lá, o senhor ali, o senhor vai comprar um alto.
3: Isso,
7: vou comprar
3: vai.
7: Um alto. O senhor não sabe que é roubado.
5: Não, eu não sei.
7: É, isso ali. O senhor prefere comprar um estragado ou um bom?
3: Isso. Tu prefere...
5: Se o carro for legítimo, claro que
3: é
5: um bom.
3: Não, não, não, calma aí. Não. Tu prefere...
5: Mas se é roubado, calma, não, eu não posso infringir as leis.
3: Calma aí, vamos lá. Vamos à pergunta do papaiel, que eu tô do lado dele. Tu prefere um carro...
5: legal? Tu tá do lado dele, tô trambiqueiro
3: não,
5: agora?
3: Quero explicar o pensamento dele.
7: Seu rei do trambique.
3: Tu prefere... Ó, escutem. Tu prefere um carro bom e motor ruim ou em Maia?
5: Não, carro bom.
3: Ó, ou você prefere um carro roubado e bom.
5: Não prefiro carro roubado, não.
3: Mas se você puder escolher.
7: O que eu tô dizendo é que entre os ladrões, tem os ladrões honestos, que são os caras que pelo menos
5: tem ladrão honesto, não. Se é ladrão, é ladrão, meu.
7: Porque o sem vergonha, ele pega e além de roubado, o auto estragado, que tu vai ter roubado.
3: Não, mas aí é o ladrão pior, esse aí.
7: É, isso ali. Olha
5: de
7: ali.
5: Deus, cara, eu quero, não quero ser amigo de vocês.
3: Não é isso, ó. É errado
7: tá
3: fazer.
7: O Gil não consegue
3: que
7: falar.
3: O Gil é?
7: Não.
3: Continua aí. Não, o Gil não gostou, cara.
7: Não, cara, mas eu acho que é interessante saber disso aí.
3: É verdade.
7: É que o meu cunhado, ele morou.
5: Ele é o dono do site.
7: Não. Quase. O meu cunhado morou quase 15 anos lá no Rio de Janeiro. E aí ele tava dizendo pra mim: o Rio de Janeiro, todo mundo sabe que é uma das cidades mais corrompidas desse país.
5: Meu, só um minutinho, vou ter que interromper, não é porque é da minha cidade natal, né? É, mas é, cara, Trambique tem em todo o país, em todo mundo, meu.
7: Não, mas carioca é assim.
5: Então vem dizer que é só no Rio.
7: Não, não falou que é só, ele falou que é mais.
5: Mais.
7: Não.
5: Outras cidades que tem muito mais.
7: O senhor não se envareta.
3: Não, calma.
5: Tá envaretado, porque do jeito que ele falou,
7: vai pegar férias.
3: Calma,
7: sabe? Pegar férias,
5: cara. Vossa Excelência tá equivocada.
3: Ô, Caroca, sabe aquele teu primo que tu passou o contato? Ele acabou de anunciar umas fotos de um carro, coisa mais linda.
7: Ah, mas e aí, Gil? Não, e aí? Sabe
5: teu cunhado?
7: Aí ele tava me dizendo que lá no Rio, essas questões aí de carros clonados, o que acontece? Muitas vezes, o cara compra um carro clonado. O problema é que o proprietário, muitas vezes, o cara que é o titular do carro, esse muitas vezes se ferra feio. Por quê? O cara que compra um carro clonado, ele não respeita nada. E aí, muitas vezes, ele só é descoberto quando ele cai numa blitz.
3: Claro.
7: E às vezes, pro cara que faz essa trambicagem, pra ele é negócio ele conseguir ficar 2 anos com o carro, principalmente no Rio de Janeiro, que os caras usam muito pra transporte, pra trabalhar e tudo mais. Pro cara, querendo ou não, é até vantagem. Se ele conseguir comprar um carro de 200, pagar 40, pra ele ficar 2 anos com o carro é negócio. Ele
3: olha aí, papai.
5: Sim, ele é negócio.
3: É que tu perdeu, mas tu não perdeu tanto.
7: Não, é que tem gente que
5: pensa. Nós somos formadores de opinião, cara. Como falar tanta besteira?
3: Não, o Gil aí, que falou, pessoal.
5: Olha que vocês estão incentivando.
3: Não,
5: cara.
3: Pelo amor de Deus.
5: Vossa Excelência, um grandíssimo filho.
7: Eu já vi um cara que tinha uma moto e ele tinha tanta multa e quando pegarem finalmente na blitz, ele perdi, tá certo, já tá pagado.
3: Olha aí, viu? É isso aí,
7: não,
3: gente.
7: Cara, tem gente que vai pro guincho lá e. Cara, deixa lá, porque não tem, né?
5: Mas ainda bem que eu tô entrando de férias.
3: Um dia o policial atacou o papaiel, dizendo assim pro papaiel: vou ter que tirar a sua carteira, você excedeu o limite de velocidade. Aí o papaiel respondeu: ah, que bom que o senhor vai me ajudar, é 10 anos que eu tô tentando tirar e não consigo.
7: Olha aqui, mas eu vou tentar mais ou menos dar um patamar aí pra vocês de alguns anúncios, tá? É, nesses anúncios aí é possível ver um veículo Corolla 2022 sendo anunciado por R$8.500.
8: Mas tá bom!
7: Na tabela FIP, referência do mercado aí pros carros, o valor passa de R$100.000.
3: Então vendendo a quanto?
7: R$8.500.
8: Tá, mas tá trocando o óleo do câmbio?
3: Olha aqui, não, mas quer saber
7: óleo outra
3: câmbio,
7: coisa aqui, ó.
5: Quer saber de óleo do câmbio?
7: Olha só.
5: É trambique, meu.
7: Aqui, ó, pra vocês, ó. Um outro exemplo, um Jeep Compass.
3: Olha isso, é bom?
7: Aquele Sport, o Teta mais ou menos já sabe, né? É. Faz os comerciais ali com a Betiolo.
3: O Compass deve estar
7: Tá, um 2024.
3: Deve estar, se eu não me engano, eu vou chutar aqui um 189.
7: Tá. Sabe por quanto ele está sendo anunciado?
3: Quanto?
7: Por R$8.500.
8: Olha aí. Só um pouquinho, o senhor tem que dizer a informação completa. Esse Corolla ali, ele é com o câmbio CVT. E ali o câmbio CVT, ele tem o Detal. Que não é que nem o Corolla mais antigo, até 2020, até 2015.
5: Interessa isso, papai?
8: Interessa que se o proprietário não troca o óleo, botando o óleo certo, que recomenda a fábrica, esfarela o câmbio e o cara se ferra.
5: Mas o que interessa esses detalhes e o carro não é roubado?
3: Não, mas calma, vamos falar do carro.
5: Vamos falar do carro roubado!
8: Então, assim, o Corolla, ele até 2015 era um tanque, tu pode anda sem óleo, se quiser.
7: Olha só aqui, ó. Aqui tem.
5: Atenção, olha aqui, ouvinte, eu não compactuo com isso.
3: Eu também
7: só,
3: não, mas.
7: Olha só, olha, ó, tô olhando a foto, olha um Jeep Compass. O Sport 2024, imagina.
3: Compass.
7: Compass. Por R$8.500.
8: Tá louco. Isso é outro que tem que cuidar o câmbio.
7: Isso.
8: Também dá pra
5: ver. O câmbio, o carro é roubado, meu.
3: Não.
8: Muito problema no câmbio, Lê.
3: Tem gente aqui na
8: frente. E o trocador de calor também.
3: Não, mas não tem mais isso, não.
8: É o trocador de calor, claro, porque entra água no meio do câmbio.
3: Não tem mais isso. Isso foi um recall, inclusivamente.
7: Recall.
3: Isso.
8: É o que eu tô querendo dizer, não é que o auto é ruim. É que tem que cuidar. Aí o bandido desgraçado não cuida.
3: Ô, papai, vamos te dizer um negócio, cara. Olha. E eu vou dizer um negócio pra vocês, gente. Olha aí, ó. Essas coisas aí, Giovanni, eu tenho que ter muito cuidado, porque acontece, a gente tá rindo aqui, mas nesse momento tem mais alguém caindo num golpe.
8: Isso ali.
3: Tem que ter muita atenção.
8: Se é pra vender,
5: viu? Agora tu falou a palavra certa, isso é golpe. Parabéns.
3: É golpe, gente.
7: Golpe. Não, é aquela velha história, né, cara?
3: Golpe tá aí, cai. Quem quer?
7: Quando o barato demais, aquela velha história que às vezes ele custa caro, né?
8: Ah, vamos combinar que se eu comprar por 8 esse ali, eu consigo vender por uns 20, não consigo? Meu Deus!
5: Papai, eu querendo. É um trambiqueiro, cara!
7: Esse tipo de notícia não pode ter no programa, cara.
5: Eu acho que incita, sabe? Isso. Incita a malandragem.
7: Então vou até parar, né?
3: É uma coisa que pode.
8: Não, eu tenho um amigo, por exemplo, que tem uma beriva.
7: E tá parada?
3: Mas tá em dia, né?
8: Eu já disse pra ele, mas tu é abobado, por que não desmancha e vende as peças?
5: Olha aí, cara! Pelo amor de Deus, cara, que deu problema no caminhão.
8: E o cara é tão abobado, sabe o que aconteceu com ele? Ele teve a sorte, Deus ajudou ele, ele não aceitou ajuda.
3: E aí?
8: Porque o auto tava parado na rua, e o câmbio quebrado, ele quebrou
3: sim,
8: o câmbio.
3: Sim.
8: Veio um caminhão e bateu no auto dele.
3: E aí?
8: E aí, ao invés dele cobrar da transportadora, ó, quebrou meu câmbio.
5: O cara trambiqueiro, cara! Isso aí é um estelionato, cara!
3: Não, mas o Babel quer dizer um negócio,
8: ele
3: capaz.
8: Ele só mandou arrumar a lata e cobrou só a lata.
5: Mas o cara era honesto! A batida só afetou.
3: Mas o Babel quer dizer.
5: Bataria.
3: Talvez é Deus querendo ajudar e ele.
8: Aí
3: né?
8: Tá lá, Meriva. Agora vai ter que botar um câmbio manual.
3: Ai, gente do céu, Deus, cara. Eu vou te dizer um negócio, cara.
8: O cara comprar um Uno Mille e botar uma direção hidráulica.
3: Eu queria um Uno Zero, cara. Olha aqui, ó.
8: Diz que tem o kit da elétrica que tu bota aí, é mais fácil, mas não confio muito.
3: Qual que é?
7: O papai, que carro tu tem, papai?
8: Eu tenho um Passat, mas tá parado.
3: Tu já teve um Passat alemão, que é bonito, né?
8: Não, alemão nunca teve, só o iraquiano esse.
5: O iraquiano.
3: É bonito?
8: Mas credo, que no 1.6 andava tipo bicho.
3: Tu tem o Tojo, aquele da música que bota?
8: Tojo me roubaram. Usava
7: toca-fita.
8: Eu usava toca-fita, mas eu esqueci.
7: Ah, mas e o toca-fita é aquele Rio de Janeiro?
8: Rodstar.
7: Bosch?
8: Rodstar.
3: Olha aí, o papai entende tudo, cara, mas olha aí.
7: O top, papai, era o. era aquele Bosch da, o que era Rio de Janeiro, o, a marca do, do Bosch. Ai,
5: você olha, vai aí falar mal de novo do Rio de Janeiro?
7: Não!
8: Aliás, se alguém tiver por aí pra vender os reloginhos do Passat GTS, aquele eu compro.
7: Ah, é?
8: Tem nesse site,
7: hein? Tá pra brinque aqui esse site.
3: Um amigo meu tem, mas não é de boa procedência.
8: Aí,
3: mas
8: aí, ó. Aí não me serve. Ah, não.
3: Tu tá falando até agora?
5: Tá se contradizendo aí, cara.
8: Não, porque o senhor teve, tá dizendo que não é nenhuma procedência. Imagina!
7: Não, cara, onde é que nós vamos com esse programa?
3: Alô, oi! Alô,
9: Desencanto, adoro, amo, escuta você. Tem golpe também no Sicredi. Essa semana a gente quase caiu. A Vivi queria fazer empréstimo pelo celular. E daí ela queria fazer no Sicredi. Só que o Sicredi não costuma fazer pelo WhatsApp, é físico, né? Isso. E daí eles pediram taxa antecipada. E pediram pra imprimir e digitalizar os papel. Eu falei pra Vivi, nem vão gastar com xerox, porque esse é golpe lá em Mussum também.
3: Viu?
9: Empréstimo pelo celular, eles pedem taxa.
3: É, é cuidar golpe. Isso aí, tem que cuidar muito bem, muito bem, Ricardinho. Olha o Ricardinho falando um negócio interessante aí, ó.
7: Foi bem, cuidar os golpes.
3: Aí, ó.
7: Cuidar.
3: Alô, oi.
10: Boa tarde, no final do programa vai sair todo mundo de Camburão. Aí do shopping.
3: Olha aí, ó.
5: Eu não falei nada.
3: Eu
5: concordo. Quem que mandou esse recado aí?
3: É o Hugo, ele mandou mais um.
5: É o Hugo, eu concordo com o Hugo.
8: Quero deixar claro. Eu sou personagem.
3: Tu vai junto mesmo, tu vai junto.
5: É o primeiro que vai levar.
3: Tu me botou um fogueira aí, aí vai ser uma
5: amiga. Primeiro,
8: meu. Prender personagem.
3: Vai. Salva tudo pra mim, ó.
5: Vai o autor do personagem junto.
3: Alô,
10: tá louco, agora carro clonado.
3: Meu Deus do céu, cara, tu tá louco, gente, ó. Ai, ai, quem mais mandando recado aqui, ó? Oi, alô.
11: Boa tarde, amigos da Encanto.
7: Ô, Zeca.
11: Acho que é um programa de humor. E vocês são tudo personagens, né? Porque essa história do carro roubado aí, vocês iam estar tudo preso, né?
5: Tô falando, cadê do início?
8: Isso ali foi o Carioca.
11: Outra, né? O Carioca.
3: Ó, escuta, sorte, ó.
11: Né? Ah, tá apaixonado por uma velha aí, né?
3: Olha aí, ó.
11: Meio avulso, né? E aí ele se desmanchando de amor pra ela, se dizendo, né? Bah, eu não tenho uma mansão, né? Não tenho carro de luxo, não tiro férias de 40 dias, né? Não tenho 10 milhões de dólares pra herdar de um parente, como meu amigo Reginaldo, né? Mas te amo verdadeiramente.
5: Olha aí.
11: Daí a velha, se tu me amasse de verdade, me apresentaria o Reginaldo.
3: Boa, Zequinha! Olha, só tem uma dúvida aqui. Bota esse áudio, vamos ver.
9: Aí vocês estavam falando agora ali do Passat alemão. Passat alemão é aquele quadrado dos anos 90.
3: Olha, o papaião vai te dizer.
9: Sim. Nós tínhamos, era um verde, coisa mais linda.
5: Isso ali.
9: Pai Munhos d'Água, meu pai tinha. Olha, eu trabalhava na House, uma atrás da construção.
3: Olha aí, viu?
8: É porque vinha os importados.
3: Ah.
8: Isso. Quando eu fabricava. Vinha, aqui.
3: Vinha da Alemanha mesmo? Isso,
8: claro.
3: Olha aí, vinha desmanchado?
8: Não, inteiro, né, diabo?
3: Ó, entendi. Ô, Heron, deu um supositório pro Carioca, viu? KKKK. Meu vizinho pediu o nome do perfil que vende esse carro clonado. É o Wagner que mandou aqui. Gil, como é que é o perfil do carro?
7: Já encaminha o telefone dele pra polícia.
5: Parem com isso, cara.
3: Mas diz que escutou no Encanto.
5: Além da gente, todo mundo aqui ir pra rua. Tudo preso, cara.
7: Encaminha esse receptador aí pra polícia.
3: Ai, meu Deus do céu. A Zê tá escutando a gente também, a sua filha lá disse que tá bem também. Valeu, Zê. Abraço pra vocês. A Leni mandando um beijo.
5: Beijo, Leni.
3: Que legal. Cadê a Leni? Quem mais aqui? Oi.
12: Fala, meus queridos. Aí diz que Jesus chegou num bar, assim, tinha 3 amigos lá.
5: Isso.
12: Um baiano, um gaúcho e um mineiro.
5: Olha
12: aí. E aí Jesus fez assim, olha, eu sou Jesus, eu vim aqui pra ajudar vocês. Oh. Aí o gaúcho, ah, Jesus, eu tô com a perna quebrada aqui, pode me ajudar. Daí Jesus foi lá, tocou na perna dele, ele saiu pulando. Oi. E o mineiro disse, olha, eu sou cego de um olho, por favor. Olha. Jesus tocou no olho dele, ele saiu enxergando, feliz da vida. E o baiano disse, sai pra lá que eu tô detestado, tenho 15 dias ainda.
3: Boa!
7: Ele lembra
3: alguém. Olha,
5: isso é misoginia, cara.
3: Tá louco. Marques e Souza antes da Serrinha, gente.
7: Peraí, o Carioca tá. Olha, acho que o supositório não fez bem.
3: Não fez bem.
7: Que é isso?
3: Pode estar dando. Ó, Marques e Souza, gente, na Serrinha, tá tendo congestionamento, viu, gente? Vai siga. O pessoal tá falando ali, ó. O Cristiano que mandou. Olha, ó. Aqui, ó. Quem mais aqui, ó? Tudo bom, gente? Não buzou ali sábado,
5: hein? Baiano, meu. Falou do Baianos.
3: Mas e aí? Eles são gente boa.
7: Misoginia.
3: Olha aí, ó. Misoginia. Ô, não buzou ali sábado, em vez do Teta montar no touro mecânico, o touro, como é que é, bateu no ombro dele. Vem você aqui, subiu em cima de você, sai fora, meu. O Mateuzinho que mandou, ô Mateus, abraço, ele mandou aqui, ó. Oi.
13: Oi. Sabe quem tá de aniversário aí, carioca? O Roberto.
3: Roberto.
7: O Roberto?
3: Que Roberto?
7: É, que Roberto?
13: O aquele! Eu sou todo aberto!
3: O Dé tá escutando a gente também!
7: Ô, Dé!
3: Eita, ô, meu amigo!
7: E o Cabeça, um beijo!
3: Cabeça tá sumido! Ontem vocês estavam falando o nome de salões em cidades. Na minha tinha aí o Castelinho. Oh, ah, onde? Como é que é? Nas Princesas. Não se encontrava lá, só dragões, viu, gente?
7: Castelinho, Gilto, já foi.
3: Conhece o Castelinho?
7: Castelinho, Castelinho.
3: Nosso amigo que mandou Gilberto.
7: Castelinho.
3: Não, não, mas tinha. Lá, né? Tinha casa de festa, não. Castelinho, viu,
7: gente? Ah, é? Uma casa de festa.
3: Ó, se falar que ouviu na Encanto, o pessoal botou aqui, ó. 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
7: Ah, isso aí.
3: É da questão dos carros aí.
7: Olha aí.
3: Tá louco.
7: Vai dar brique já.
3: Tá louco, meu, Gil. Diz que foi o Gil, viu, pessoal?
7: É, Giovanni Gil.
3: Giovanni
7: não,
3: Gil.
7: Não, não, sempre.
3: Pode falar. Gil, uma piadinha, vai.
7: Ah, cara, eu tive que ir no médico.
3: O que deu, Gil?
14: E aí?
7: Aí eu disse, doutor, tô precisando de ajuda. Quando
3: que
7: eu
3: faço?
7: Fico com muita, mas com muita dor no corpo, aí ele diz, onde dói? Eu digo, ah, doutor, na cabeça, no braço, na perna, nas costas.
3: É ruim isso aí, né?
7: Ah, isso tá te acontecendo todos os dias, Giovanni Gil? Eu digo, tá, doutor, eu acho que o senhor vai ter que examinar. Daí ele disse assim, tá, mas me diz uma coisa, como é que tá o teu colchão? Eu digo, colchão, doutor? Não, mas tá excelente. E o seu travesseiro? Ótimo.
3: Olha.
7: Então me diga uma coisa, você dorme onde? Ah, doutor, ultimamente...
15: Essa piada...
3: Oh, não, não, pode ir. Opa.
7: Ultimamente eu tô dormindo no sofá. Ué, por quê? Ah, é que minha esposa me tirou da cama e fica a cama inteira pra ela. Ah, então você não tá doente? Não, doutor. Não, você só é casado.
3: Caraca, vai!
6: Os amigos conversando e o cara, um dos amigos chorando.
3: Ah, meu Deus.
6: Ah, meu, porque tu tá triste, tu tá arrasado, cara. O que houve? O que foi, brother?
3: Que isso, amigão?
6: Levanta esse astral, cara, mas conta pra gente por que tu tá assim.
7: Ah, amigão, força.
6: É que eu tava vindo um filme pornô. E não é que a minha namorada entrou pela porta.
3: Meu Deus!
6: Aí o cara, mas o que que tem de mal nisso? Não, não, que ela entrou na porta do filme.
3: Aí o Gil também, a esposa dele chegou em casa.
7: A mamusca?
3: Isso, e o Gil, eu tô aqui de boa, cara, não sei se hoje eu vou jogar bola.
7: Uhum.
3: E quer dar uma dica pra ela, né, se ela se tocava, né? Uhum. Não sei se eu vou jogar bola ou vou assistir filme adulto.
7: Olha aí. Playboy?
3: É, eu não sei se eu vou jogar bola ou assistir filme adulto, né, eu não sei.
7: E a mamusca?
3: Ela disse assim, vai assistir filme adultos.
7: Olha aí,
3: o Gil ficou feliz,
7: claro,
3: é.
7: Olha, Gil, hoje. Amorzinho, ó, vai tá tendo hoje.
3: Que então. Legal, não. Não, ela, daí ela terminou assim, não é que jogar bola tu já sabe.
16: Clássicos, clássicos do Papael.
17: Retrospectiva 2017.
3: Olha aí.
17: Só as minhas.
3: O teu fã aí, dá tchau pra ele, Papael, tava rindo
17: tchau,
3: aí.
17: Tchau aí, o fã, deixa 10 pila.
3: Olha aí, ó, o nosso ouvinte que tava na frente ali, viu?
17: O Teta tá mandando de alto, de repente passa um Chevette verde do lado na sinaleira.
3: É bonito.
17: O cara abre o vidro e grita, ô guampudo, e arranca.
7: O Teta
17: falou
7: é isso?
17: Pra mim. Falou pro Teta. E arrancou mal, o Teta ficou magoado.
3: Lógico, né, Deus, cara?
17: Chegou de noite e não se aguentou. Luana, escuta, parou um Chevette verde do meu lado. E um cara me chamou de guampudo. E ela vai dar bola, mas se desabobado que tem gosto. Beleza. No outro dia, de novo, numa outra sinaleira, me para. O cara do Chevette mesmo lá do Teta.
3: Ah, não. Ele me chamou e falou.
17: Chamou o Teta e disse, ô guampudo fofoqueiro.
3: Sai daí, meu!

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3: Massimões batendo aí, gente, os 29, esquentando bastante na região, em nome de Lojas Miller, ofertas especiais. Alô, Miletes! 26 graus no Vale.
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1: Tenho um filho de 16 anos. O meu filho tá estudando hoje para profissões que ainda não foram criadas.
2: Jura?
1: É, porque... Tipo? Não sei, porque não foram criadas.
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3: Ai, minha gente, minha gente! De volta, maluquice do seu rádio, em nome de quem?
4: Alô?
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3: Fechou? Aqui, ó, fechou.
5: Feito.
3: Gente, vamos lá, maluquice do seu rádio, aqui continuam as manchetes.
6: Muito bem, vamos descontrair agora com poesia campeira, Índio Morales.
3: Aqui, tá chegando.
5: Deixa eu abrir a porta aqui.
3: Aqui, ó, calma aí, que tem novidade aí, ó.
7: Essa roncou as músicas nativistas que viraram sucesso nacional.
3: Eita, índio!
6: Buenas, indiada véia, vocês estão espalhados, uma barbaridade.

0: Mas nós não se afrouxemos, temos chegando de mansinho. Hoje é dia do compositor, muito obrigado.
1: Olha aí! Olha aí.
2: A todos os poeteiros.
0: Muito obrigado a todos os poeteiros.
2: Isso.
0: Trabalho com poesia.
1: Isso! Esse dom vem da onde, você acha, índio?
0: Às vezes da fumaça do cigarro, depende o que que o tupita.
2: Índio, o teu é aquele... Tu descasca ele com a faca, o fumo.
0: Ah, sim, fumo picado.
2: Fumo picado.
0: Quer que pica pra ti também?
1: Eita! Tem um amigo meu. Eu tenho um amigo meu, índio, não sei se é esse mesmo cigarro, mas quando ele acaba pegando, dando uma... como é que
2: uma
1: se diz?
2: Uma estragada?
0: É, no linguajar gaudério é um tapa.
1: Isso, dando um tapa.
3: Ah, um tapa? Isso aí é... Não é. Tá em outra tribo aí, ó. Tu tava lá naquela praia de Santa Catarina.
1: Ele acaba ficando meio sonolento, assim.
0: Isso. É pra baixar a pressão. Ah. É remédio. Hoje tá muito difundido.
2: Isso.
0: Pra baixar a pressão.
1: Também, índio, o que que você vai apresentar hoje?
0: Eu vou apresentar uma música, uma letra que eu escrevi há uns tempos atrás e que me deu muito sucesso, muito dinheiro, embora ninguém saiba que é minha.
1: Olha.
0: Ih, rapaz. E também não gostei muito do que fizeram com a parte musical, porque eu escrevo a música gaudéria, como ela é.
2: Isso, raiz.
0: E as pessoas vão lá e fazem o que quiserem com ela, desde que me paguem.
1: Isso, é o tal do... É isso aí.
0: Então, sem preconceito, abre a porteira e a gaita que eu vou declamar. Acordeona chorando. Essa menina é o puro talento descendo. Joga a mãozinha pro alto, quem tá enlouquecendo. Essa menina é o puro talento descendo. Joga a mãozinha pro alto, quem tá enlouquecendo. No bailão ela gosta de bailar.
1: Olha,
0: no
1: quem
0: bailão
1: não gosta?
0: Ela gosta de bailar. Mina gostosa.
1: Ei.
0: No beat ela encosta, rebola no pique.
1: No gaúcho,
0: escuta
1: beat?
0: A batida e do nada ela vira dançarina. Doida pra sentar. Doida pra sentar.
2: Empacou! Empacou
0: pra sentar.
2: Tá infartando!
0: Joga pro alto, joga pro alto.
2: Cara, mas isso aí é Pedro Sampaio, gente.
1: Tá aqui, ó.
2: Pedro Sampaio descobriu a letra do índio.
1: Olha aí!
0: Foi esse o Taura que gravou?
1: Sim!
0: Até nos Argentina já foi,
1: viu? Olha, índio!
2: Espanhol.
1: Não sei, tá aqui.
2: Até espanhol gravaram.
0: Gravaram, é homenagem ao Messi. Parabéns à produção.
1: Não, é que tava aqui na pasta, essa aqui. Olha, índio!
0: Essa parte aí é aquela ali, ó.
1: Ô, índio, pode sempre, viu, índio?
0: Sim, me esculhamba, né?
1: Não, índio.
2: O índio saiu bravo, meu.
0: Imagina, cara, o cara é.
2: Saiu bravo porque fez uma letra campeira que fizeram e saiu. Mas ainda o Teto me bota em versão espanhola.
0: Não, só um pouquinho, só um pouquinho.
1: Tá aqui, ó.
0: Eu vou tentar defender o Teta. É que agora, cara... Pra quem não sabe, o Pedro Sampaio tá com uma nova parceria, que é o Rick Martin, mas só que o Rick Martin, ele é porto-riquenho.
2: Sim.
0: E aí, provavelmente, quando ele puxou lá por Pedro Sampaio...
1: Não, pelo nome da música.
0: Isso, e aí, então, já puxou ali com, né, achando que, de repente, era alguma nova composição junto com o Rick Martin.
1: Viu?
0: Tá puxando o saco do Teta, tô te estranhando.
1: Meu, alguma coisa tem...
3: Você pediu dinheiro prestado,
1: né? Alguma coisa tem. Não, gente. Vamos seguindo, tem mais uma manchete. Seguindo. Ô, gente, que legal que a gente tá conseguindo falar todos os assuntos aqui, né? Mas na sexta já vai mudar, viu, gente?
2: Ah, não!
1: Sexta vão perder 10 minutos da propaganda aí, né? É, 10 minutos de política. Aqui, ó.
0: Muito bem. Próxima informação com ele, Carioca, antes das férias, vai trabalhar. Comportamento: ex-ator global larga tudo e vai viver no campo plantando maconha.
1: Eita!
2: Que é? Que?
1: Tu viu que
2: olha
1: o cara...
2: aí, como conhecido o personagem como Xavier da História de Amor, artista se aposentou na...
4: Xavier!
2: Falei com ele. Adotou o nome de Mohamed Abdullah. E hoje vive em um sítio em Xerém.
4: Tá mais ele.
2: Ali pertinho, do Zeca Pagodinho.
4: Mas é Xerém?
2: Não. É, Zeca Pagodinho, ela é Xerém.
4: É Xerém.
2: Conhecido o personagem como Xavier.
1: E o que ele fez?
2: É, eu não me lembro. É o Ricardo Petraglia.
4: O Gil sabe.
2: Lembra do Ricardo Petraglia?
4: Claro que sim, gente.
2: Ele tem 76 anos.
4: Vou mostrar quem é ele.
2: É, ele fez 76 anos nessa quarta agora. De...
1: Olha aí, cara. Você olha aí.
2: Ele vive uma fase bem diferente daquela que tornou conhecido público na televisão. Na televisão.
1: É.
2: Longe das novelas, há mais aí de uma década, o ator se aposentou da carreira artística e nos últimos anos passou a dedicar boa parte da sua atuação pública à defesa da descriminalização da maconha.
1: Vamos aumentar no clima,
2: Aê. Aê. Aê.
4: Verdade, verdade. Lembrei dele.
2: Aê.
1: E aí, ele tá fazendo o quê?
2: Aê. Muito bem, nas redes sociais onde mantém o perfil, o arroba Mob Disc Show.
1: Olha o som
2: Petraglia se apresenta como ator aposentado ativista canábico.
1: Olha que lua linda.
2: Canábico, canábico. É da cannabis, né?
4: Cannabis.
2: Não, é canábico.
4: Do Fluminense.
2: Canábico.
4: É o cara do Fluminense.
2: Será que é?
1: Ai, gente. Pois é.
2: Não sou influencer, sou esculhamber. O artista também passou a adotar o nome de Mohamed Abdullah. Depois se converteu ao islamismo. Atualmente ele vive com a mulher, Marília, e os três cachorros.
1: Olha aí,
2: onde surgiu em um sítio em Xerém, no distrito de Duque de Caxias, na Baixada Fluminense. O casal costuma alugar um chalé em uma casa que fica dentro do terreno e que mora há 20 anos.
4: Olha aí.
2: É de lá que o ator compartilha vídeos e textos sobre maconha.
4: Pode crer.
1: Política. Meu Deus do céu.
2: Sua
1: cara.
2: Rotina. Meu Fora Deus. Da televisão, o assunto que mais ocupa espaço aí da rotina pública do Petraglia é a maconha.
1: Que ator, coisa, gente.
2: O ator possui autorização judicial para Meu cultivar Deus. A planta para uso próprio.
1: Mas como é que ele pode e os outros não?
2: Ah, judicialmente. Olha, ele tem autorização medicinal. E mantém uma plantação em seu sítio em Xerém. Embora esteja afastado das novelas, Petraglia. Voltou a aparecer na televisão em 2025 por causa do reprise da História de Amor exibida pela Globo. Ali na faixa edição especial. Na trama de Manuel Carlos, originalmente exibida em 95, ele interpretou o Xavier, o marido de Marta, que é a Bia Nunes. E pai de Ritinha, Ingrid Friedman.
1: Ah, eu sei quem é, tô olhando
2: aqui. Eu não me lembro.
4: Eu lembro agora.
2: A reprise também colocou novamente o trabalho do ator diante de uma geração que não acompanhou a novela em sua exibição original. A trama terminou em setembro de 2025, quase 30 anos depois de ter estreado na Globo. O seu último trabalho de televisão foi Os 10 Mandamentos da Record, em 2015. Antes disso, passou por produções como Amazônia, Caminhos do Coração, Vidas em Jogo, Malhação e outras novelas da Globo. O ator afirmou que considera a carreira encerrada e explicou que não sente falta da rotina de gravações, que ele agora só quer fumar.
4: Só quer. Ele tá em outra vibe.
1: Meu Deus do céu.
4: Ele falou que. Eu li a matéria, fui ver, né? E ele disse que ele não tem mais saco pra aturar diretor mal-humorado.
2: Ah, é?
4: Não, imagina, né?
5: Pois.
4: O cara já chega lá meio loucão lá.
1: Meu Deus.
5: Quem pode, pode, né?
4: Pode.
5: O cara não precisa.
1: É, fica lá. Vocês viram que um cara.
2: Como é que ele se mantém?
1: Falando nisso.
2: Será que é com a plantação?
5: Boa pergunta.
1: Um caminhão, será que não é o caminhão dele? Foi pego aí, ô. Foi pego o caminhão com base.
5: Ele não vende, né, Peter? Ele usa.
4: E tu viu o que tinha no caminhão?
1: O que tinha no caminhão?
4: Tinha ração pra cachorros.
1: Olha aí, imagina. Por isso que os cachorros estão tudo doidão.
2: Se o meu cachorro amanhecer aí.
4: Correndo atrás do rabo.
2: Se meu cachorro começar a miar, eu já sei de onde vem a ração.
1: Miau, miau.
4: Deixa eu começar a miar.
1: Ai, gente, eu vou dizer um negócio. Ó, quem tá escutando aqui, o Rudy mandou um oi pra gente também. Valeu, Rudy.
2: O Rudy
1: e o Cebolinha, cara, também.
2: Veríssimo. Ele mandou um áudio aqui, cara. Eu não entendi nada do que ele falou.
6: É, eu acho
2: que
6: tá, mas ele tá lá no sítio com o cara, talvez?
1: Tá na plantação.
2: Ele mandou um áudio esbaforido, cara.
6: Ai, é? Não, mas é que ele tá se preparando pra maratona. Ô,
1: gente, se eu contar um negócio pra vocês, vocês não vão acreditar.
6: O quê?
1: Pelo amor de Deus, não sei disso, né? Não, calma.
6: O que houve?
1: Um conhecido, não vou falar nome aqui.
6: Claro que não, o Thiago.
1: Vocês sabiam que foi lá o pessoal, uns ciganos, né?
6: Tá.
1: Disseram pra ele fazer um chá. Diz que resolve pras feridas e tal, o chá.
2: Ah, chá de maconha?
1: Isso.
2: Olha. E depois esquece que tem
1: ferida. Só que tinha um tamanhão lá, cara, tu tá louco, meu.
2: Aonde isso, meu?
1: Eu vi, não vou dizer.
2: Diz que o cara toma o chá e esquece. Será que tá judicialmente, autorizado?
1: Só que daí eu liguei pro amigo meu, né? Vai lá ver com o laço, se tu quiser aproveitar, aproveita, né?
2: Claro.
1: Só que ele chegou lá e disse que não sei, tem uma que é macho e fêmea que não dá certo, então não é Gil, como é que é,
6: irmão? Eu não sei.
1: Eu também não sei.
5: Planta macho e fêmea?
1: É, se tem macho e fêmea. Eu não entendo nada disso aí, juro pra vocês.
5: Não sei, mas eu vou perguntar pra Iá.
1: É, pergunta aí. Pode perguntar.
2: As plantas também
5: tem. Que eu sei é que o uso medicinal, um dos usos medicinais da cannabis, e tem gente que precisa, inclusive é o Uruguai comprar, porque lá é liberado pra venda, então, né, mas com receita médica.
1: Tudo certinho, né?
5: É a epilepsia.
1: É.
5: Muitos não conseguem, o tratamento convencional não dá efeito e a cannabis dá efeito.
1: E aí o pessoal acaba
5: pegando.
2: Se
1: eu uso
2: tratamento de câncer,
1: eu
2: também uso cannabis.
1: Também usa isso aí.
5: Então.
1: Pode pesquisar aí, tem macho e fêmea, não sabe disso aí, ó. Escutando vocês aqui também, gente. É o Anderson Miranda em Mussum, mandou aí. Eita, escutando aí.
2: O
1: Ruth tá escutando também, gente. Tô escutando vocês aí. E também aqui, ó, manda feliz aniversário a minha filha, a Dudinha, tá lá em Farroupilha.
2: Beijo, Dudinha.
1: Ele mandou aqui, ó, nosso amigo ligeirinho motoboy, ela trabalha nas lojas Quero Quero lá em Farroupilha, escutando. Valeu, gente.
5: Olha, felicidades. Aí, tu tava certo, tá. Viu? Aqui, ó. A macho planta e fêmea. Da maconha tem exemplares macho e fêmeas. A fêmea produz as flores.
1: Viu?
5: E a macho produz sacos de pólen.
1: Eu não sei o que é o bom aí, mas tem uma que não é boa.
5: O papel do macho é polinizar a fêmea para que ela produza sementes.
1: E qual que é o ser aqui? Não sei.
5: Como
6: mas é que não é da falar? Folha? Não é da folha aqui.
1: Mas tem uma que não vai.
5: As plantas.
1: É, eu não sei como é que é.
2: Vão precisar daqueles bichinhos que, né?
1: É. Eu não sei se vai ter. Tem um.
2: Pega aquelas abelhas meio malucas aí, umas abelhas chapadonas. Uns beija-flor meio doidão.
1: É. Mas tem um negócio aí que não é bom, viu, gente? Não sei se é o macho ou é a fêmea. Ué, eu não sei qual que é.
2: Isso aí me lembra aquela. De novo! Os passarinhos!
1: Oi, aí. Que
2: o cara indica, né? Que diz que pra descobrir se o passarinho é macho ou se é fêmea, ele pega e dá uma minhoca. Pega e dá uma minhoca macho pro passarinho.
1: Tá.
2: Se o minhoca macho for o passarinho comer, ele é fêmea.
1: Ah.
2: Se não comer, ele é macho.
1: Por quê?
2: E aí o cara perguntou: tá, mas como é que eu vou saber qual é que é a minhoca macho? E diz o cara: bom, de minhoca eu não entendo, só de passarinho.
1: Mas essa eu concordo com o papai. Imagina aí, tem uma música. Como é que tu vai beijar uma minhoca fêmea, macho? Tu não sabe se tá beijando o bumbum ou beijando o rosto. É tudo igual.
6: É,
1: tu já pegou a minhoca na mão? Não tem como saber.
2: Já pegou a minhoca na mão?
1: Ah, já peguei, meu.
6: Era tua ou é o. Lavou pelo menos depois?
1: Sai daí.
6: Tu lava depois, pelo menos?
1: Alô,
7: oi. Oi, gurizada. Tô tranquilo.
1: Ó, Jonathan.
7: Quarta-feira, dia bonito. É dia de começar a semana, né, Gil?
6: É verdade. Tá. Vamos lá. Olha aí,
1: ó. Oi, alô.
8: Não, tá certo. O Gil defendendo o Teta, né? Em matéria de cagada, ele é PhD, né? Então. Não, e também ele levando em consideração, né? Ali o espanhol ficou igual, né?
1: Viu, é. Isso. Eu tava ali que coincidência, né?
2: É.
1: O A é um igual. Alô, oi.
7: Bah, tu vê o que que é o cara do Rio de Janeiro, né? O carioca mesmo disse que não é pra falar mal do Rio de Janeiro, mas quando o índio falou em dar um tapa, o carioca já se manifestou na hora.
1: Ai, gente. Boa tarde, pessoal. Quando é preço baixo, desconfie, já caí em golpe, viu? O pessoal botou aqui, ó. Cuidado, o Joel que mandou.
6: Cuidado.
1: Quem mais aqui mandando? Ó, pode falar aí. Oi, alô.
9: Oi. Aquele te deixou todo aberto.
1: Ah, ele mandou aqui, ó. Quer ver, ó?
9: Sabe quem tá de aniversário aí, carioca? O Roberto?
1: Ó.
9: Aquele te deixou todo aberto.
2: Não cai nisso.
1: Ó, o pessoal rindo bastante aqui, ó. Vocês superam cada dia mais, hein? Quem é que mandou o recado aqui, ó, vocês estão top. É vinho, mas pra você, viu, meu amigo? Quem é que é esse áudio aqui, gente? Vocês conhecem?
10: Oi, sou Maria Tereza Brandt, do Maria Tereza. Tudo bem, Maria?
11: Como é que vai?
10: Tá muito bom, sem censura, tá divertido, mas muito bom, gostei, valeu.
11: Finalmente.
10: Um abraço pra todos vocês aí, tá?
11: Calma, não desliga.
10: Pra todos aí da rádio. Tá bom?
11: Sim, pra nós tudo.
10: Mas... Tudo de bom.
11: Sim. E escuta.
10: Tá muito bom. Menos, valeu. Tô gostando de ouvir.
11: Sim.
10: Eu só tirei.
11: Tá, tirou quando?
10: Tirei da rádio agora pra poder mandar o áudio.
11: Que hora tu tirou?
10: E eu vou botar de volta agora.
11: Bota tudo!
10: Na rádio. Tá bom?
11: Isso!
10: Beijo! Um abraço pra todos aí, de verdade. Nossa. Que eu não esqueço.
11: Obrigado.
1: Olha aí, Maria. Ela deu nozes pra gente, que legal.
11: E o Carlos Arte, não veio hoje o Carlos Arte?
1: Não, Carlos não veio.
11: Já teve ali. O que ele disse?
1: Vamos ver se eu acho.
6: Aqui é Carlos Arte.
11: Mandou sim, mandou.
6: Ah, não,
11: o que ele disse?
6: Gostaria de participar do Universo Cinema. Um abraço.
11: Pare com isso! Ele quer ingresso, cara. Ele tem que ingresso. Isso, esse cara merece ingresso de cinema, meu. Ele merece
6: o grande
11: cinema.
6: O Teta Giga tá chorando.
11: Eu só queria saber o que ele disse.
6: Só aí.
11: Mas o que ele disse mesmo, Teta?
1: O Dé mandou um oi pra gente que ficaria. Ele quer ir cinema, né, meu? Ele quer participar. Tá, ele pode participar. É. Valeu, Dé. Abraço pra ti aqui, amigão, viu?
6: Beijo.
1: Olha aqui, ó. O Ricardinho mandou mais uma coisa. Não vai dar tempo, Ricardinho. Não deu tempo, gente, de mandar. A Vivian escutando a gente também. Valeu, Vivian. O Leleco mandou um oi também, que tá sempre na escuta. O Gugel tá sumido, gente. O pessoal tá preocupado com ele, gente.
6: Mas será que prenderam? Tá, mas e o prenderam?
1: É, não sei.
6: Mas e o telefone? Será que ele conseguiu um telefone agora?
1: Não sei, você que é de rock, gente.
6: Ah, daqui a pouco tá preso.
1: Não, mas o Klaus já pode procurar ele hoje tarde.
6: Amigo do Teta.
1: É, não.
6: Os amigos do Teta aí, ó. Isso. Vai mandar um recadinho, gente.
11: É. Não, mas o Klaus.
6: Chama o Klaus aí. O Klaus. Tá fazendo o aplicativo lá em Roca lá.
1: O Klaus,
6: vê como é que tá.
11: Mas se o cara tá preso, ele não vai estar andando de roda.
6: Ah, pois é.
11: Um cheiro estranho, arromba a porta.
6: Isso.
11: Tadinho, cara.
1: Como é que o cara vai pedir um aplicativo? Ai, meu Deus do céu.
6: Desculpa, gente, só quis dar uma ideia.
1: Gente, sem custo, viu? Passa o contato do Ricardinho que eu levo ele de volta. O Deoclésio, o Beicinho, teu fã, papaião.
11: Ah, é?
1: Isso. Ó, oh, Ricardinho, é urgente, bota meu áudio, por favor.
6: É urgente, bota ali, Deus.
12: Deixa eu falar, tô ainda morando aqui em Vacaria. Agora eles compraram um terreno ali, né? Na verdade, não fui eu que comprei, né? Foi a minha enteada e daí o engenheiro da minha esposa. A gente vai ajudar a pagar, depois pode morar lá também, né?
6: Olha aí, que legal.
12: Legal, né? Mas na verdade, eu preferia morar em Lajado. Gosto da minha terra, né? Não gostei muito de Vacaria.
6: Não, mas vende agora, aí e compra
12: é mais
6: aqui.
12: Frio como era antigamente. É muito calor aqui. É. Não dá mais neve. Acho
11: que
12: na
11: Amazônia
12: neve,
11: é muito bom. Quente.
12: Imagina a Lajado.
11: Tá cheio de gente se mudando pra Amazônia. Eu ia aí.
1: Eu vou desmaiar. Eu vou desmaiar. Como na Amazônia tem onça, meu, pode ser comido.
11: É, na cidade, em Manaus, lá é bom. Como vai assim? Lá, Ricardinho.
1: É, não, na Amazônia não dá, cara. Como é que vai na Amazônia?
11: Ah, Paraguai, então.
1: Ah, e tá ali pertinho, né?
11: Isso.
1: Mas
11: aí é muito perto.
1: É, não, cara. Gente, vai lá, Gil, tem uma piadinha.
6: Cara, o doutor, chegando o médico lá e o cara chega pra ele: doutor, acho que eu tô ficando surdo, doutor. Ah, mas há quanto tempo, Giovanni Gio? Ah, sei lá, acho que uns 2 meses. Tá, mas e a tua família já percebeu? Claro que não, doutor. Mas como não? É porque eu fico fingindo que não escuto quando eles me pedem alguma coisa.
1: Meu Deus, boa, Gil, caraca, vai. Ela ri.
11: Ah, e aí a mulher toda apaixonada conheceu um puritão. Tava lá no Vucu Vucu.
6: Olha!
11: Vapu, daqui a pouquinho sim, amor. Amor, você é bom demais.
6: Olha!
11: Ah, tão bom que, vou ser bem sincera, eu queria ter um filho seu.
6: Olha aí, cara.
11: O cara, sério? Sério? Ah. Então tá, amanhã eu trago um pra você. Eu tenho 4 lá na minha casa.
1: Ai, gente. Aí o Gil me pediu, gente, onde é que ficava 25 de março, né?
2: Isso, eu perdi, eu queria comprar uns produtos.
1: Isso, os produtinhos lá, disse, ó, Gil, tu vai lá, expliquei pra ele e tal, né? Vai lá na 25 de março e tal. Claro. E o Gil foi fazer a viagem, né? Aí o Gil me liga assustado, quase 11 da manhã, da noite, né? 25 de março, eu não tô achando, mas eu te expliquei.
2: Isso!
1: Você ainda tô passando pela rua aqui, ó, 25 de março, 25 de março, 25 isso, de março. Isso. Mas de qual ano mesmo? Pô.
2: Entendi, eu entendi. Ah, gente, entendeu, perdeu a graça.
1: Todo mundo entendeu. Olha só, isso aí, papel, manda o Ricardinho à Amazônia, e longe de antena de celular, Wi-Fi, cruzes, cara, Ricardinho, meu Deus do céu. Quem é que mandou o recado pra ele aqui, ó?
2: Quem mandou? Pois é, o Marquinhos.
1: Opa, aqui é o Matheus, teta, qual doença que paralisa o corpo humano? Para o Matheus que mandou, não sei, gente, não sei. Um pouquinho que ele responde aí. Chega no final!
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1: Tico louco. Olha aí, gente, todo mundo convidado, tá na Nova Vence, lá.
2: Isso, o Tico vai estar louco lá.
1: Pensamento era um Felipe Dalmolin.
4: Eu tenho um dispositivo em mim que quando falam em doação, eu entro automaticamente no modo avião. Não recebo e não envio. Giovanni Girardi.
1: Ah, cara, eu vou te dizer um negócio. Mas
2: quando você sentir minha falta, abrace as pessoas pelas quais você me trocou. Teta Rodrigues.
1: Ah,
13: que bonito. Olha, eu ando num estresse. Eu ando num estresse tão grande, mas tão grande, que se um cachorro me morder, quem pega a raiva é ele.
2: Calma, querido. Tu vai entrar de férias.
1: Ai, gente, olha aqui, ó. Eu não quero ficar rico do dia pra noite, não.
2: Ah, não?
1: Pode ser durante a tarde também. Giovanni Gil. Rapidinho aqui, gente, vai dar tempo de mais um aqui, ó. O último, último, pelo menos.
14: Ei, Teta, por que tu não diz, não termina de ler o que eu mandei? Que esse Ricardinho é chato pra caralho. Que tu não pare de mandar mensagem.
2: Não pode fazer isso.
1: Não pode.
13: Tem criança ouvindo. Gente, tem pessoas educadas, criança ouvindo. Apesar da gente falar de roubo de carro, de comprar carro roubado, de falar de maconha, de falar de palavras de baixo calão. Mas, poxa, vamos respeitar as criancinhas.
1: Isso.
13: Né? Apesar de a gente ser falcatrua, de falar, incentivar o roubo de carro.
1: É o Papa El, gente.
2: Eu não. Inclusive, eu queria dizer que eu não gostei disso ali, ele xingar o Ricardinho.
1: Não pode.
2: Não é porque ele é um mala que a gente vai ficar xingando, cara.
1: Rafael, não. Zé, até tu vou cortar hoje. Tchau, gente. Fiquem com Deus.
2: Desculpa, Ricardinho. Desculpa por tudo.
1: Não.
2: Eu sou cabeçudo.
1: Ei! Tchau, gente. Fiquem com Deus.
2: Ricardinho, desculpa, as bola fora.
0: 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E eles não desistem. E o pior, amanhã tem mais. Mas só amanhã, hein?
2: Férias.
0: Acabou.
2: Eu tô de férias!
0: Acabou mesmo. Vaza. Vaza.
2: Acabou!
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1: Informando para você a temperatura, calorão já, vai a 30 graus em Lajeado de tarde. Não tá longe não, hein? Agora 28 graus.
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1: Muito bem, senhoras e senhores, depois de toda a papagaiada do Sem Censura, a gente agora fica quietinho, deixa a música falar mais alto, que é o nosso prato principal, e nesse horário a música boa do passado, que tocou no rádio, que marcou época, deixou saudade. 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Esse é o Bob McFerrin, a música Don't Worry, Be Happy. Atenção, hein? Essa música não tem instrumento nenhum. Tudo é o corpo dele que faz esse som aí, ó. Incrível.

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Rock Gaúcho, que coisa boa. Papas da Língua, recordando Lua Cheia aqui no Clássicos da Encanto. A gente ouviu ainda o U2 com One, uma das mais lindas canções, baladas do U2. Depeche Mode, Personal Jesus, teve Bangles com Manic Monday, Clássicos da Encanto. A gente ouviu ainda o U2 com One, uma das mais lindas canções, baladas do U2. Depeche Mode, Personal Jesus,

0: 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Essa semana, o Centro de Educação Básica GA de Lajeado celebra a Semana da Criança com brincadeiras, descobertas e diversão para construir novos futuros. 1:32, in English.
1: The time is 1:32 p.m.
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2: O movimento Pro Mata Ciliares do Vale do Taquari quer que Lajeado reavalie a obra prevista no Arroio do Engenho, na rua Décio Martins Costa, famosa Rua do Valão. A entidade reconhece a necessidade de aumentar o escoamento, mas defende a abertura e revitalização do trecho canalizado com vegetação nativa e técnicas de engenharia natural. A proposta busca reduzir erosões, melhorar o ambiente e preparar a cidade para eventos climáticos extremos.
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2: 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Tá quente, 28 graus.
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passado, de um passado distante, às vezes não tanto, mas assim, é a música que tocou no rádio que deixou saudade, você sabe, né? É clássico, aquela que todo mundo canta. 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Alguém pediu Creedence? Tá aí.

0: Saiu o som eletrônico e futurista para a época 1990, o grupo TKA com a música Louder Than Love, encerrando clássicos do Encanto de hoje, que teve Tycho's Groove com a Gotcha, I Don't Wanna What You Do, também teve Kool & Gang com Celebration, TNT Cachorro Louco, Creedence Clearwater Revival com Bad Moon Rising. Músicas de vários estilos, de várias épocas, mas que tocaram no rádio, que marcaram presença. E amanhã tem mais.
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0: 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Não toque no seu rádio. Don't touch the dial, já dizia o outro. Porque vem aí.
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0: O feriado de Nossa Senhora Aparecida altera o funcionamento dos serviços públicos em Lajeado na próxima segunda-feira. Prefeitura, secretarias e postos de saúde estarão fechados com atendimento retomado na terça, enquanto as escolas municipais também não terão aulas na terça, que vai ser uma folga antecipada pelo dia do professor. A coleta de lixo funciona normalmente e o Jardim Botânico estará aberto durante todo o feriadão. 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
0: Atualizando a temperatura, tá subindo ainda. 29 graus.
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0: Em seguidinha, tem som da galera. 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
1: Isso, as músicas que tocaram no passado recente a gente recupera porque merecem mais uma rodada. Ótima tarde pra você, tempo quente, calor, esperando a chuva que vai vir durante a noite, madrugada, virada de tempo, alguns dias chuvosos aí pela frente. E aqui estamos juntos, 2:03, temperatura nos 29 graus. 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Você pode pedir sua música, se soltar a voz aí, pode ganhar par de ingressos pro cinema também. Lucas LM com o menor, amiga parceira.

0: Henrique, Diego, Simone, Simária, Raspão, lembra dessa aí? É, o memória aqui não falta. Também a gente ouviu Clean Bandit com Jazzline, com Rather Be, João Gomes, Eu Tenho a Senha, Lucas LM, Menor, Amiga Parceira. Essa rolou, o replay de um passado recente tocando aí, daqui a pouco tem mais. Deixa eu falar do tempo aqui pra você se ligar, né? Porque hoje ainda pode ter virada de tempo, pelo menos pancada de chuva com temporal, risco aí de temporal isolado. A temperatura vai chegar nos 30 graus, em alguns lugares já tá essa temperatura aí na tarde, é muito quente, né? Amanhã, novas instabilidades avançam sobre o estado, hoje é pouca coisa, só para fechar, 10 milímetros, se acontecer, porque tem acontecido de não chover nessas horas, né? Amanhã, 35 milímetros de previsão, uma quinta-feira mais chuvosa, e as condições favoráveis para isso. Podem ser localmente fortes, volumes significativos, tem riscos de temporais, 35 milímetros. Sexta-feira também 40 milímetros, com o tempo seguindo instável no vale. A partir de sábado a gente vê o que vai acontecer. A princípio ainda tem chuva no sábado e não no domingo.
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0: É hoje, gurizada, pra quem tava com saudade do futebol da dupla Grenal, apesar dos dois estarem com a gangorra quebrada lá embaixo na zona de rebaixamento, sempre é tempo de mudar. O Inter tem técnico novo, Eduardo Batista, começando seu trabalho. Tem que mostrar serviço hoje, 19h30 contra o Corinthians no Beira-Rio, transmissão do Sport TV e também da Record. O Grêmio, no mesmo horário, 19h30, joga no Mangueirão, lá no Pará, contra o Remo. Olha só o Remo, né, cara? O Remo consegue estar pior. Só o Remo e a Chapecoense estão pior que o Inter e que o Grêmio no Campeonato Brasileiro. Que loucura! O jogo do Grêmio passa no canal Premier. O Inter é Premier e Record também.
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0: Encanto e a temperatura em Lajeado, 29 graus.
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0: Seguimos acompanhando o seu trabalho, o seu descanso, a sua atividade física na terça, na quarta, que é isso, quarta-feira de tarde aqui, ó. Essa rolou e continua rolando na sua memória, os hits de um passado recente, nem tão velhos, nem tão novos. Informação de trânsito, sempre é bom lembrar, continua aquela tranqueira danada lá na Serra de Pouso Novo. Se você vai passar ou está passando pelo trecho e tiver alguma informação, compartilha com a gente, 998-39-1001. É logo antes de Pouso Novo, né? Dois pontos registrados com lentidão o dia todo aí devido a obras na Serra de Pouso Novo. Também antes, logo acima de Marques de Souza, tem outro ponto com bastante lentidão também com estas obras aí. Acho que é de recapeamento, né? E também em Venâncio Aires tem obras. Na chegada a Venâncio Aires, na 453, quem está indo em direção a Santa Cruz do Sul vai pegar uma lentidão ali, devido também a essas obras. Seguimos por aqui, ó. O sucesso que tocou agorinha, faz pouco.

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2: Aqui é a Kelly de Arroio do Meio, toca

0: das músicas que mais tocaram no rádio, no Spotify, em tudo que é lugar há pouco tempo, é o Xamã Malvadão 3, que a gente ouviu pra fechar o bloco aqui do Essa Rolou, você curtindo os sucessos recentes que merecem mais uma rodada. Jovem Dionísio também marcou presença com a Corda Pedrinho, versão remix, Jorge Matheus com Henrique Juliano, Chonei e ainda DNCA com Cake by the Ocean. Alô Machado e Encantado, aquele abraço, sempre com a foto do rádio no seu carro, ligado no 100.1. Grande abraço, Machado. Outro Machado em Caxias do Sul, Alexandre Machado, pedindo som aí, também pedindo João Gomes. João Gomes a gente tocou agora há pouquinho, tá? Mandar um abraço também pra, deixa eu ver quem, Adriana Araújo, Boqueirão do Leão, fazendo sua inscrição na promoção Invasão nas Obras. Angélica também que pediu música aqui, toquei um Creedence pra ela hoje. Angélica de Teutônia, sempre ligada com a gente. Se você mandar recado aí de áudio, pedir som, vai poder concorrer a par de ingressos pro cinema. O Arcoplex tá cheio de filme bom, hein? E hoje, quarta-feira, é meia entrada pra todo mundo, ou seja, é o dia de aproveitar se você quer ver um dos filmes que tá passando em cartaz. Duda de Lajeado também, pedindo música aí pra todo mundo. Você sabe que amo um maloqueiro. Ah, sim, essa aí é famosa também. Pras meninas do ateliê. Abraço, gurias, e bom trabalho.
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2: Encanto, conferindo a temperatura, ainda não batemos a máxima de hoje. 29 graus.
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2: 3:19. Excelente dia para você ligado aqui. Obrigado pela companhia. Essa rolou no ar, tocando aquelas que o algoritmo esqueceu, mas a gente não. E nessa tarde quente, né? Aguardando a virada de tempo. Se eu já não soubesse que vai chover, porque a previsão tá dizendo e todos os sinais indicam, a gente saberia olhando as câmeras, quando aparece aquele monte de mariçoca, mariposa, aqueles bichinhos e tudo, né? Aí é sinal que vem chuva mesmo. Tem também aqueles outros, aqueles bichos da chuva no chão, com tipo umas lesmas, assim, umas taturanas, sei lá o que é aquilo, bicho da chuva. Também indica, estão tudo juntos se amontoando ali, parece que vai chover. Mas o que eu tô vendo aqui é bichinho na câmera mesmo. Bora, tá chegando aí, Glória Groove, 11:20, Matheus e Cauã.

0: Ana Maneskin com a música Begging, que estourou em 2017. A gente recuperou aqui no Essa Rolou, fechando o bloco na sua Encanto FM. Teve Matheus e Cauã, Basiquinho, Glória Groove, Nosso Primeiro Beijo e 11:20 Te Roubar Pra Mim. Essa é a rádio mais eclética do Brasil. Bem eclética também a programação do cinema. Hoje, quarta-feira, meia entrada pra geral, pra todo mundo, no Arcoplex do Lajado Shopping. Dá pra assistir Verity, o novo thriller psicológico reunindo o elenco de peso. A Anne Hathaway tá aí, a Dakota Johnson também, o Josh Hartnett. Só ator bombado aí no momento neste filme legal que tá passando. Tem o Digger, que traz uma curiosidade. O Tom Cruise, uma boa de uma maquiagem também, fazendo uma comédia, né? Filme de ação, de aventura, de comédia, Digger com Tom Cruise. Também Galinha Pintadinha, o filme levando toda a criançada pro cinema. Minha Melhor Amiga, comédia nacional. A Ilha Esquecida, filme de fantasia, de desenho. Resident Evil pra galera do terror. E Coração Selvagem pra quem quer se emocionar com história de animal. E é o Brad Pitt, é o principal do elenco ali. Tudo passando no Arcoplex do Lajado Shopping.
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3: 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O litro do leite na indústria, em média, está cotado em R$2,65. A saca de soja agora na média R$136. Saca de milho R$61. O quilo do suíno R$5,82. O dólar está cotado agora em R$5. O euro R$5,60 e o grama do ouro R$656. 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
3: Lajeado avança nas obras de construção de novos retornos na Avenida Benjamin Constant. Serão 8 retornos distribuídos em 4 pontos da via, além de uma rotatória no acesso à rua Hermes Jäger. A intervenção busca melhorar a segurança e organizar o trânsito, principalmente nos trechos onde a visibilidade dos motoristas é prejudicada. 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
1: Encanto e a temperatura. Em Lajeado, 29 graus.
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1: Muito bem, uma pequena pausa para troca de time. Tô indo embora, vou passar a bola pro Cris Costa, que tá em Encantado. Uma parte da turma da equipe mora em Lajeado, outra turma mora em Encantado. Cris Costa tá aí, tá nessa. E vai dar sequência na programação, tá chegando 100 por hora, as músicas mais bombadas no Brasil e fora daqui também, na programação, DJ Diego Marçal. Eu volto amanhã, valeu, tchau!

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1: Um abraço pra ti, bom descanso. Agora é tudo comigo, direto de Encantado, aqui ó. Encanto. Vai começar.
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1: Fala, moçada, Cris Costa na área, a partir de agora começando mais uma edição do nosso programa interativo, depois da companhia do Heron Dalmolin aí, onde você pôde recordar, viver bons momentos da música, né? Com o Clássicos da Encanto, Essa Rolou. É, se tem alguém que entende desse tipo de música, se chama Heron Felipe Dalmolin, né? O cara é fera, rapaz. Vamos juntos a partir de agora tocar o que é sucesso, né? O que tá bombando aí nas pistas, nos rádios do Brasil e do mundo. Você ouve entre 3 e 5 da tarde aqui com o 100 por hora. Nosso programa totalmente interativo. Por que que eu falo interativo? Que aqui você pede seu som, a gente roda. Aqui você também participa da nossa interatividade aqui do dia, né? E a gente quer saber hoje. Hoje é quarta-feira, dia 7 de outubro. E a dupla Grenal, depois de quase 20 dias parados aí, devido à data FIFA, né? Está voltando a campo. Hoje o Inter recebe o Corinthians de Depay. É, de... Como é que é o nome do outro lá que jogou no... jogou no Inter lá, rapaz? Esqueci o nome dele agora. Ah, daqui a pouco eu descubro aqui. Esqueci. Pra ver como ele fez sucesso no Internacional. O atacante do... que é do Corinthians aqui, que tava no... jogou no Inter, né? Daqui a pouco alguém vai me lembrar aqui. Ah, tá aqui é o... Yuri Alberto. Isso. Hoje tem Inter e Corinthians e o Grêmio joga lá em Belém do Pará contra o Remo. A pergunta que não quer calar. Quem ganha hoje? Ganha o Inter, ganha o Grêmio. Perde o Inter, perde o Grêmio. Qual é o seu palpite aí? Manda pra gente aí, fala do seu time, né? O que que você tá esperando do seu time nessa reta final do Campeonato Brasileiro, hein? Vai cair os dois? Cai só um? Mande seu palpite e participe da nossa interatividade aqui no 100 por hora. E a gente começa o multiverso dentro do 100 por hora com o novo som da poderosa Madonna, a vovó Madonna, com Charlie Dancetteria After Hours. Que pancada esse som!

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0: Encanta FM, seu som aí com o Di Ferreiro, Além do Fim.
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0: Baita som do cara aí, né? É, rapaz. Di Ferreiro aí, o líder do NX0. E aí, a gente quer saber quem ganha hoje, Grêmio, Inter? Ganha os dois? Perde os dois? Empata os dois? É a volta da dupla Grenal ao Campeonato Brasileiro, né? Lembrando que antecede um Grenal, no final de semana tem Grenal, domingo na Arena, 5:30 da tarde, né? Mande a sua resposta pra gente aqui, a Dani já se manifestou dizendo dali Grêmio, né? Mandar um abraço aqui também pro André Luiz Schneider, 30 graus em Teutônia, né? Isso aí. Tá calor, tá 29 graus no Vale Taquari aí. Claro que algumas cidades pode oscilar um pouco para menos, um pouco para mais aí, mas a previsão é de instabilidade e é de temporais aí no final do dia de hoje, tá certo? Amanhã, quinta-feira, a previsão de 35 milímetros, na sexta, 40 milímetros, no sábado, 15 milímetros, domingo aí, chove ainda com 5 milímetros, chove menos, né? 8 milímetros na segunda, terça, 5 milímetros. Rapaz do céu, hein? Próximos dias aí vão ser molhados, viu? Já esse solzinho aí que a gente viu ontem, hoje aí, é os últimos dias, viu? Alô, São Pedro! Ô, São Pedro, meu amigo, dá uma trégua em cima, né? Por favor, São Pedro. 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
0: O Grêmio encerrou a preparação para enfrentar o Remo com Vila Sante de volta após defender a seleção do Paraguai. Mesmo com o desgaste da viagem, o volante deve começar a partida enquanto Dodi retorna ao banco de reservas. O confronto será nesta quarta, às 7:30 da noite, no estádio Mangueirão, em Belém do Pará.
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0: 3h24 de volta aqui na programação e tá na hora de curtir o Essa Rolou, né? Uma musiquinha que rodou na programação aqui do Encanto. Você relembra agora aqui, ó.

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1: E você confere no Essa Rolou, Danilo e Davi, Eu Não Sou Terapia.
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0: papas da língua aqui na Encanto, pura ingratidão, na programação da número 1 do Vale. Participe com a gente, 998-39-1001. A gente quer sua opinião sobre a dupla Grenal, né? Como é que tá o seu time aí? Fala pra mim, o que você acha que vai dar hoje? Vitória do seu time? O seu time vai perder hoje? É? Vai se livrar da segundona? Tá tudo igual aí, né, gente? O Grêmio é o 17º colocado com 29 pontos, é o primeiro dentro da zona de rebaixamento. Já o Internacional é o 18º com um ponto atrás, 28 pontos, né? E atrás vem Remo ainda com 23 e Chapecoense com 18, viu? O primeiro fora da zona é o Vasco. O Vasco da Gama. Tá com 31 pontos. Somente o Grêmio tem chance de sair da zona de rebaixamento com uma vitória hoje, né? O Internacional fica empatado, fica dentro da zona ainda, empatado em pontos com o Vasco, mas com vitórias a menos, né? O Inter precisa de 2 vitórias para sair da zona de rebaixamento. Daqui a pouquinho a gente volta. 998-39-1001. 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E a hora? 3:04.
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0: O Parque do Imigrante em Lajeado recebe uma série de melhorias.

0: para sediar a Expo Vale Construmóvel 2026 em novembro. Os trabalhos incluem adequações na drenagem e na rede elétrica, pintura, reformas nos pavilhões e ampliação da área externa. O parque está temporariamente fechado para visitação e o acesso ficará restrito a trabalhadores e organizadores das feiras até 11 de novembro.
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0: Daqui a pouquinho tem Pit Stop, hein? 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
0: É, de volta aqui na número 1 do Vale, esse é o 100 por hora, o oferecimento é de Salvador Comercial, o nosso negócio é prosperar o seu. 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Daqui a pouquinho tem ela, a Xaxá, a Charlotte, trazendo notícias dos famosos, hein? Vamos lá, porque agora tá chegando ele, MC Kevin, o Cris.

0: Pagode.
1: Ainda bem que eu não sou de ligar.
0: Com grupo menos é mais, não liga então, né? Investigador aqui na programação, sem coração. É, mandar um beijo pra Nelson, falou que hoje vai dar Grêmio. Tem áudios da nossa audiência aqui. Fala aí, meu querido, o que que tu quer falar pra nós?
2: Boa tarde, meus amigos, o Alex da Zanoni.
0: Tudo bem, Alex?
2: Sou colorado, mas olha, vou dizer pra ti.
0: Hã?
2: Vai tomar uns 2-0 do Corinthians, vai declarar o rebaixamento, porque são ruins, pelo amor de Deus.
0: Ai, ai.
2: Eu trabalho o dia inteiro batendo carga e não ganho, que eles ganham num mês, cara.
0: É verdade.
2: Nunca vou ganhar na minha vida.
0: É.
2: E os caras são ruins.
0: Concordo contigo, Alex. É, os caras ganham muito aí pra jogar essa bolinha que estão jogando, né? Vou te contar. A gente quer saber a sua opinião aí, né? Dupla Grenal voltando a campo no Campeonato Brasileiro. Fale do seu time aí, se ele vai ganhar, se vai perder, vai empatar. É, como é que tá a situação do seu time aí? Aliás, como é que tá a situação, todo mundo sabe, né? Eu quero saber o que que você espera do seu time aí. Se vai sair dessa situação ou não, né? Vamos lá, o assunto hoje é Grêmio Inter, viu? 5 para as 4, mande a sua mensagem 998-39-1001. Agora nós vamos pras ruas. 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
0: Valeu, gurizada. 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
0: 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E a hora? 3 para as 4.
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0: Mais de 22 mil pessoas estão inadimplentes em Lajeado, segundo dados referentes a agosto. O número representa 33,5% dos CPFs ativos no município e mantém o índice praticamente estável há mais de 6 meses. Entre os devedores, a maior parcela é formada por homens de 30 a 34 anos, com renda entre R$ 1.400 e R$ 2.000.
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0: 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E a hora? 4 horas.
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0: 4:02, a gente quer saber como é que tá o seu time aí, qual é a sua expectativa pra hoje, hein? Grêmio vence, Inter ganha ou os dois perdem? Tá chegando ela, Xaxá!
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0: Oi!
2: Fala, Charlotte!
0: Oi, oi, oi, Xaxá!
3: Oi, oi, Cris! Ah. Boa tarde, meu amor! Boa. Tudo bem?
0: Melhor agora.
3: Sim, aqui estou para trazer as notícias, os fatos que os famosos produzem, porque não para, não para, não para.
0: Não para.
3: E não para também as pessoas comentar cada vídeo, cada foto que a Simone Mendes posta, tem lá gente comentando um bafafá danado.
0: Ah, é?
3: Tudo por causa de um nariz, Cris Costa. Não
0: sério?
3: Sei se você sabe, vou atualizar as pessoas que não sabem. Ela fez recentemente um lifting nasal.
0: Que isso?
3: Fios de sustentação, levantou o nariz, trocando em miúdos. É, o contorno também, a projeção.
0: Sim,
3: aquele narizinho de modelo clássico, arrebitadinho, entendeu?
0: É, pra cima,
3: e
0: né?
3: Muita gente achou estranho, muita gente achou bonito. E que coisa, né? Não pode ela postar um vídeo chegando em algum lugar que lá vem todos os comentários. E eu tenho que repercutir, porque o que é notícia, eu tenho compromisso com o jornalismo.
0: Sim, claro.
3: E trazer pra você, tá bom?
0: Tá.
3: Então ela, antes de mais nada, disse: olha, deixa o povo falar do meu nariz. Está tudo sob controle, tem que focar no processo. Também falando sobre o que o marido dela, o Cacá Diniz, achou. Ela disse que ele gosta dela de qualquer jeito. Que ela já teve mais de 100 quilos e ele sempre achou ela linda de qualquer forma. Ai, que homem maravilhoso! Então, os comentários são os seguintes. Primeiro disse: tudo inveja, está linda. Outra: meu pai do céu, que tanta implicância com a mulher. Tudo o povo criticando,
0: é
3: até
0: verdade.
3: Quando? Uma disse: está toda artificial. Mais um comentário negativo: mau gosto é característico do gênero musical. Ela que faça o que quiser, o corpo é dela, seja feliz.
0: Claro, claro.
3: Tocou de rosto? É, por quê? Oh, muita gente, minha gente, essa mulher, ela era lindíssima, pra que estragar a cara? A cara é dela, disse outra. Veja que é um ping-pong, né? Povo
0: sim.
3: Caça defeito pra comentar. E finalmente tem um comentário aqui dizendo: me ajuda, preciso juntar dinheiro pra comprar minha casa. Pix, por favor. Era isso, meu caro Cris. Simone Mendes causando. E eu volto a causar amanhã, tá?
0: Tá bom, meu amor. Beijo, querida.
1: Fala, Charlotte.
0: Essa Charlotte é demais. Felipe Rodrigo, ignora. Aqui na Encanto, 4:05.
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0: Dizma, esse é o som de Bruno Mars aqui na programação da Encanto, antes Geninho com Mariana Fagundes, espião todo tatuado. Mandar um beijo pra Deia, pra Clá aí, né? É, as irmãs Clarissa e Andréia estão ligadas com a gente aqui na programação, tá bom? Tem recado de áudio aqui pra gente, vamos lá, vamos ver o que que os caras estão falando aí, quem é que tá falando, né? Vamos ver, fala aí, meu querido.
1: Boa tarde, Encanto aí, boa tarde, Ezequiel da Luz, da Cidade Estrela aí.
0: Boa tarde, meu amigo.
1: Só reportando aí, quem estiver vendo Lajado, sentido Lajado, Venâncio, na 130 aqui, 129, tomar um pouquinho de cuidado aí, que deu um acidente na rotatória antes da FAB Compensados aí. Acidente,
0: ah, legal. Feio,
1: caminhão tombado aí na pista, na lateral da pista.
0: Certo.
1: Polícia no local, corpo bombeiro e perícia criminal, não sei se não deu B.O. feio aí.
0: Ah, tá louco. 130, né? Isso aí. Tem mais um recado?
1: Alertar os motores aí que estão na escuta aí, pra tomar um cuidado aí, pra dobrar a atenção.
0: Tá bom, obrigado pelas informações aí, nossa audiência passando informações do trânsito aí na 130, né? Quem tiver mais informações então pra gente aí desse acidente, tá bom? Daqui a pouco a gente traz aí, conforme a gente fazer o levantamento aqui, a gente traz mais informações pra você aqui na Encanto FM. Já já a gente volta! 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
0: Estamos de volta aqui na número 1 do Vale. Eu quero saber como é que você acha que vai ser o time hoje à noite. Vai ganhar, vai perder? Qual é a situação, hein? Fala pra gente aí.
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0: Diz aí, qual é?

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Seu som aí com ela, a poderosa Shakira, dai dai. Mandar um beijão aí pra Aline, tá ligada com a gente, também a Marina, né? Junto com a Deia aí, com a Clá. Beijo pra vocês, meninas, viu? Mandar um abração pro meu amigo Toro também aí, grande atleta, né? É o cara das obras aí, rapaz. E aí, Toro, tu não vai participar da churrascada na obra aí? Tem que se cadastrar aqui na rádio, rapaz. E a gente quer saber sobre o seu time, né? Qual é a expectativa sua em relação ao seu time? A dupla Grenal volta a campo hoje. E aqui o nosso amigo Leandro. É o Leandro? Não, esse aqui é o Leandro. É o Leandro, isso aí. Ele fala o seguinte, ó, filme de terror em dose dupla. E final de semana, Grenal do Apocalipse. Abraço a todos aí. Valeu, Leandro. É mais ou menos isso, viu? Eu quero Encanto na minha casa, Christian Ismael da Silva, bairro Igrejinha. Manda endereço, meu amigo. Manda endereço completo aí, tá bom? Pra gente saber onde é que você mora. O que tá aqui? Deixa eu ver. Pela localização que ele informou, é na RST 453, não na 130. Ah, sim. Obrigado, viu? Obrigado pela informação aí. Se você tiver informações, o Thiago tá passando pra gente, sobre um acidente na RST 453, por gentileza, nos passe. Sim, tá aqui, ó. Um ouvinte acaba de passar que esse caminhão que tombou entre Venâncio e Lajeado tombou em cima de uma pessoa, né? Meia pista está fluindo. Pois é, nós tivemos um acidente, na verdade, aí, se eu não me engano, no começo da tarde, né? Com vítima. Por volta da meio-dia, né? Foi hoje.

0: Uma mulher acabou perdendo a vida em tombamento de caminhão aí às margens da rodovia em Lajeado. Deve ser por isso o motivo deste acidente, né? Infelizmente aconteceu hoje aí no bairro Floresta, na 453, próximo a uma empresa de sucatas aí. E deve ser isso que o nosso ouvinte antes falou, que tem congestionamento na 453, tá bom? O pessoal deve estar lá fazendo perícia, enfim, limpando a pista, né? Muito cuidado, muita atenção então pra você aí na 453 aí, tá bom? No bairro Floresta. Já a gente volta aqui na número 1 do Vale, segue participando, vamos juntos até às 5, interatividade. Você pode mandar o seu recado, você que não tem o WhatsApp aqui, dá Encanto, anota aí, ó. 519-9839-1001, tá bom? Isso aí, tá certo? Já a gente volta aqui na Encanto.
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0: 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E a hora? 5:20.
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0: As exportações brasileiras para os Estados Unidos cresceram 31,9% em setembro, na comparação com o mesmo mês de 2025, chegando a US$ 3,52 bilhões. As importações também aumentaram, mas em ritmo menor. E o Brasil terminou o mês aí com um déficit de US$ 910 milhões na relação comercial com os americanos. No acumulado do ano, as vendas brasileiras aos Estados Unidos ainda registram queda de 6,5%. 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

0: De volta aqui na Encanto, uma ótima tarde pra você, 15 para 5. Daqui a pouquinho, Sertão Encanto, diretamente do estúdio multimídia, o nosso estúdio panorâmico no Lajeado Shopping. Lá estará ele, Giovanni Gil, né? É, Giovanni Gil, cara do pit stop aí, né? 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Vamos lá, porque a nossa mistura já sabe, né? Toca de tudo aqui. Encanto. Fala aí.
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0: 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Só se for agora. E a participação de Rick Martin.

0: Asas com Asas aqui na programação. Essa música lembra o quê, rapaz? Lembra praia, litoral, né? Pois é, que beleza. E uma triste notícia aí vinda do litoral, né? O quiosque, famoso quiosque aí do Vavazão, em Capão da Canoa, pegou fogo hoje, né? E teve destruição total aí. O quiosque famoso lá em Capão da Canoa, o Vavazão. É um local que reúne aí a galera aí, né? É o ponto de encontro aí dos adolescentes. É onde acontece chuva de chinelo. É o Vavazão. Uma informação aí, então, que por volta das 7 da manhã de hoje, o quiosque aí foi destruído, completamente destruído, né? O tradicional quiosque à beira-mar, no litoral norte do Rio Grande do Sul. Quase todo o teto da estrutura desmoronou. O famoso Vavazão. Bom, era isso. Na sequência, tá chegando mais uma edição do Sertão Encanto.
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0: 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É, ele já tá se preparando lá, Giovanni Gil. Sertão Encanto. 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E a hora? 5:01.
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0: Olha, o consumo de quantidades moderadas de café, de 3 a 4 xícaras por dia, pode gerar efeitos benéficos ao organismo, segundo estudos. Apesar de o café possuir apenas de 1 até 2,5% de cafeína na composição, ela é famosa, é a famosa substância responsável por estimular o sistema nervoso. Mas no café há outras substâncias em maior quantidade, que são mais importantes do que a cafeína para o organismo. 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
0: 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Temperatura alta, não cheira coisa boa aí, né? Tem previsão de temporais hoje à noite no estado. 30 graus.
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0: 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Lá está ele, Giovanni Gil, no estúdio panorâmico da Encanto. Pra comandar o melhor sertanejo do seu fim de tarde. É o Sertão Encanto que vem aí. Eu tô de volta amanhã aqui na programação, às 11 da manhã, com as mais pedidas.
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rapaziada, vamos lá pro mais querido, o mais amado desse Brasil, melhor fim de tarde, o início da tua noite, quartou, meu

0: sertão do Brasil.
1: Então vamos lá, né? Oh, quarta-feira que não termina, rapaz. Pensa numa garganta que tá seca. E aí, turma, tudo certo? Continua participando depois dele, Cris Costa. Galera que foi aí a 100 por hora e agora aquele melhor fim de tarde, o comecinho da noite. Hoje tem um joguinho aí da dupla Grenal, vai estar bem bacanizado, né? Aí começar o sofrimento, meu querido. 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Bora lá então, meu querido. Até às 7, pra começar aquela chuva de bênçãos.
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Sertão Encanto, Marcos e Beluti. Pena que você já namora. E aí, tudo certo? Um abraço pra Roseli, ligadinha aí. Oi, Rosi, beijão no coração. Tamo junto, embolados e misturados, no melhor fim de tarde e o início da tua noite. Brigadão aí pela companhia. Também a Maiara Matos, ligadinha. Beijos aí pro Vicente. 998-39-1001. Tá valendo aquele parzinho de ingresso pra curtir um cineminha. Eu não sei, mas eu tô achando que vai tá tendo agora no sertão um parzinho de ingressos, hein? Quem tu acha? Cadê os magrão lá das Patromac, ô Giovanni Gil? Ah, o magrão! Tá lá, no dele que dele, no Rusco Gil no Fusco, né? Ele, o Binho, Chique Bacanizado, o Aitu e Fio. Ei, turma! Turma aí da SOS Empilhadeira. Galera que vai sabadão aí. Rapaz do céu! Manda um abraço lá pra galera da Santo André, né? A galera que vai curtir agora sabadão, velho. Sabadão tem 30 anos, rapaz. Credo! Hã? Já pensou, meu rei? 30 anos aí da nossa gloriosa Santo André. Tudo rola aí no Esporte Clube Santo André, em Lajeado. Vai estar lá o Paulinho do Vale, hein? Ah, meu querido! Os hermanos! Olha, o trânsito já começa a dar aquela, né? Aquela carregada ali na 130, entre o CD do IMEC até a ponte aqui da 386. Muita gente pegando sentido 386 e alguns seguindo aí para a região alta dos vales, tá bom? Obrigado pela companhia, obrigado pela carona. Qualquer coisa me informa. Ó, essa rolou. Olha aí, é ele, o embaixador. Cadê lá os Tinguinha? Cadê o Vespito? Vamos, Tinguinha!

0: você me aceita, eu bato ponto, patrão. Eita! Ô, João Carlos, como é que tu tá, meu querido? Grande Juruna! Tá ligadinho aí na programação? Como é que tu tá? Fala comigo!
1: Oi! E aí? Tudo bem? É João Carlos da Tabaí.
0: Fala, João!
1: Aquela musiquinha de lascar toco.
0: Olha aí!
1: Um abraço!
0: Valeu, meu querido! Ô, Tabaí, querida Tabaí! A Silvana tirou uma foto aqui atrás de um caminhão, tá carregando um trator. Ela tá me perguntando, sabe me informar o que tem na 386 em Marques, logo após a entrada da cidade, acidente ou obras? É obras, viu, querida? Por sorte, são obras aí, pessoal fazendo melhorias, né? E aí, acaba dando aquela trancadinha básica no trânsito, né? Eita, mas bom que não é acidente, né? 998-39-1001. Galera, pode participar, mandar aquele alô, mandar aquele recadinho, porque tamo junto aqui, ó, na mais querida, na mais ouvida dos vales, até às 7. 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
0: Encanto FM, olha, temperatura nas alturas hoje, né? A gente já tinha informado ontem, né? Que chegaríamos aí nos 30 graus. Eita, rapaz, esquentou pra dedéu, né? Mas vem mudança no tempo aí, fique ligado, logo mais 6:30. Eu conto como é que vai se comportar o tempo com essa mudança aqui. Tá para chegar a partir dessa madrugada, né? À noite ou na madrugada, até mesmo amanhã pela manhã. Então, se liga na missão, né, turma? 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Agora nos vales, 29 graus.
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0: Galera, falar de cultura, viu? Estudantes de escolas públicas e particulares da região alta do Vale do Taquari se reuniram em Encantado para criar soluções aí para o turismo regional. Durante o encontro, os jovens trabalharam desafios como infraestrutura, novos atrativos e estratégias para fazer os visitantes permanecerem mais tempo na região. As propostas foram apresentadas a uma banca avaliadora em uma atividade que também estimulou o empreendedorismo, criatividade e trabalho em equipe. Bacana, né? 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
1: Vamos lá, simbora, meu povo! 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Simbora, meu povo! Obrigado pela companhia. Até às 7, a gente curte. Olha ele aí chegando, o Multiverso. É a rádio mais eclética, toca tudo que é bom. Aqui no Sertão Encanto, vem aí o som de Kaique Felipe.

0: Sertão Encanto, hein? Trazendo aí o Lucas e o Igor com Flash. Meu querido Andrezinho Montana, hein? Ah, eu tô dando o meu melhor. Sertão Encanto, queridão, hein? Baita final de tarde, o início da tua noite, hein? E aí, quem tá aqui? Ah, Giovanizinho, imagina quem tá aqui. É ele, Carlinhos, na Serra Gaúcha. Como é que tu tá, meu querido Carlinhos? Hã? Fala comigo, Carlinhos.
1: Olá, Gilzinho, meu querido.
0: Tudo certo?
1: Toca aí pra nós. Hã? Barulho do foguete.
0: Olha aí!
1: Que pena que vocês terminaram. Achei que ia durar pra sempre.
0: Olha aí, rapaz.
1: Desculpa aí a voz, porque tô com a garganta estourada.
0: Ai, ai, ai, ai, ai. Valeu, valeu. Bora. Mete uma cachaçinha com... com o melzinho, né? O limãozinho, aí me dá uma melhorada. É, não, faz um, né? Um cheiro bacanizado aí, tudo certo, né, meu querido? Valeu, Carlinhos, tamo junto, meu rei, bora lá. Turma aí dos aplicativos ligadinhos aqui, opa, ó, ó. Ai, essa rolou, olha aí. Olha a Marília, a nossa rainha, a nossa eterna musa da sofrência.

0: É o Grelo! João Gustavo e o Murilo e o postinho de gasolina. Beijinho pra maninha Kátia. Deixa eu ver quem mais tá por cá, ligadinho aqui na programação. Tá mandando recadinhos aqui, ó. Vamos saber? Oi, tudo certo? Fala comigo!
1: Acidente feio aí no trevo do São Bento.
0: Ai, ai, ai. Trevo de São Bento. Ah, aqui na BRF?
1: Em direção ao Cruzeiro aí. Positivo?
0: Tá bom, querido. Deixa eu ver, me mandou mais aqui, ó.
1: Quem conseguir evitar esse trecho, evita, porque tem que fazer um retorno.
0: Tá.
1: Por dentro ali, em direção a São Bento, quem quer ir a Cruzeiro.
0: Ah, rapaz do céu. Ai, ai, ai. Tomara que não, pelo menos não tenha sido assim, nada de grave, né? Até vou dar uma puxadinha nas câmeras aqui pra ver se eu consigo dar uma olhadinha. O trânsito começa a se intensificar nesse horário, né, meu querido? A Rio Branco lá em Estrela também, bastante já congestionada, né? Pessoal saindo do centro, indo em sentido ali pro nosso glorioso bairro ali logo depois do trevo, né? É verdade. Olha um pôr do sol se formando agora, coisa linda de se viver, rapaz. É na Boa União, né? Isso, é Boa União. Em Estrela ali, o pessoal que tá indo no sentido centro pro Boa União. Olha, olhando agora as imagens, é ali na BRE, bom, então provavelmente deve ter sido bem na junção ali do pessoal que vai, né, pra São Bento, Santa Clara, porque eu dei uma olhadinha agora, dei umas imagens da 130, ali tá fluindo, né? Ali na BR, na RS 130. Então, pessoal aí, então, que tá indo no sentido, no caso, pra São Bento, toma esse cuidado. Quem me informou aqui foi o Atos, isso. Obrigado, Atos. Olha ela, quem tá por aqui, uma querida, rapaz.
2: Ei, Gil.
0: Oi.
2: Aqui é a Cláudia Andréia Fonseca de Olarias Lajeado. Será que estamos ligadinhas na Encanto? Será?
0: Olha aí, cadê ela?
2: Quero participar dos ingressos para o cinema.
0: Valeu.
2: Tamo
0: beijo,
2: junto.
0: Beijo. Beijo, Claudinha. Ah, ali na Fábio, então é na 453. Obrigado, Atos. Então ela é um pouquinho mais pra frente, né? Tá bom então, meu queridão. Ih, rapaz. Olha o pessoal aí na obra. Vamos! Quem é que tá por aqui nessa obra? Hã? Quem é? Lucas. Olha o Lucas aí, ó. Tá no pauleirão da obra. Tamo junto, Lucas. Obrigado aí pela companhia, né? Vamos juntos aí. Olha aí, ó. Tá fazendo um pergolado, rapaz. Topzera, Luquinhas. Show! Companhia até aqui, demais. 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Encantado e Lajeado! Encanto FM, a rádio que faz aquela invasão na tua obra, meu querido. E aquela churrascada de respeito para até 20 pessoas e a hora 6 horas 1 minuto.

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5: Vamos lá, os principais portais de internet, começando pelo site UOL. Central se alia ao bolsonarismo e defende a impeachment de pelo menos um ministro do Supremo. No Terra, cenário é favorável a impeachment de ministro do STF, mas o processo tem algumas incertezas. No IG, média de idade dos deputados mais votados despenca 10 anos, hein? Olha aí. No Clique RBS, temporais retornam ao estado hoje, alertas apontam aí para rajadas de vento até 100 quilômetros por hora e aquele granizo, né? É aquele pacotinho junto com essa entrada de uma massa de ar frio, né? Vai ter também um ciclone, né? Extratropical. Ah, rapaz. Tá judiado o nosso estado, né? Olha, no G1, escala 6x1 vira tema estratégico para Lula e Flávio. No G1. No R7, Lula busca aliados jovens e traça nova rota para a campanha. O Flávio fideliza aí o apoio do centro. Essas e outras informações pra galera aqui na programação. Grande Atos tá tentando me mandar uma mensagem aqui pelo Instagram também, tá bom, Atos?
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5: 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Nos Vales, 29 graus, hein? 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
5: Vamos! Bora pra cima! Rapaz, eu tô numa sede. Cadê meu sininho da catequese? Ai! Ah, rapaz do céu, acho que hoje eu vou mudar ali pra não tomar ali, né? É nós e os Bronze Gondóis. Alô, turma do imigrante, rapaz. Credo! Abraço lá pra turma dos calçados aí. Ei, imigrante! Que é isso? Ó o Maiquinho aí. 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

0: essa é pra casar, viu?
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Felipe Rodrigo e aquele podcast aqui na programação do nosso Sertão Encanto. Deixa eu mandar um abraço pro Thiago. Ô, Thiago, como é que tu tá, meu querido? Meu menino TJ Informática. É, deu um tratinho aqui no fone de ouvido, né? Mas, ah, Tiagão, um abraço. Deixa um abraço lá pra família também, né? Ô, meu querido TJ Informática, ligadinho aí na programação. Essa é a hora de já tá indo pra casa, né? Cadê o Klaus Rex, Giovanni Gil? Ah, o Klaus Rex tá lá, no Roca Salles, lá. Não liga, não manda e-mail, não cutuca lá no Face. Eu larguei lá, lavei as mãos, tá louco. Porra, essa rolou aqui. Bora, João Bosco e Vinícius com o Matheus.

0: Zé Neto, Cristiano, aqui no nosso Sertão Encanto. Galera, acidente aqui na rótula do posto do Arco, viu? Carro e moto. Então, o pessoal que tá vindo aí no sentido Arroio do Meio pra Lajeado, pessoal que tá de Lajeado pra Arroio do Meio, então já fica sabendo aí, tivemos esse acidente, já está sendo atendido, né? Então, muita hora nessa calma aí, tá bom? Já tá ali, tem ambulância chegando agora, indo pela contramão. Então, pessoal que tá vindo aí de Arroio do Meio, então tem esse acidente que aconteceu agora há pouco aqui na rótula aqui do posto do Arco, tá bom? Em frente a Vaion Toyota. Então, galera, dá aquela cuidadinha ali, né? Pessoal que tá vindo principalmente de Arroio do Meio pra Lajeado, então acidente aqui na rótula do posto do Arco, tá bom? Vamos lá! Segura aí, segura aí, a gente já volta em Canto FM, a rádio que dá aquele parzinho de ingressos pra você e a hora 6:29, boa noite.
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0: Vamos lá, falar de tempo. Xiii, rapaz, de hoje, quarta-feira, até terça-feira da semana que vem, é instabilidade total, gente. É. Os maiores volumes a partir de amanhã inicia, né? Já tem essa virada de tempo entre a noite, a madrugada, o começo desta quinta-feira, dia 8 de outubro. Novas instabilidades avançam aí sobre o estado, provocando bastante nebulosidade. Com isso, as condições voltam a ser favoráveis para pancadas de chuva, que podem ser localmente fortes, com volumes significativos aí, né? A risco de temporais, pacotinho e tudo mais, viu? A temperatura fica quente, abafado também. Amanhã, mínima 19, máxima 28. Hoje chegou a 30, né? Sexta-feira, dia 9 também. Mínima 17, máxima 27. Sexta-feira para amanhã, quinta-feira, tem um volume estimado aí de 35 milímetros. Para sexta-feira, 40 milímetros. Para o sábado, 15 milímetros. Aí dá uma diminuída no domingo. Mas durante esse período aí pode ter um intervalo ou outro com o sol aparecendo também, tá, meu querido? Não é terra arrasada, né? Vai ter instabilidade, chuva. Aí o sol pode aparecer entre nuvens ou, de repente, só ficar aquele tempo bastante nublado, bastante carregado. Então já vai se preparando, né? Eita, pessoal aí que tá precisando lavar aquela roupinha. Ih, rapaz, a partir de amanhã é terça-feira, hein? Credo. Mas vamos lá. Informação do tempo. 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
9: Positivo? Copiou daí, galera?
0: Vamos lá, bora, partiu o CBM, sua casa mais completa. Alô, turma aí, turma do elétrico, hein? Grande abraço pro Marcão, turma aí que trabalha com instalação também, tamo junto. Aí na Pasqualini 1230, no São Cristóvão, Lajeado, e a temperatura quente, abafado, 29,5 graus.
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1: Vamos lá, meu povo! Simbora, simbora! Tem a 7, hein? Já já, som das pistas Revival. Obrigado, obrigado pela companhia. Cadê o Nini, hein? Ah, onde é o Nini? Ah, o Nini tá lá no Majolinho de novo. Todo dia, toda hora. Majolinho Bragana, Majolinho da Lana. E o Dilson? O Dilson? Vamos! Ah, Dilson chega a tá nervoso, né? Meu chapeleiro. Beijos pra maninha Kátia também, tá lá no golezinho dela. Tá bacana lá, sim, o golezinho, mas é, chimarrãozinho. 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Pode pingar pra tu aí, né, meu querido? 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E a

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0: daquele colchonete, hein? Rapaz, se ele falasse. Ai, ai, ai, passando a régua, encerrando a conta, mais uma edição do nosso Sertão Encanto, para o Hospital Beneficente Santa Terezinha Encantado, 80 anos cuidando da saúde da região, um abraço aí para toda a equipe do hospital, hein? Alô, turma aí, galera da faxina, né? Turma aí da cozinha, ô, turma do almoxarifado, todo o corpo clínico, pessoal aí que tá internado também, boas melhoras, viu, meu querido? 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E assim a gente passa a régua e encerra a conta, né, meu querido? Credo!
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0: Bora, Encanto FM, o Vale é 100. 3 para 7, boa noite.
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5: Uepa! Vamos! Bora! Partiu! E a turminha, turminha, turminha? Hã? Ah, cadê eles? Oh! Oh! Será que vai estar tendo hoje a turminha da catequese? Cadê o Joeli? Joeli! Meu Deus, agora daqui pra frente, contagem regressiva, só pra trás. Ó o Zé, cortou o cabelo, que é isso?

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0: Cadê o José? Vamos lá então. Deixa eu botar meu fone de ouvido, meu retorno. Tá aprontando por aqui. Vamos lá então. Posso começar o programa de hoje ou não? Podemos agora entrar no roteiro, tudo certinho? Vamos botar a trilha aqui jeitinho. Pra gente começar hoje. Que dia é hoje, hein? Quarta-feira, meia-luga da semana. Dá pra começar? Posso começar de verdade então? Vamos botar essa trilha aqui, que essa aqui eu gosto também, ó. Dale, quarta-feira, meiuca da semana, e a gente tá junto aqui na programação da Encanto. Uma ótima noite, porque dia à noite no Vale do Taquari. E quem tá comigo diz assim, ó: Zé Antônio, eu tô na escuta. É, cada vez vai escurecendo mais tarde, né? É isso aí. Já manda tua mensagem pra mim, que hoje eu tô feliz. Desde cedo tô na rua, desde cedo tô aprontando, e hoje foi um dia que rendeu. Sabia disso? É verdade. Hoje entregamos mais brinquedos pra criançada, mas é o seguinte, amanhã de manhã vai ser o último dia que a gente vai entregar os brinquedos e vão atender bastante criança dessa vez. Foi muito legal. Mandar um abração pra todos os professores que nos recebem. Hoje eu passei lá no Gideon 300, passamos também no, lá, na Islã, lá ao lado da menina. Olha, grande abraço pra vocês aí que nos receberam com todo esse amor e carinho. Mas agora, vamos dar início ao nosso Som das Pistas, fazer a trilha sonora dessa galera. O quê? Apenas 45 mensagens pra começar o programa? Ih, dá pra vir mais. Eu quero aquela bem curtinha assim, ó. Manda pra mim assim, Zé Antônio, pode começar, manda aí, vai. Dou-lhe uma, dou-lhe duas. Enquanto isto, eu vou falando pra vocês que a gente tá junto com a Encanto FM, tá junto com a Tiger Store, e teve hoje um fechado com a Encanto na frente da Tiger Store, foi muito legal. 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Então assim eu começo o programa de hoje. Fala comigo!
1: Pode começar, Zé Antônio. Aqui é o Cléo de Fantão Xavier, tem umas curtas aqui tomando mate e curtindo Encanto aí.
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0: Diego Marçal, faça a trilha sonora da galera dessa noite aí. Motoristas, vamos embora! Respeito os limites de velocidade, coloca o cinto de segurança. Quem tá em casa, pezinho pra cima. E acende aquela luzinha pra piscar bastante, vai. Manda mensagem pra mim, não esquece.

0: Vamos que vamos, deixei a trilha pegando aqui, né? Ah, tchau, nós, vamos que vamos, ainda mais que a concorrência tá escutando hoje. E aí, tá ouvindo o programa? Então manda mensagem pra mim agora no WhatsApp da Encanto, área 51998391010, porque eu quero saber quem aqui tá na escuta aí, tá escutando? Então vamos lá agora, então, direto pro WhatsApp, que além do nosso programa ser o mais musical, ele também é o mais interativo, e eu chamo essa galera pra falar comigo, começando por ele, Irajá, fala comigo, Irajá.
1: Olá, boa noite, Zé, tudo bem? Aqui é o Irajá Vieira da Vila Esperança Canabarro, aí estamos aí na escuta da Encanto, Encanto é Mil pelo Brasil aí, né, com o Zé aí na escuta também, né?
0: Vamos.
1: Pra galera aí da Chacrinha Rui do Ouro Estrela, pro Darcy lá em Paverama, pro Jorge fazendo a Vila Nova, pro pessoal da Vila Esperança Canabarro aí, quero concorrer o ingresso para o cinema.
0: Concorrendo.
1: E uma música pra todos aí. Valeu, e o meu Colorado ganha hoje.
0: Olha aí, daqui a pouquinho tem um jogo, daqui a 2 minutos começa os 2 jogos, tanto o Grêmio quanto o Inter, eu vou passando pra vocês as informações já já. Dari Clóvis, vamos lá, já tá mil, tá comigo. Boa noite, Zé. Mas é claro que pode começar, estamos à escuta. Cláudia Andréa Fonseca, Olarias, Lajeado, grande abraço. E também tem aqui a galera aqui, ó, ligada comigo. Toca música aí pro Gordinho, Sibeli, Cauana, Cheiton e para a galera do Figueirão do Costão, aqui é o Thiago. Gravação aí, valeu pela audiência. Guilherme aí ligado com a gente, mandou fotinho do rádio, tá ligado com a gente, Guilherme Machado aí, grande abraço pra você em Encantado. Boa noite, Zé, aqui é Meire de Estrela, já na escuta. Abração aí pro maridão, né? O Rafael, não pode esquecer. Também tá ligado com a gente, ele, Johnny Abrantes, Lajeado, manda alô pro filho Gabriel Antonella, a esposa Tatiane, tá na escuta. Também tá comigo aqui, Christian Ismael da Silva, do bairro Igrejinha, Lajeado. Boa noite, Zé. André Luiz Chinalha de Teutônia, tá ligadão aí, ó, grande abraço. E a gente já mandando aquela fotinho da janta. Boa noite. Hoje é chuleta cebolada com alho, hein? Renner aí, conhecido como homem do trânsito de Teutônia, e a filha Ana Vitória Renner. Um abração pra vocês e os funcionários da prefeitura aí, fazendo lá o chuletinha, mandou a fotinho pra mim, né? E vamos que tem áudio da galera, na verdade tem vídeo, eu assisto e vocês escutam. Fala comigo, Juliano!
2: E aí, Zé? Boa noite.
0: Boa noite.
2: Como é que estamos?
0: Bem.
2: Terminando o serviço com as mimosas. Depois, lá pra cima. Mas escutando a melhor, né?
0: Vamos que vamos, Zé. Tá certo. Valeu pela companhia. Vamos dançar, montar essas mimosas, fazer leite pra galera aí. Um grande abraço pra vocês. Abração pra todos do campo aí que curtem a programação da Encanto, aonde você estiver. Tá comigo? Tá com Deus aí? Vamos em frente então, bora lá, tá comigo e tá com Deus? Tá feliz. Mas dá abração na tua família, isso sim, depois a gente conversa mais, hoje eu tô a fim de falar.
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1: 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Agora são 7h32.
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1: Vamos falar dos famosos rapidinho hoje por aqui, começando com o Netinho de Paula, que passou por uma cirurgia para retirada de um tumor na tireoide. É isso aí, segundo a equipe do cantor, o procedimento deu certo e ele já está em recuperação. Boa notícia por aí, hein? Agora sobre cinema, Giovanna Lancelotti chamou a atenção ao aparecer caracterizada como Carmen Miranda. É isso aí, a atriz vai viver a artista numa cinebiografia e as primeiras imagens já deram bastante o que falar pela transformação. E tem sertanejo chegando às telonas também, hein? André Luiz Sonnenbach, marido de Larissa Manoela, foi escolhido para interpretar aí Leonardo no filme sobre a história de Leandro e Leonardo. Eu assisti do Chitãozinho Chororó essa semana, hein? Ou seja, hoje teve recuperação, Carmen Miranda de volta às telas e Leonardo ganhando versão no cinema. O mundo dos famosos segue rendendo, hein? Já já eu falo do esporte.
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1: Encanto FM, a temperatura no vale. Só falar pra vocês que vem chuva por aí, tá 25 graus, tá quente, hein? Tá calor.
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1: Diego Marçal, é contigo, a segunda meia hora do programa. Calorzão, hein? 25 graus de temperatura agora. Tá calor, rapaz. Agora, tá calor.

0: Dale, dale, vamos seguindo por aqui o nosso som das pistas Revival. E essa é a noite, quarta-feira, é assim, meio cada semana. Shopping lotado hoje porque tem cinema hoje pela metade do preço. É o seguinte, né? Hoje o preço é único, promocional, e a galera tá aqui aproveitando. E você, tem um ingresso pra cinema? Daqui a pouquinho eu vou sortear dois ingressos para o cinema Arcoplex. Segura aí, fica comigo, porque ó, daqui a pouquinho vai ter ingresso pro cinema. Enquanto isso, deixa eu mandar alusão pra galera. Aqui, ó, Zé, boa noite. Calorzinho gostoso, por mim podia ser verão o ano todo, hein? Assim como o som das pistas Revive. Angélica de Teutônia, sempre ligadinha na melhor. Vamos lá, que tem mais. Fala aí comigo, uma ótima noite.
1: Fala, meus amigos da Encanto, Carotinho e Marques.
0: Dali.
1: Manda um somzinho aí pros Carotinhos de Marques. Quartou.
0: É isso aí, quarta-feira. Vamos que vamos, aquele abraço, valeu pela audiência. Abre o intervalo e eu já volto, mas antes.
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0: Fala aí comigo.
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0: Dale, dale!
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0: 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Agora são 8:02, ótima noite.
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0: Encanto FM, a temperatura no vale. 23 graus.
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2: Ah, você já sabe, galera, vem comigo falando Revival. Vamos lá então, ótima noite, meu Brasil afora, todo mundo escutando a gente, Rio Grande do Sul completo pelo 100.1 e tem galera espalhada pelo mundo através do EncantoFM.com.br e também através da Alexa. Alexa, ela acendeu aqui, ó. Toca Encanto FM. Vamos lá então, põe volume mais alto que eu faço acender a sua Alexa aí. Alexa. É isso aí, toca Encanto FM. Vamos fazer o seguinte, fala pros patrocinadores quando você manda tua mensagem de áudio pra mim, porque tá chegando mais música pra gente rolar nessa noite. 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E agora eu quero saber, quem é que tá na escuta aí comigo? Manda ver que vem chegando música. Fala comigo.
3: Bora, gurizada. Tá bom? Quase véspera de sexta. Quase véspera de sexta. Tem que ser, tá bom? Planta por cá. Abraço aí pra gurizada da Penosa Minuano aí. E pra turma da Bom Frango. Tá bom, postua? Vamos dar ali pra não tomar ali.
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2: Agora com vocês, DJ Carioca. Ele saiu de férias, mas deixou isso aqui pra gente, ó.

0: Sim, eu sei que essa galera tá assistindo aí ao jogo do Grêmio do Inter, tá escutando a Encanta FM. Vou trazer agora informações dos jogos aí, o que que tá rolando. Tá intervalo nos dois, né? A bola parou. Mas daqui a pouquinho eu conto pra vocês o que que rolou nesse primeiro tempo nos dois jogos.
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0: 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Agora são 8h29.
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0: Bora atualizar aí o futebol, porque por enquanto a noite está sorrindo para a dupla Grenal. No Beira-Rio, o Inter foi para o intervalo vencendo o Corinthians por 1-0 e nem deu tempo de ajeitar no sofá. O Vitinho marcou com apenas 45 segundos de jogo no primeiro ataque colorado. Foi o gol mais rápido desse brasileirão. O começo perfeito para a estreia de Eduardo Batista, principalmente porque o Inter entrou em campo pressionado dentro da zona de rebaixamento e precisando de mais desses 3 pontos. E lá em Belém, notícia boa também para o lado gremista. O Grêmio vai vencendo o Remo por 1-0 no Mangueirão. É confronto direto na parte de baixo da tabela, então esse resultado parcial vale muito. O tricolor começou a rodar adentro do Z4, enquanto o Remo aparece ainda mais abaixo. Ou seja, jogo daqueles em que ninguém quer saber o futebol e futebol bonito. O negócio é sair com os 3 pontos. Então, no intervalo, o cenário é esse: Inter 1, Corinthians 0, Remo 0, Grêmio 1.
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0: Vamos ver então se também vai para aqueles jogadores que apostaram na sorte hoje. Vamos trazer aqui os resultados. Aqui, ó, vamos lá então. Atenção, sortudo, sortuda, pega papel e caneta. Quinto prêmio, 3.648. Quarto prêmio, 4.384. Terceirão, 3.643. Segundo prêmio, 2.560. E o primeirão, 2.050.
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0: Encanto FM, a temperatura no vale caindo, mas tá quente ainda, né? 22 graus.
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0: Vamos seguindo por aqui para mais um Blocaço de Música. Então é o seguinte, participa aí comigo, área 51 998 39 1001. Sem muito papo, vamos de música. E lembrando, quem mandar mensagem de áudio agora, bem curtinho, falando o seguinte: Zé Antônio, tô na escuta da Encanto. Fala teu nome e cidade, vai estar concorrendo a 2 ingressos para o cinema Arcoplex. Participa agora. Não perde tempo, não. Participa aí. Quarta-feira, meio cada semana. E tamo junto na melhor.
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0: Senhoras e senhores, vamos partindo para a reta final do nosso programa de hoje, nessa energia toda. Mas deixa eu te contar uma coisa. Nem tudo na vida se mede em dinheiro. Tem coisa que vale muito mais. É o tempo, a presença, a dedicação. Às vezes, alguém não consegue te dar aquele presente caro, mas te dá atenção. Não consegue resolver teu problema, mas fica do teu lado. Não tem muito para oferecer, mas separa um pedaço do próprio tempo para estar com você. E tempo é uma das coisas mais valiosas que existem. Porque dinheiro a gente pode recuperar, tempo não. Por isso, aprenda a reconhecer quem se dedica, quem aparece, quem ajuda, quem torce e quem permanece. Nem sempre o maior gesto vem embrulhado. Às vezes, ele vem da forma de presença. E no fim das contas, quem realmente se importa não entrega só coisas, entrega um pedaço da própria vida pra você. Eu quero falar pra vocês que hoje foi uma manhã sensacional. A gente esteve entregando presentes, a gente esteve divertindo com a galera da Slam e também lá da Gideon. Um grande abraço pra vocês, da entidade também, a Man, que a gente teve ontem, e a gente vai estar encantado na manhã de manhã. Fechou? Eu tenho que me despedir por aqui, mas antes, sem não deixar de rodar os áudios da galera e sem entregar o ingresso para o cinema Arcoplex. Então, fala comigo, uma ótima noite, Leomar!
1: Boa noite, Zé! Aqui é o Leomar, Uber de Roca Salles. Toca uma música pra nós aí.
0: Ventoria! Aquele abraço! Você
1: coloca na promoção do ingresso cinema.
0: Agora! Valeu, valeuzão, abração! Fala aí comigo, uma ótima noite!
2: Antônio, tamo junto! Quero concorrer aos ingressos. Ângela Pedroso, de Cruzeiro do Sul.
0: Dali, Ângela, uma ótima noite pra você. Abração. Fala aí.
3: Zé, tô na escuta. Tudo de bom. Quase chegando o fim de semana.
0: Quatro, meio um da semana. Tamo na meiuca da semana. Dá pra enxergar sexta-feira. Que maravilha. Vai vir mais alguma mensagem ou já posso sortear o ingresso aqui? Sim ou não? Então faço o seguinte. Eu vou encerrando por aqui, deixando você uma ótima noite. Vamos entregar esse ingresso de cinema que vai agora para... Tananana. Jean-Hergues de Mussum, os ingressos são teus, rapaz. A gente vai mandar os códigos pra você, os códigos máximos pra você curtir esse cinema demais. Tem altos filmes bons aqui, hein? Aê, valeuzão!
4: Boa noite, Zé Câmbio, na escuta. Cheguei atrasado, mas cheguei.
0: Temos de escutar mais um pouquinho. Carioca, toca mais um pouquinho pra galera. Uma ótima noite pra você. Eu volto amanhã, 19 horas. E amanhã, durante a manhã e a tarde, eu vou estar por encantado. Você vai encontrar por aí, vou estar com o Mob, vou estar com a Ducato. Você me encontra, vai ter presente, vai ter bem legal. Até mais.